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1: Muito bom dia, o Despertador M80 já tocou. Meu nome é Sandra Ferreira e, como é hábito, até às 7 da manhã cá estarei com a melhor música para este despertar. Vamos a ela. Começo com Tracy Chapman,

Para quem já saiu de casa, já está no trânsito, uma ótima viagem, um bom dia de trabalho para todos. Vamos aqui olhar para a previsão do estado do tempo para hoje. Parece que o outono finalmente chega para mostrar serviço. Ou seja, hoje vamos ter mais nuvens, vamos ter chuva e até possibilidade de trovoada, sobretudo no norte e centro. A sul, o sol vai aparecer à tarde e as máximas hoje chegam aos 24 graus no Porto, 26 em Lisboa, Leiria e Faro, 27 em Évora e 28 em Castelo Branco. Portanto, é tipo, vá respirar um bocadinho com este fresquinho que sabe bem. Eu com certeza que me vou arrepender de dizer isto, mas eu já tinha saudades de sentir assim o fresquinho. Já estava um bocadinho farta dos dias quentes. Vamos voltar à música, porque a seguir ouvimos All For One.

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Vamos lá falar do Show Me The Money. Ai, que bom que é oferecer dinheiro. E na sexta-feira passada era prémio garantido e eram 40 mil euros que foram para Baião, para o Bruno Cardoso. E ele disse à Vera Fernandes que vai comprar um carro com os 40 mil euros. Muitos parabéns, Bruno. Agora já estamos em nova semana. Temos aí 30 mil euros que podem ir parar então à sua carteira na sexta-feira, para não quebrar esta onda de sorte. Portanto, continua a participar, basta enviar um SMS com a palavra VENCER para o 68900, custa 1,5€ mais IVA cada participação. Boa sorte. E a seguir ouvimos Michael.

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Hoje celebramos o cantor escocês Jim Diamond, a voz de I Should Have Known Better, a balada que lançou no álbum de estreia solo em 1985. Mas a carreira na música começou muito antes, aos 14 anos, quando formou a primeira banda. As grandes inspirações eram Ray Charles e Otis Redding. 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
1: Bom dia, Sandra Ferreira deste lado. Este é o Despertador M80. Sim, é segunda-feira e, portanto, nós todos já sabemos que à segunda-feira estamos todos um bocadinho mais cansados. Portanto, vamos seguir em

0: Se ainda não saiu de casa, deixe-me dizer-lhe que hoje pode dar jeito levar consigo o chapéu de chuva. Sobretudo se me está a ouvir no norte e no centro. Porque sim, finalmente parece que o outono chegou. Hoje temos mais nuvens no céu, previsão de aguaceiros e até trovoada no norte e centro. No sul do país, o sol vai brilhar mais à tarde e temos aqui máximas que chegam aos 24 graus no Porto, 26 em Lisboa, Leiria e Faro, 27 em Évora e 28 em Castelo Branco. Uma boa segunda-feira para todos.
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0: São quase 7 da manhã, veja lá, não se atrase. Boa segunda-feira. Às 7 é certo que o Paulo e a Ana estão por aí, sempre cheios de muita animação para mais um Manhãs M80, onde também pode ouvir a nova temporada dos Macaquinhos no Sótão com a Susana Romana. E na sexta-feira passada foi assim.
1: Vai que isto é tudo teu.
2: Vamos a isto, vamos a jogo de filmes, ao contrário. Adoro.
1: Sonho.
2: Ora bem, portanto, vamos aos títulos dos... Paulo está-me a dar ordens.
3: É por causa do microfone.
1: O microfone ao contrário. Está ao contrário. Lado ao microfone.
3: Faz assim um rotation.
2: Eu irei dizer os nomes de filmes, são todos eles filmes conhecidos, as palavras estão nos seus opostos.
3: Uhum.
2: Por exemplo, nesta lógica, o padrinho seria o afilhado, por aí adiante. Que filme é?
1: There we go.
2: Televisão Inferno.
3: Cinema Paraíso.
2: Muito bem. Televisão Inferno é Cinema Paraíso. Muito
3: guardem
2: bem.
3: Este momento, foi único e não vai voltar a repetir-se.
2: Não, o segundo também é. Okay. Inocentes e Vulgares.
3: Culpados.
1: Os do suspeitos do costume.
2: Suspeitos do costume. Muito bem. Lindos que eles vão.
1: Manda ver mais bem isto. É tudo aí.
2: Doação ao resto do chão.
1: Doação, se é doação. É cobrança no último andar.
2: Esse famoso filme que ganhou todos os Oscars.
1: Tu tens razão, portanto é qualquer coisa. Penthouse. Último andar.
3: Último andar.
1: O que é que tem no último andar?
3: Cobrança.
1: Pronto.
3: O que é o oposto de cobrança?
1: É dar.
3: Em vez de cobrar, tens que dar.
1: Vai por essa que eu vou, a segunda parte.
3: Então tu ficas no penthouse, dar oferta.
1: Última,
3: entrega.
1: No rooftop.
2: Doação é dar. É dar de livre e espontânea vontade. Mas podes ficar sem as tuas coisas, sem ser livre e espontânea vontade.
3: O roubo do último andar.
1: O
2: assalto ao
1: Vamos!
2: Na mão pássaro novamente, mastigando e cuspindo a comida na boca dos seus filhotes.
1: Não foi mal hoje.
3: Mas já foi muito pior.
2: O súbdito Chihuahua.
1: O rei leão.
2: Muito bem. Marinheiros das Berlengas.
1: Marinheiros.
3: Os soldados.
1: Os soldados da fortuna.
2: Não,
1: os soldados.
2: Berlengas de fortuna, não há nada lá.
1: Não preciso aquilo que vai na cabeça, para onde é isto? Na cabeça. Mas os soldados.
2: As berlengas são o quê?
3: Ilhas.
1: O rochedo.
2: Ah, The Rock.
1: Não, ao contrário. Eu também andei.
2: Há mais ilhas no mundo.
1: Ok. Portanto, tem que ser uma coisa. Se não é uma...
2: Aposto que já há ouvintes com a resposta certa.
3: Vai lá.
2: Marinheiros das Berlengas é.
3: Marinheiros é os soldados.
2: Não são soldados.
3: Os marinheiros, os campistas.
2: Os marinheiros são pessoas de bem, andam no mar. São pessoas de bem. Piratas das Caraíbas, marinheiros das Berlengas.
1: É que nós estamos lançados.
2: Eu adoro. Eu praticamente dou a resposta e o Paulo. Não, tão bom que eu fui agora.
3: Tu disseste que acertaste esta última.
1: Eu não acertei.
3: Tiveste a distinta lata de dizer que acertaste.
1: Piratas das Caraíbas.
3: Paulo,
1: vai.
2: Bahia da Coragem.
3: O Cabo das Tormentas.
1: Não, parece. A Coragem é medo. O Cabo do Medo.
2: Pronto. Os dois juntos. Cabo do Medo. 5 minutos, patrão.
1: Quem? Patrão, empregado. 5 minutos. 50.
3: Uma hora, não é? 5 minutos é pouco tempo.
2: 5 minutos é pouco
3: Nós
2: tempo.
3: Nós queremos mais.
2: Queremos muito mais.
3: Patrão. Um dia.
1: 5 minutos, patrão.
3: Uma hora.
1: Uma vida
3: de empregado.
2: É mais ou menos isso, é.
1: É o grande.
2: 5 minutos, eu dei um número.
1: Pois é?
3: 5 minutos.
2: 5 minutos,
3: é o
2: patrão.
3: Oposto de 5 minutos, mulher.
1: 55.
2: Espera aí, estavam só os versos. Camila, vem cá. Tu estás a ficar
1: escravo. 12 anos escravo.
2: Ponto para a Camila Bairrada. 5 minutos. 5 minutos, patrão, 12 anos escravo.
3: Está bem, mas voto contra esta dos 5. O número é muito confuso.
1: Não.
2: É a última.
1: Oh.
2: Está em inglês.
1: Okay.
3: Mas não temos mais.
2: Ser inglês também é uma pista. Bottom knife.
1: Garfo, fork. O garfo.
3: Fundo da navalha.
1: O topo do garfo.
3: A navalheira.
2: Não, está em inglês. Portanto, pensa em inglês.
3: Há algum filme chamado A Navalheira.
2: Sabes o que é o bottom knife?
3: Gonçalo, rápido.
2: Gonçalo,
3: não sabes?
1: Bottom knife. Ainda não.
2: Ainda não.
3: Bottom pá, knife.
2: Pensa em inglês.
3: Portanto, é no topo.
1: No topo do mundo. Bottom knife.
3: Knife. Sabes, Carolina?
2: A cara da Carolina.
3: Nossa, não sabes.
2: Bottom.
3: Digital. É o fundo, não é? Portanto, nós queremos topo.
2: Sim.
1: No topo.
3: Faca. Só que o oposto de uma faca
1: é
3: o garfo.
1: Topo,
2: não, o oposto de uma faca não é um garfo. É, tu queres uma matar colher. Uma pessoa. Podes ir com uma faca.
1: Podes ir com uma chave.
2: Obviamente, a PJ, se estiver a ouvir, o Paulo está a dizer como é que se organiza, né? Também está a ouvir.
1: Bem que eu fui com uma chata bem. Sobrou ninguém.
3: 40. Pronto, não é uma chata.
1: Bottom.
3: Fundo.
1: Bottom. Pá, não, nós.
3: Topo.
1: Sim,
2: pensa em inglês.
3: Top Gun, Dali!
2: Top Gun! Bottom knife, Top Gun!
3: Quem é que foi o ouvinte que eu vi?
2: É o Top Gun! É esse o tom! É Top Gun!
3: Ah, como assim? Só agora é que eu descobri que eu sou uma introdução dos macaquinhos do sono.
2: Ah, parabéns!
3: Pai, eu estou tão feliz, fizeram o meu dia. Gosto tanto de vocês, seus lindões.
2: Ai, que bom.
1: A nossa querida ouvinte nos gravou o genérico.

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2: Top Gun! 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
3: 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Vamos lá, bom trabalho. Daqui a pouco às 7, o Paulo e a Ana para mais um Manhãs M80. Até lá, deixa de tocar Bruce Springsteen e Jennifer Rush.
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0: Manhã de segunda-feira, 7 da manhã, vamos lá arrancar mais uma semana que será absolutamente incrível e será com as manhãs da 80. Esperamos nós. Começamos por ti, Mónica Baltazar. Bom dia também pelas notícias. Atenção que São Pedro é destaque. A chuva volta hoje.
1: Bom dia. Agora sim podemos dizer adeus ao verão. A chuva regressa hoje a 7 distritos do interior com aviso amarelo a partir do meio-dia. Como adianta a meteorologista Patrícia Gomes.
2: Hoje teremos a aproximação de um vale depressionário que vai originar aguaceiros que serão por vezes fortes nas regiões do interior, de norte a sul. E devido a essa situação foi emitido um aviso amarelo de trovoada, que acaba por incluir precipitação forte, pontualmente acompanhada de trovoada, queda de granizo de pequenas dimensões e, eventualmente, algumas rajadas convectivas.
1: Chuva que vai continuar nos próximos dias. A Associação Sindical dos Profissionais da Polícia realizou hoje no Porto a primeira manifestação de um conjunto de protestos previstos para várias cidades do país para exigir ao Governo uma valorização salarial. Paulo Santos, Presidente da Associação, dá conta das razões do protesto.
3: O estado em que se encontra a Polícia de Segurança Pública, tempo de espera pelo cumprimento do acordo que foi celebrado em julho de 2024 e a direção da ASF, quando organizou e quando decidiu avançar para estes protestos, e face àquilo que é a realidade e o contexto em que estamos a viver, com autarcas a queixarem-se de falta de policiamento, com uma percepção de insegurança das populações, com comerciantes a queixarem-se de falta de efetivos, decidimos também abranger e alargar estes protestos, não só a polícias, mas também à sociedade civil, aos empresários, aos autarcas, e é isso que estamos à espera que aconteça.
1: Concentração começa às 5h30 da tarde em frente ao Comando Metropolitano da PSP, segue até à Câmara Municipal do Porto. A seleção portuguesa venceu ontem a Noruega por 2-1, golos de João Félix e Gonçalo Ramos. No final do jogo, o selecionador Jorge Jesus destacou os pontos positivos.
4: Nós não chegámos tantas vezes ao golo, mas das vezes que chegámos fizemos a valer 2 golos. Um que foi invalidado, outra bola que bateu no poste. É? Tivemos 4 situações, 3 golo e uma possível golo. A Noruega teve uma outra oportunidade de golo, teve, principalmente no jogo aéreo, nas bolas para o Haaland. O Renato Veiga e o Ruben tiveram muito bem, principalmente na segunda parte. Na primeira parte ainda deixámos com que o Haaland fizesse algumas finalizações dentro da área de cabeça. E quando tu consegues parar um avançado com esta qualidade, tens que estar bem a defender.
1: Portugal volta a entrar em campo para a fase da Liga, da Liga das Nações. Na próxima quinta-feira, o jogo é em Copenhaga, frente à Dinamarca.
0: E a Mónica volta daqui a meia hora?
1: Volta aqui a meia hora.
0: Até já, colega Mónica. Agora são 7 horas e 3 minutos, conferimos já a seguir o tempo e o trânsito. Mas quanto ao tempo, já sabes, está de chuva. Manhã.

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10: Agora são 7 horas e 7 minutos, vamos lá fazer aqui a nossa primeira passagem pelo trânsito, que na M80 é uma oferta Control Auto e Verisure. Olá, Cláudia,
11: olá,
10: bom dia. Esse fim de semana foi espetacular, Cláudia.
11: Foi tranquilo,
10: olha que bom,
11: deu para descansar.
10: Deu para descansar,
11: é verdade. Amanhã está a começar com problemas mais a sul, antes do nó da Marateca, no troço entre o nó da A12, Setúbal e a Marateca, na Autoestrada do Sul. Um acidente é ao quilómetro 51, no local a via direita está cortada, é necessário circular com todo o cuidado, um pouco antes então do nó da Marateca em direção ao Algarve, no sentido inverso. Agora também informação, atenção de viatura parada na faixa de rodagem, junto ao nó de Urique, saída para Castro Verde, ligação ao IP2, é ao quilómetro 178. No acesso a Lisboa, na Autoestrada do Sul, o trânsito já está mais difícil, perto do segundo viaduto do Feijó, é o acesso às portagens da Ponte 25 de Abril, com dificuldades também já nos acesso ao nó de Almada, final do IC20 e acesso do Centro-Sul, o aumento de intensidade nas ligações à Ponte Vasco da Gama, especialmente na A33, mas ainda sem demora. Na chegada a Lisboa, já mais trânsito, não só no acesso ao nó de Sacavém, na Autoestrada do Norte, mas também já maior resistência na passagem pela Encarnação, na segunda circular, está a ficar com abrandamento na subida da Calçada de Carris, e já mais difícil também no IC19, entre o Cacém e Terceira, para que a luz reta dos comandos da Amadora e na chegada ao nó de Pinamanique, que começa a ficar igualmente mais compacto na zona do Estádio Nacional, na A5. Por enquanto, na cidade do Porto, é o acesso a Francos, na VC no sentido da Rábida Freixo, com o trânsito também já compacto na zona da Boa Vista. E ao longo do dia, disponível a linha grátis da M80 para troca de informações 820-2010.
10: Até já, Cláudia.
11: Até já.
10: 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Eila, colega Yana, olá.
12: Olá.
10: Então, um passarinho trouxe a chuva com ela, foi?
12: É verdade, Yana Moreira completamente fora, trouxe sandaloca, que é muito inteligente
10: olha,
12: da
10: olha
12: parte
10: a perna,
12: dela.
10: Olha a perna do colega, também veio de calção. Somos os únicos deste país a lutar contra.
12: Não, ainda por cima, a semana passada,
10: queremos,
12: eu avisei que
10: queremos,
12: no início da semana
10: falta,
12: ia voltar, ia começar o outono, blá blá blá, corta para, vem tudo à verão na mesma, mas olha, hoje de manhã aconteceu-me de tudo. Foi o eyeliner que não ficou direito. Foi café que virei na t-shirt que eu tinha pré- previamente escolhido para hoje.
10: Quando é que previamente escolheste isto para hoje?
12: Ontem.
10: Okay.
12: E depois estava eu a sair de casa com o meu termo e o meu
10: que ela já recebeu uma encomenda que acabou de chegar agora.
12: É
10: para
12: um
10: isto.
12: Livro, é um livro.
10: Muito bem. É um livro, é maravilhoso.
12: Adoro livros. É, já, podes trazer.
10: Olha o tempo hoje, Ana.
12: Pronto, é isso. Então, vêm aí as nuvens e com elas os aguaceiros. E com elas a trovoada, sobretudo no interior. Há uma ligeira descida da temperatura, mas é bastante ligeira, sobretudo no interior. E já vamos perceber porquê. Em Aveiro, 20 graus de máxima. Viana do Castelo e Porto, 23. Ponta Delgada, 24. Leiria, 25. Coimbra, 27. Sines, 28. Guarda e Braga, 29. Vila Real, Viseu, Sagres e Funchal, 30. Lisboa vai chegar aos 31. Bragança, Santarém, Setúbal e Porto Alegre, 32. Castelo Branco e Faro, 34. Beja, 35. Évora vai ser o ponto mais quente. Lá está, a temperatura não é assim tão mais baixa do que tem sido. 36 graus de máxima.
10: Muito bem. Somos nós, bom dia. Agora são 7 horas 11 minutos, numa manhã de segunda-feira. Tem que se começar a semana, tem que se começar o dia, logo assim pela fresca. E é com o quê? É com isto aqui.
12: Porquê?
10: Bom, é hoje, assim que se começa o dia.
12: Hoje acordou a lembrar-se do safari que fez, o rico.
10: É
12: o rico.
10: Assim que se começa o dia na savana. Estás a perceber?
12: Sim, eu estou a ver. Oh, passou agora uma impala.
10: Olha lá, não me chamas nomes estas horas. Bom, muita energia para uma segunda-feira. Vamos baixar o nível. Vamos baixar
12: pronto,
10: o nível
12: acaba,
10: e o tom. É isso, vamos baixar o ritmo. Bom, daqui a pouco temos que falar consigo sobre a grande fofoca da Sampaipina, sobre o grande mistério da Sampaipina, que é o sítio onde nós estamos. A grande questão que é. E olha que isto é mesmo verdade.
12: É mesmo.
10: Vamos discutir consigo sobre a grande questão que nesta altura corre aqui na Sampaipina.
12: É, nós vamos mudar de instalações. Foram anos de uma vida neste mítico edifício, não é? Muito do que é o 25
10: sim,
12: de Abril
10: sim,
12: aconteceu
10: sim.
12: aqui, mas está na altura de mudar, sim, de procurar sim. outro sítio onde haja condições para.
10: Sabe aquelas fofocas da empresa? Ai, o Carlos disse-me que afinal nós vamos para Moscavide.
12: Mas há meses que andamos nisto.
10: Ai, a Célia diz que nós vamos afinal para o Tagus Park.
12: É o segredo mais bem guardado de sempre.
10: Ai,
12: desta empresa.
10: A Joyce diz que nós vamos para Alcântara.
12: Quem é a Joyce?
10: Não sei, mas é um grande nome, não é? Mas olha que isto é mesmo verdade.
12: Isso.
10: Sim, este
12: é
10: o boato.
12: Ninguém sabe para onde vamos. Eu não sei como é que as Sofias conseguiram. Eu trabalho nesta empresa que há 22 anos.
10: Sim, sim.
12: Nunca, eu
10: nunca
12: sempre soube das coisas.
10: O segredo foi tão bem guardado, pá. Nunca.
12: Eu não percebo o que é que fizeram. Deve ser isto da Bauer, que é internacional.
10: Portanto,
12: e a malta tem outras técnicas, estás a entender?
10: Sim. Portanto, hoje o desafio, diga-nos pelo 910-25-80-81, onde é que deveriam ser as novas instalações da Bauer? E claro,
12: é
10: obviamente, da M80, por consequência, obviamente. Portanto, 910-25-80-81, atenção, estava ali qualquer parte do país, porque a pergunta é muito simples. Onde é que deveriam ser as novas instalações da Bauer?
12: Onde é que nós ficaríamos bem? Onde é que acha que nós encaixávamos assim que nem uma luva?
10: Em todos os pontos do país. Ora bem, isto através de mensagem por WhatsApp.
12: Mas queremos argumentação, atenção.
10: Evidentemente, uma boa fofoca traz argumentação. Então.
12: Claro. Até porque queremos saber contrapartidas.
10: Claro.
12: E começámos
10: a organizar para a nossa vidinha. Bom, neste dia, precisamente, os Guns N' Roses lançavam dois álbuns, Use Your Illusion 1 and Use Your Illusion 2, que estreiam em número 1 e número 2 da tabela de álbuns do Reino Unido. Ambos os álbuns alcançaram, aliás, o primeiro e segundo lugar nos Estados Unidos também, e são dos melhores álbuns da história. E isto vinha no álbum November Rain.

0: dia em 91, Use Your Illusion 1 and 2, Guns N' Roses lançavam este álbum. Absolutamente incontornável. Comprou o termo, comprámos todos.
1: E ainda temos em vinil.
0: Claro,
1: eu
0: claro.
1: O trouxe para Lisboa.
0: Guarda isso, colega.
1: Depois o meu irmão veio cá, tipo, há uns meses, olhou para, para a minha pilha de discos e disse: estão ali os meus discos.
0: Esses não devolvo, mas guarda isso.
1: Levou de volta.
0: Bom, as músicas da sua vida aqui nas manhãs da M80, agora são 7 horas e 16 minutos. Se juntou agora ao nosso espetacular, obrigado pela sua escolha, uma boa escolha. Este é um programa de rádio que é feito também de fofoca. Tem aqui um Paulo Fernandes e uma Ana Moreira que hoje estão a debater consigo a grande fofoca do momento da Rua Sampaio Pina, que é onde nós estamos. A fofoca é, Ana, por favor, explana aos nossos ouvintes.
1: Nós vamos mudar de instalações, ninguém sabe para onde. Falam em Moscavide, falam em Marvila, falam em Tagus Parque, falam até Torres de Lisboa, já surgiu
0: Alcântara também.
1: Também, portanto, há aqui um sururu danadão que ninguém sabe para onde vai.
0: É a conversa de corredor do momento e como é bom.
1: Não, ainda por cima, no outro dia foi muito giro, porque o nosso Tiaguinho do vídeo foi muito engraçado. Ele: ah, mas vocês já não sabem? Eu, tipo, como assim?
0: Tu com as antenas ligadas aqui, é verdade, então, nós não sabemos, não.
1: Então, vamos para o Moscavide. Claro, ele mora ao lado, claro, então ele assumiu que já era comodidade adquirida. Então tive que ser eu a dizer-lhe: querido, isso é conversa de corredor.
0: Portanto,
1: não sabemos.
0: Aviso a todos os nossos colegas que trabalham aqui na Bauer, na M80.
1: Se quiserem, podem vir aqui.
0: Por favor, hoje é o dia para estarem de facto mesmo connosco, porque é o dia em que também o nosso ouvinte João se vai chegar à frente e vai entrar na nossa fofoca.
2: Bom dia, Paulo. Bom dia, Ana. Bom dia, M80. Bom, aqui é Alexandre de Lisboa. Ficaria muito bom se fosse de frente para o mar. É um escritório de frente para o mar.
1: Eu gosto.
2: Não tem erro.
0: Ok. Portanto, o Alexandre, pelos vistos, sabe alguma coisa que nós não sabemos. Eu tenho aqui duas vezes este Alexandre. Não sei se será o mesmo ou não. Deixa cá ver.
2: Bom dia, Paulo.
0: É o mesmo. Não faz mal.
3: Bom dia, Paulo. Bom dia, Ana.
1: Olá.
3: Tenho para mim que as novas instalações são aqui em Lisboa Norte, tipo Parque das Nações.
0: Também se anda a falar muito disso.
3: Conselho de Lisboa.
0: Se anda a falar muito
3: ali
0: disso.
3: Ali com uma vistazinha top para o Rio Tejo. Por que não? Pois na hora do almoço passam pelo Vasquinho, pelo Abaixo da Gama.
1: Ai, que
3: é isso. Uma boa dica, não acho? Beijinhos.
0: Obrigado, querida Carmen.
1: Anda tudo aqui a ter considerações, porque a deslocação tem que ser uma coisa que dê para todos.
0: Tem que haver estacionamento.
1: É? Ou então, como é que se diz? Os acessos têm que ser incríveis, claro. Porque nós estamos agora no centro de Lisboa, quase.
0: Se é para pedir que seja em grande, estacionamento de garagem.
1: Mas tu achas que vai ser estacionamento grátis?
0: Para o Paulo e para a Ana.
1: Tu achas algum dia?
4: Bom dia, Paulo. Bom dia, Ana. Antes de mais, quero dar os parabéns ao Paulo.
1: Pois é,
4: vai ser papá, novamente.
0: Obrigado.
4: E queria-vos dizer que vocês vêm aqui para Mafra, sem qualquer sombra de dúvida, até porque eu queria-vos conhecer, porque gosto imenso de vocês. Acompanham-me todos os dias no trabalho, nas férias, e vocês são simplesmente maravilhosos. Portanto, cá vos espero. Beijinhos, Elizabeth.
1: Elizabeth, até lá ainda vamos ficar aqui durante um bom tempo. Dia que tiver bagar. Vem cá ter logo pela fresca. Nós vamos ter consigo. Venha cá ter, a sério.
0: Sim, venha, passe por aqui. Gostava de saber como é que está tão dentro desta fofoca. Pelo visto já sabe mais coisas do que nós. Mafra, por um lado, era bom. Pão de Mafra todos os dias, mas ao Zé Franco. Depois estávamos ali perto de Ericeira também coisas boas. A distância que é capaz de não ser assim muito boa. Portanto, para hoje é entrar nesta nossa conversa de corredor / fofoca. É a grande questão do momento de todos os funcionários aqui da Bauer.
1: Nós estamos a incluí-lo, não somos uma família. Nós falamos sobretudo. Não temos segredos uns para os outros.
0: Portanto, para onde é que deveríamos ir? As novas instalações da M80 e da Bauro, onde é que deveriam ser? 910, 25, 80, 81. Venha aí dessa mensagem de voz. Portanto, para que parte do país, e já agora, como disse a Ari, está bem, argumente.
1: Sim, porquê?
0: Dead or Alive, nas manhãs da M80, de longe, a música da sua vida.

0: Esta é uma daquelas que está no nosso grupo, assim, de preferidas, minha da Ana, e que a energia disto é muito bom. Dead or Alive, nas manhãs de M80. Bom dia, obrigado por se ter juntado aqui ao Paulo Fernandes e à Ana Moreira. Se soubéssemos, tínhamos feito este programa há mais tempo. Portanto, hoje estamos a fofocar consigo. O que é que se passa aqui na Bauer, na Sampaipina? Vai haver mudanças de instalações, facto. A maior parte dos colaboradores não sabe, não sabemos mesmo para onde é que vamos. É uma mudança normal de empresa, portanto, novas instalações, só as chefias é que sabem. E é a grande pergunta de todos os colaboradores nesta altura: para onde é que nós vamos? Isto está tão em segredo para ter noção. Tivemos que perguntar às chefias se podíamos falar sobre isto na rádio. E podemos, de facto, e podemos. Portanto, a pergunta é: para onde é que acha que deveríamos ir? 910, 25, 80, 81.
1: Bom dia! Bem, eu não sei para onde é que vocês vão, mas eu tenho uma sugestão. Vão ali para os lados de Cascais, que assim todos os dias de manhã eu passo ao pé de vocês, levo um cafezinho, o pastel de nata e ainda fazemos uma rave party.
2: Olha, rave party quer.
0: Só para si, Tita, é esta improvisada, está a ver?
2: Tita, mas é que assim, fica-me um bocadinho fora de mão, sabe? A mim e a alguns dos trabalhadores. Porque eu acho muito engraçado que as empresas têm que fazer um cruzamento de várias informações.
0: Verdade.
2: Nomeadamente de onde é que a maioria... vive, sim. Não é? Para não haver assim tanto transtorno na alteração, não é? Das vidas de todos nós que já nos adaptamos a este sítio, que tem questões,
0: tipo,
2: como
0: sim,
2: é lógico,
0: sim.
2: Mas acabamos já a portar habituados. Tudo vai mudar. Eu vou mudar como pessoa. Porque o sítio para onde eu vou é a pessoa que eu me tornarei. E a pessoa que eu me tornarei, ninguém sabe. Ninguém sabe porque.
0: Ah, pá, eu não vou alimentar isso, pá. Bom. Eu hoje tenho aqui um desejo. Gostava de ouvir os nossos colegas aqui do número 24 de... Portanto, todos os nossos colegas, os departamento comercial, o departamento marketing, os departamentos FIFO, os CNFs.
2: O Jerónimo que anda sempre a ouvir.
0: Gostava muito, gostava
2: também muito já podia dizer qualquer coisa.
0: Gostava muito que os nossos colegas entrassem na grande fofoca. Portanto, é mesmo a conversa de corredor, aquela conversa. Pronto, eu sou os boatos, para onde é que nós vamos? E o grande boato, Ana, é Moscavide, mas olha.
2: Era isso. Onde é que está a parar? Para onde é que está a inclinar?
0: Está tudo inclinado. Para Moscavide, olha que vai na volta.
3: Olá, bom dia. Por mais que eu quisesse que vocês viessem para Óbidos, estar ao pé deste castelo altaneio, beber ginja pela manhã, acho que não é viável para vocês, porque são todos na zona de Lisboa. Portanto, em Lisboa, eu estou mesmo a ver é Moscavide. Realmente, esse boato é o que faz mais sentido. São guardados pela PSP, estão ao pé de uma escola de artes, que é o IAD da Universidade Europeia.
2: Portanto,
3: Moscavide, são boas razões. Vá, bom dia e bom programa.
2: Bom programa.
0: Obrigado.
2: Obrigada, querida, bom dia.
0: Teremos um bom show, com certeza.
2: O que eu acho engraçado é que todos nós temos assim: ah, eu não sei se vai ser aí, porque eu já ouvi dizer. E este ouvi dizer é sem qualquer
0: Anda a correr aqui uma teoria, um colega a dizer que nós vamos para um sítio, que é para esse sítio depois não ser tão mau, que é como o sítio verdadeiro, percebes?
2: Como assim não ser tão mau? É suposto ser
0: exatamente,
2: bom, gente.
0: Exatamente,
2: é
0: vai ser bom.
2: Sabes o meu sonho?
0: Diz lá.
2: São 7h26, eu vou dizer. É que alguém que está envolvido nesta missão esteja a ouvir a M80.
0: Nesta altura está a caminho. E hoje,
2: alguém
0: provavelmente...
2: que trabalha no imobiliário e que está a tratar disto, estás a entender?
0: Okay.
2: Ou então já ouvi um boato de dizer: sabes quem é que vem aqui para este andar em cima? Já ouvi dizer, são as rádios, não sei o quê. Portanto, se essa pessoa estiver a ouvir, vamos já acabar com isto.
0: Ana Cusca vai à volta.
2: Claro.
0: Então vamos lá, 910, 25, 80, 81. Para onde é que acha que deveria ir a M80 e, consequentemente, obviamente, as instalações da Bauer e os nossos colegas todos também? É a grande fofoca do momento, é a grande pergunta do momento, é o grande babado. 910, 25, 80, 81. Eu estou a levar isto muito a sério.
2: Tá.
0: Coldplay, viva a vida!

0: 7:30, bom dia com as manhãs de M80. Já a seguir olhamos para tempo, trânsito e, claro, também atualizamos as notícias.
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0: Fernandes.
1: E já a seguir também com a Cláudia Capela, porque olhamos para o trânsito, para já avançamos com a Mónica Baltazar, sendo que São Pedro e a chuva, em grande destaque, regressa a chuva a este país, Mónica.
2: Sete distritos do interior com aviso amarelo a partir do meio-dia por causa da previsão de trovoada, chuva forte e queda de granizo. A meteorologista Patrícia Gomes, ouvida esta manhã pela M80, diz que tudo indica que já não vamos ter sinais do verão.
3: As previsões, assim, a longo prazo, por assim dizer, apontam para ocorrência de precipitação nas próximas três semanas, e em relação à temperatura não existe um sinal estatístico significativo, o que significa que tudo indica que os valores de temperatura vão rondar o que é habitual para a época do ano. Portanto, em princípio, o verão terminou e o outono já começou, e portanto vamos manter-nos nesta nova estação do ano por mais tempo.
2: É o regresso da chuva. Subiu para 5 o número de mortos num lar de idosos do Conselho dos Tremoz, no distrito de Évora, onde foi detectado um surto de gripe A. Foi confirmada a infecção em 2 dos casos. A seleção portuguesa venceu ontem a Noruega por 2-1. Cristiano Ronaldo ficou no banco. No final do jogo, o selecionador Jorge Jesus falou sobre esta opção.
4: Antes do jogo eu disse-lhe a ele, não te vou meter de início, mas durante o jogo eu vou-te colocar no jogo. Só que o futebol é isto. O futebol... dita de coisas que, neste caso, eu achava que não justificava fazer a modificação de um ponta-de-lança, neste caso com as características do Cris, sabendo que temos já um jogo aí com a Dinamarca, e não quer dizer que ele não possa ser a primeira opção agora no jogo da Dinamarca.
2: Jogo da Dinamarca que é em Copenhaga na próxima quinta-feira.
1: Mónica, até daqui a meia hora. Cláudio Capela, para quem entrou agora no carro e vai a caminho do seu destino, o que é que vai encontrar?
5: Vai encontrar já maiores dificuldades a norte na A28. Recebemos a informação de um acidente no sentido Porto-Viana do Castelo, um acidente com um pesado e um ligeiro em via direita, na chegada à Vila do Conde, antes do nó de ligação para Vila do Conde, e A7, a seguir ao nó de Árvore-Mindelo, que já está a deixar o trânsito muito condicionado neste sentido, mas também no sentido inverso, já com dificuldades antes mesmo da saída para Vila do Conde, Prudência, a seguir ao nó da Póvoa de Varzim. Há também já mais trânsito na parte final da A28 no acesso a Matosinhos, ligação da Ponte Lessa e ao longo da Avenida AEP. Tem estado nos últimos minutos também mais lento na zona do Norte Baltar, atenção na A4 Amarante Porto, com intensidade para as portagens em Irmesinde, e também já mais trânsito depois na chegada ao Norte, ligação com A3, com lentidão até às saídas para o Porto, Circunvalação e VCI. A VCI já está a começar a ficar preenchida entre o Bom Joia e o nó da A3, Freixo Arrábida, e já mais lento entre Santo Ovido e o nó de Coimbrões, a Ponta Arrábida, e depois no acesso ao nó de Francos, na via de cintura interna. Quanto à área de Lisboa, a informação de uma ocorrência que está a complicar mais o trânsito no Montijo, na A33. É um pouco antes do acesso para a Ponte Vasco da Gama, já está a afetar o trânsito a partir da zona do nó, muito perto do nó de Sarilhos Grandes, e a afetar o acesso do Montijo para a Ponte 25 de Abril, se afila em Corroios, também já com dificuldades na A8 para o túnel do Grilo, aí na zona de Odivelas o acesso ao túnel também já se faz com maiores dificuldades, depois a ligação a descida de Camarato para Sacavém, muito compacto já entre Santiria e São João da Talha na Autoestrada do Norte, com dificuldades no Cacém no IC19 e a partir do Oeiras na A5, e ainda acidente via direita antes do nó da Marateca na A2 no sentido Lisboa-Algarve. Mais informações 820-2010.
1: Até já, Cláudia, já voltamos a falar. Ora bem, colega Ana Moreira, então, para quem ainda não te... Para quem não teve o prazer de te ouvir, o que vais dizer este bonito país?
6: O que é que se passa com elas? Tá bem. Vamos então às temperaturas que não baixam por aí além. Há uma descida de facto, sobretudo no litoral, mas no interior a coisa mantém-se bastante quentinha. Aliás, é por lá que vamos começar. Évora, 36 graus, para esta altura é muito, muito alto. Beja, 35. Castelo Branco e Faro, 34. Bragança, Santarém, Setúbal e Porto Alegre, 32. Lisboa, 31. Vila Real, Viseu, Sagres e Funchal, 30. Guarda e Braga vão chegar aos 29. Sines, 28. Coimbra, 27. Leiria, 25. Ponta Delgada, 24. Viana do Castelo e Porto, 23. Aveiro será o ponto mais fresquinho, com 20 graus de máxima. Para esta segunda, última segunda-feira de setembro, vêm aí as nuvens e com elas os aguaceiros e trovoada.
1: Vamos dizer adeus ao verão, definitivamente.
6: Acho que sim. Agora sim. vai na volta daqui a uma semana, tipo, ai tal, volta ao verão. Mas...
1: é assim que eu vou andar, claramente. Mas eu estou em negação, venho em calção, com o pernão à mostra.
6: E eu de sandaloca.
1: E com o pé à mostra também.
6: Obrigada, demos recursos por isto.
1: Muito difícil esta despedida, muito difícil. E eu que mandei as medidas de calções para a escola. É a chamar a segurança social e levar este pai daqui. Bom, a caminho
6: de. Acho que no interior é onde vai.
1: Sim,
6: vai
1: estar mais rigoroso. 24 minutos das 8 da manhã, bom dia com as manhãs da 80. Juntou-se agora às manhãs. Oh, belo dia! Hoje estamos na fofoca consigo, mas é mesmo literalmente, porque há aqui uma grande fofoca, a grande pergunta que nesta altura corre aqui pela Play M80 e pelas rádios de Bauer é: nós vamos mudar de instalações? Ninguém sabe, a não ser as FIAs, onde é que vão ser as novas instalações. E a grande pergunta é: mas para onde é que esta malta vai toda? É a grande pergunta aqui entre nós, locutores, produção, sonoplastos, o departamento comercial, portanto, toda uma empresa com a pergunta: mas onde é que, para onde é que nós vamos?
6: Onde é que nós vamos? Porque, como pode imaginar, nós temos que mudar a nossa vida completamente.
1: E de resto, é um dos segredos mais bem guardados desde sempre. Nós já cá estamos há muitos anos e, de facto, este está a ser mesmo muito bem guardado. Supostamente é no dia 16 que vamos saber.
6: Eu sempre fui antenada e sempre fui sabendo das coisas. Portanto, é nesta, sabe aquela mosca que está sempre a bater no vidro?
1: Quer sair
6: e não sai?
1: É a Ana Moreira. A Ana Moreira é uma mosca. Bom, abrimos assim, diga-nos para onde é que nós deveríamos ir, através do 910 25 80 81. Inclusivamente, os nossos colegas de horário também se querem juntar a esta fofoca. Vamos ouvir os nossos colegas da cidade,
6: da Rádio Mai Nova.
1: Só
6: fica
1: se quiseres.
6: Lá em cima.
0: Então, eu sou o Pedro da Cidade FM e eu acho que vai ser em Miraflores.
7: Olha, eu sou a Joana da Cidade FM e eu acho que vai ser em Chabregas.
1: Mas é assim, Joana, é que o Moscavide vai na polo, vai à frente, na cosquice.
6: Moscavide, Parque das Nações, assim, o babado fortíssimo vai nessa zona da cidade.
1: Aliás, na sexta-feira e nessa zona, hoje será outro dia qualquer. Bom, 910, 25, 80, 81, Semisonic, agora Secret Smile. Nobody

0: minutos agora das 8 da manhã. Bom dia, uma boa viagem, sempre com as músicas da sua vida, aqui nas manhãs de M80. Uma Ana Moreira, um Paulo Fernandes consigo, hoje através do 910-25-80-81. Queremos que se junte à nossa fofoca, quer dizer, não é nossa fofoca, é a fofoca aqui da Rua Sampaio Pina, o lugar onde estão todas as rádios da Bauer, nós, a Comercial, a Smooth e também a Cidade. A verdade é que nós vamos mudar de instalações relativamente em breve, vá, chamemos assim, mas ninguém sabe, absolutamente ninguém, a não ser as chefias, sabem para o local por onde vamos. E claro que isto gera sururu, conversa de corredor, babado.
1: É aquela coisa do género, já sabes, tens informações privilegiadas. Ou imagina, alguém que trabalha com alguém que nós achamos que sabe.
0: Por exemplo,
1: a minha técnica, que tem saído muito mal, okay, é imaginar o nosso chefe Miguel Cruz estar a ouvir, e quando ele está assim mais distraído, eu digo, ele estamos a conversar e de repente, Miguel, para onde é que nós vamos mesmo? A ver se ele se distrai e lhe cai, não é? Mas ele diz que nem ele sabe, coisa que eu desconfio, tá, Miguel?
0: O Miguel não sabe. Eu costumo usar outra técnica, que é, acabei de saber agora, então sempre vamos para Moscavide, por exemplo. Sempre vamos para o Tagus Park.
1: Atiras o barra à parede.
0: E depois vejo a cara. Nem esta tem funcionado.
1: Não, anda tudo em poker face.
2: Quero aqui desvendar um segredo. Eu trabalhei com a vossa direção no projeto.
0: Não pode, isto é mentira.
2: A minha intenção, não é da vossa direção, atenção, a minha intenção era pôr-vos a trabalhar no Dubai. Mas pronto, não foi possível.
0: Não dá.
1: Fiquei aqui com umas palpitações.
3: Bom dia, M80. Bem, eu não sei se podia estar a dizer isto ou não.
1: Mal.
3: Não sei se vou ser castigado, mas o meu pai alugou agora há pouco tempo um andar com várias divisões, e que o que foi escrito era que era para a rádio. Agora não sei se é para a M80, se é para outra estação, mas o que é certo é que quando o meu pai alugou essa empresa, era para ser para a rádio. Agora vale o que vale, não é? Vá, beijinho.
1: O seu pai é assim.
0: Mas um andar, estamos a brincar, mas vamos para um T5, 500 pessoas ou não sei quantas, mas todos viverem em comunidade, com baiá.
1: Tu estás aqui na Sampaio Pina, deve ser uma vivenda, não?
4: Isto é um banquete. Muito bom dia. Aqui é o Lucas. Olha, minha mulher é consultora imobiliária. E adivinha? Pois é. Ela disse que vai ter umas instalações de uma rádio lá em. Uma falha de rede onde eu tô agora. Mas se não ouvir, vai ser lá em.
1: Lucas, isto sim.
0: Bom
1: dia. Isto é ouro.
0: Muito bem,
1: Lucas.
0: Portanto,
1: o Lucas perdeu tempo para construir a sua mensagem.
0: De facto, há pessoas muito queridas e com muito tempo livre. Nós não somos delas.
1: Nós amamos.
0: Vamos lá, 910-25-80-81, junte-se a nós. Onde é que acha que vão ser as novas instalações da Bauer e barra da M80, obviamente? Junte-se, 10 pisciga, bué da baldas. Aqui ninguém é. Bué da baldas nas manhãs da M80. Escola.

0: 13 minutos agora das 8 da manhã. Bom dia com as manhãs da M80. Paulo Fernandes e Ana Moreira. Hoje estamos a ir por caminhos bem apertados, mas perguntámos primeiro às Sofias se o podíamos fazer. O que é que se passa? Nós vamos mudar de instalações relativamente em breve, mas quer dizer, mais ou menos, ou pelo menos o grande anúncio vai ser feito em breve. Para onde é que nós nos vamos mudar? Ninguém sabe a não ser as Sofias, portanto, claro que isto gera conversa de corredor, sururu, fofocas, depois o diz que disse. E o que é que nós pensamos? Epá, já que temos a nossa família de milhares e milhares e milhares de pessoas que nos ouvem diariamente, vamos incluir a malta nesta fofoca. Portanto, para onde é que acha que nós deveríamos ir? Ana Moreira, tenho aqui um som que só diz assim: Pedro Ribeiro.
1: Não é nada o Pedro não vai.
0: Isso é que é, não.
1: O Pedro sabe.
0: Isto
1: o Pedro,
0: é, isto
1: o Pedro
0: é acima.
1: É dos que sabem.
0: Isto é acima disso.
2: Bom dia, M80. Bom dia, Paulo. Bom dia, Ana. Fala, Vítor da Costa. A minha filha é muito amiga da Mafalda, da filha do Pedro Ribeiro. Hoje vou perguntar. Não sei se ela vai dizer, mas vou tentar.
0: Eu disse que não é melhor do que ser
1: tão
0: o próprio
1: bom,
0: Pedro.
1: Victor.
0: Bom dia, ouvintes.
1: É menina para saber.
0: Já agora, depois, se eventualmente alguém quiser enviar uma mensagem para a Rádio Comercial...
1: A dizer-lhes, olha, malta, eles lá nem 80 estão a falar
0: vocês.
1: Das instalações e estão a falar
0: sim,
1: de vocês.
0: Sim. Se eles têm algum palpite para onde é que nós vamos.
1: Exato.
2: Bom dia,
1: digam que vão da nossa parte.
2: Tudo bem?
0: Sim, olha, tudo bem, tudo bem.
2: Que gosto muito de vos ouvir.
0: Obrigado, Norberto.
2: Meu nome é Norberto. E que, pá, estava-vos a ouvir e pronto, e preferia as coisas. Tenho de fonte segura que vocês vão mudar de instalações e vão para aqueles bairros. Qualquer coisa como Rua Mário Castelhano.
0: Já lá estivemos.
2: Bom trabalho, beijinhos e abraços.
0: Obrigado,
1: porque agora
0: obrigado,
1: já
0: obrigado.
1: Não fazemos parte dessa turma.
0: Sim, sim.
1: Nós estamos separados.
0: O
1: já.
0: Nosso mesmo ouvinte que diz que a filha é amiga da Mafalda do Pedro diz: a Mafi sabe de certeza. Que escreveu agora.
3: Bom dia, M80. Então fazemos assim: vem até a capital do Algarve, que aqui está sempre sol. E é o melhor que vocês faziam. Desciam, vinham ao Algarve, montavam a tenda e ficávamos todos contentes.
1: E nós também, porque aproveitávamos, sim, sim. Já ficávamos para o verão.
0: Ah, pá, ficava em conta. Então não é mesmo aqui ao lado. Então estás a ver, capital, mesmo aqui.
1: Eu a comer os doces. Eu não sei se isso seria bom, porque senão ia ser um Rodriguinho todos os dias e não ia dar.
0: Olha esta sugestão do Paulo.
1: Não usa aquelas canetas e não ia ser fácil. Aquelas coisas que agora, os monjares da vida e não sei o quê.
0: Não adventas nisso, que tens que é toda a espada. Olha, e ficava mesmo aqui ao pé, não é? Olha esta também.
4: Bom dia, Pauliana. Pois eu estive a consultar as minhas conchinhas e acho que vocês vêm todos para Vila Nova de Mil Fontes.
0: Tem
4: cá tudo, olha. O Paulo vai ser pai, tem cá desde infantário até ao final do secundário. Depois tem todos o que é de esportes aquáticos. Tem ténis, tem paddle, tem passeios a cavalo.
1: Tem a Mavi.
4: Epá, tem dos melhores restaurantes que existe aqui na costa. Prainha, praticamente o ano todo. O tempo aqui está uma maravilha. Epá, acho que é isso.
0: Pronto, encontramos, está feito. Olha,
1: não pode ser por causa da Mavi, porque é um ser os croissants com doce de ovo, com amêndoa, e eu também não ia dar.
0: Pronto, mas a resposta à grande pergunta que será aqui para estes corredores é: para onde é que nós vamos? Vila Nova e Mil Fontes, pronto, está feito.
1: Não sei se será. Eu acho que não. Eu acho que vamos abandonar um bocado essa ideia.
0: Não vamos, não. Nós vamos continuar com esta ideia, até porque vai acontecer, de facto. Para onde é que acha que nós deveríamos ir? 910, 25, 80, 88. Para onde é que nós vamos daqui a pouco? Vamos ouvir os ABBA com Dancing Queen. É daqui nada.
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3: Bom show este que está a acontecer. E bom dia também para si que está com as manhãs da M80. E portanto, Ana Moreira, se calhar contextualizamos quem acabou de chegar agora às manhãs da M80, que são praticamente 8 da manhã, portanto vamos a isto.
4: Estamos em condições de avançar que sim, vamos mudar de instalações. Durante toda uma vida estávamos aqui na Sampaio Pina em Lisboa, bem pertinho do Parque Eduardo VII, e sabemos que vamos mudar de instalações todas as rádios do Grupo Bauer. Ou seja, vamos em breve saber para onde. Porquê? Sim. A fofoca é que cá dentro ninguém sabe. E todos nós damos palpites à espera que...
3: É conversa de corredor do mundo.
4: Completamente. E nós achamos que isto até seria interessante passar para fora. Para já, porque temos esperança que haja alguém que esteja envolvido no processo, que esteja a ouvir e que se chibe todo. E depois também queremos ouvir a sua própria intuição. Vai que é daqueles que lança búzios e que sabe.
3: Exatamente.
4: Vai que é daqueles que até faz o estar hoje e que nos sabe dizer para onde é que nós vamos.
3: Já tivemos aqui após, inclusivamente os colegas de profissão aqui da cidade, das nossas colegas de rádio a participar, há pouco apostaram nisto, ou estão a apostar nisto.
5: Então, eu sou o Pedro da Cidade FM e eu acho que vai ser em Miraflores.
6: Eu sou a Joana da Cidade FM e eu acho que vai ser em Xabrega.
3: Obrigado. Neste momento, sim, a grande fofoca aponta para Moscavide, para essa zona.
4: Sim. Grande parte das pessoas acha que é de facto para ali. Curiosamente, é quem mora lá perto.
3: É, claro.
4: Que está a querer acreditar.
3: É como eu que acha que vamos para a Linda Velha. Está bom, dá. Olha, agora, da nossa querida colega Vera Fernandes, da Rádio Comercial.
7: Eu já sei onde é que vão ser as novas instalações da rádio.
3: Certeza.
7: Vão ser no edifício do chinês em Linda Velha. Porque eles
3: adorava.
7: Têm esse espaço, têm estacionamento.
3: Tem tudo.
7: É o melhor.
3: E tem tudo.
7: O melhor. Portanto, é assim. E depois temos vários supermercados à volta. Temos a padaria portuguesa. E dá para ir a pé.
3: Não.
7: Pelo menos na minha casa.
3: E da minha também.
4: Era
3: o sonho que
4: Malta.
3: Eu tenho. E agora onde é que é a bala? Linda Velha.
4: O que se anda a dizer nos corredores é que tem que envolver metro.
3: Pois,
4: tem que haver linha de
3: velha,
4: metro.
3: Linda Velha vai ter metro.
4: Quando?
3: Eu pergunto coisas assim a estas horas difíceis.
8: Pessoal, muito bom dia.
4: Bom dia.
8: Ana, Paulo.
3: Oi.
8: Paulo, muitos parabéns.
3: Obrigado.
8: Pela vinda de nova criança.
3: Obrigado.
8: E, para mim, vocês vinham para a pontinha. Ali mesmo, ali à pontinha da coisa. É? Vinham ali juntinho à pontinha, ali, ó. Estava mesmo bem. Ali, à pontinha de tudo.
4: E tem metro. Tem metro.
8: Dá caminhos para todo lado. Da partida pontinha dá para todo lado.
3: Obrigado.
8: Um grande abraço.
4: Beijinhos.
3: Já sabemos que é para a pontinha. Olha, acabámos de receber esta mensagem. Temos duas incríveis ouvintes neste momento. Chama-se Constança Afonso e Carolina Fernandes. Neste momento estão a ouvir as manhãs da M80.
4: Ok.
3: Portanto, bom dia. Boa viagem às duas.
4: Bom dia, meninas.
3: Bom dia. Boa viagem às duas. E já agora a vossa mensagem para onde é que acha que nós vamos trabalhar? 910-25-80-81. Aba, perguntamos há pouco e estamos a cumprir. Malta que promete. Dancing Queen, bom dia, uma boa viagem, um bom início de semana com as manhãs da M80.

0: E agora são 8:02, é a altura de avançar para as notícias. A edição é da Mónica Baltazar, sendo que, Mónica, avançamos para o protesto do Sindicato da Polícia esta tarde no Porto.
1: Sindical dos Profissionais da Polícia realiza no Porto a primeira manifestação de um conjunto de protestos previstos para várias cidades do país para exigir ao Governo uma valorização salarial. A concentração começa às 5:30 da tarde. Em frente ao comando, um metropolitano da PSP segue até à Câmara Municipal do Porto. 7 distritos do interior vão estar com aviso amarelo hoje, a partir do meio-dia, por causa da previsão de trovoada, chuva forte e queda de granizo. A meteorologista Patrícia Gomes, ouvida esta manhã pela M80, diz que a chuva deve chegar durante a tarde.
2: E assim podemos esperar períodos de chuva, principalmente a partir da tarde, e que na terça-feira deverá afetar principalmente as regiões do norte e centro. Nestas regiões, pontualmente, a precipitação também poderá ser forte, principalmente a norte do Cabo Mondego, no litoral a norte do Cabo Mondego, e a partir, sensivelmente, do meio da tarde.
1: O regresso da chuva que vai continuar nos próximos dias. A seleção portuguesa venceu ontem a Noruega por 2-1. Golos de João Félix e Gonçalo Ramos. Portugal volta a entrar em campo para a fase de Liga da Liga das Nações da próxima quinta-feira. O jogo é em Copenhague, frente à Dinamarca. E esta madrugada em Los Angeles houve MTV Video Music Awards. Madonna foi uma das vencedoras, Rubén Mateus.
3: Venceu 7 das 13 categorias em que estava nomeada. Entre elas, o VMA de Artista do Ano. Madonna atuou também durante a gala na companhia de Sabrina Carpenter e Charlie XCX. Destaque ainda para Taylor Swift. Venceu 3 categorias e aquela que é considerada a mais importante, a de vídeo do ano, com a música The Faith of Ophelia. Ela que se tornou a artista mais premiada na história dos VMAs, ultrapassando Beyoncé, com quem estava empatada, com 30 estatuetas.
1: Prémios entregues esta madrugada em Los Angeles.
0: É nossa grande Madonna. Ora bem, Mónica Baltazar, convido também a ti para ouvires as mensagens que nos vão chegando. Hoje a grande
4: se
0: temática
4: da... Sabe,
0: sim,
4: é jornalista.
0: A Mónica é capaz de saber. A Mónica sabe tudo aqui na Rua Sapapina, neste
4: Mónica,
0: da Bauer.
4: Mónica.
0: Ora bem, Mónica, só para te contextualizar, nós hoje nas manhãs resolvemos incluir os nossos ouvintes, claro, na grande pergunta que nesta altura segue no número 24, aqui onde nós estamos, as rádios todas. Para onde é que serão, para onde é que nós vamos, as novas instalações, onde é que são? Não param de chegar mensagens.
5: Ora, muito bom dia, daqui fala a Virgínia. É a primeira vez que entro em contacto convosco.
4: Ai, que
5: mas
4: bom.
5: Sou ouvinte assídua diariamente.
4: Linda.
5: Eu acho que vocês vão ali muito para perto do David da Buraca.
0: Buraca.
5: Muito bom dia. Olha, para todos vocês.
0: Obrigado, Virgínia, obrigado.
4: Outros.
0: Um beijinho. Pois.
4: Mas
0: reparaste no comportamento da Mónica, a linguagem corporal da Mónica, levantou os olhinhos e fez tipo, parecia uma suricata.
1: Estou a pensar sem transportes para lá.
0: Está a ver? É isto. As perguntas são estas. Agora chegou esta. Atenção, que esta tem connections.
6: Bom dia, M80. Fala o Sérgio da Amadora. Bem, eu moro nos quarteirões de uma alta patente da M80. Posso sempre perguntar à minha vizinha, numa conversa de café, para onde é que vocês vão?
4: Alta patente?
0: Alta patente?
4: Alta patente?
0: Será?
4: De onde?
0: Da Amadora?

0: É a Wanda.
1: A Wanda.
0: A Wanda não sabe.
1: Mas a Wanda também não sabe.
0: A Wanda não sabe.
1: Mónica, daqui a meia hora vamos te fazer a mesma pergunta que andamos a fazer há meses. Então, para onde é que nós vamos?
0: Ou então sabe e não diz a ninguém.
2: Olha, eu voto encarnascido.
1: Ai, linda. Olha, linda a velha, és linda.
0: Não tem metro.
1: Linda a velha é linda! Pronto, pronto, pipa as marchas.
0: Tem de ter metro.
1: São 8 horas, 6 minutos, tempo e trânsito para conferir daqui a pouco.

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8: Horas 10 minutos, vamos lá avançar para o trânsito, que na M80 é uma oferta Control Auto e Verisure. Cláudia Capela, avança.
9: Está a ser uma manhã complicada em Vila do Conde, um acidente com um pesado e um ligeiro no sentido sul-norte, Porto Viana do Castelo, na A28, está a provocar já uma fila extensa a partir da zona do Nó de Árvore, Mindelo, mas também a afetar a circulação no sentido inverso. Não temos informação de vias ocupadas, é curiosidade, ainda assim, a trânsito acumulado entre a Póvoa de Varzim e o quilómetro 28, local deste acidente, um acidente com feridos que deve demorar até ficar resolvido. Entretanto, também já há maiores dificuldades nos acessos da A7, entrada na A3, no nó de Vila Nova de Famalicão em direção à cidade do Porto, que também a A3 já tem fila em Águas Santas e a afetar mais os acessos da A4 em direção às saídas para o Porto. E há também em Vila Nova de Gaia acidente em via esquerda na A20, no sentido Carvalhos-Ponto Freixo, entre Vintes e Oliveira do Douro, está a afetar o trânsito pouco depois do nó da A29, que é também nesta zona que vai encontrar dificuldades na Autoestrada do Norte em direção à Ponte da Arrábida. Quanto a Lisboa, maiores dificuldades esta manhã no Montijo, na A33, um acidente antes do acesso para a Ponte Vasco da Gama a dificultar o trânsito a seguir ao nó de Sarilhos Grandes. Entretanto, também agora a notícia de um toque no acesso às vias verde na Praça da Portagem da Ponte 25 de Abril, no acesso às portagens no sentido sul-norte em direção a Lisboa, com um trânsito lento entre Foz de Amora e a Baixa de Corroios e nos acessos ao Nó de Almada. Há pouco também acidente no ramo de acesso IC16 Belas Pontinha, entrada na Crilce em direção aos túneis de Benfica. Já foi praticamente resolvido de viaturas na Berma, na Cril, um acidente Algés Acavei na zona do Senhor Roubado, Odivelas. O trânsito está lento em ambos os sentidos, nos acessos à calçada de Carriche e também na reta do Cabo. Estrada Nacional 10 tem a ver com os trabalhos na Ponte Marechal Carmona, trânsito lento entre o Porto Alto e Vila Franca de Xira.
8: Cláudio, para quem quiser dar ou receber informações de trânsito, que são sempre bem-vindas, claro.
9: É ligar o 820-2010.
8: Já voltamos a falar até já. 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Ana Moreira, vamos dar as boas-vindas à chuva.
10: É isso, vêm aí as nuvens e com elas os aguaceiros e trovoada, sobretudo durante a tarde no interior. Vamos às temperaturas. Aveiro fica como a cidade mais fresquinha hoje, com 20 graus de máxima. Segue-se Viana do Castelo e Porto com 23, Ponta Delgada 24, Leiria 25, Coimbra 27, Sines 28, Guarda e Braga 29, Vila Real, Viseu, Sagres e Funchal 30, Lisboa 31, Bragança, Santarém, Setúbal e Porto Alegre 32, Castelo Branco e Faro 34, Beja 35. A fechar temos Évora, é na frente do pelotão, com 36 graus de máxima.
8: Muito calor,
10: é muito
8: assim,
10: calor ainda assim.
11: No ar,
10: para as trovoadas é uma chatice.
8: Ora bem, bom dia, uma excelente segunda-feira aqui com as manhãs da M80, desde as 7, sempre todos os dias, 7, 11 da manhã, um Paulo Fernandes e uma Ana Moreira. Hoje trouxemos à nossa mesa das manhãs da M80 a conversa aqui da Bauer, de todas as rádios transversais à Bauer. Nós vamos mudar de instalações, a verdade é essa.
10: Em breve, mais um ano,
8: sim,
10: não é?
8: Sim, mais coisa, menos coisa.
10: E grandes questões.
8: Para onde é que nós vamos? Só as chefias é que sabem, mas claro que nós que é a pergunta, é aquela conversa de corredor que está a acontecer neste momento. E o que é que nós fizemos? É pá, vamos incluir os ouvintes nisto. Para onde é que acha que nós deveríamos ir?
12: Bom dia de manhã. Até não querem ver que eu sei uma coisa que vocês não sabem.
10: Oh.
12: Ah, pois é. Agora vamos nós jogar um jogo. Vamos jogar ao adivinha para onde vai. Paulo, isto é para ti. Tenta adivinhar num segundo. para onde vocês vão vai ser, hein?
8: Hein?
12: Consegues adivinhar? Ah, não gostas. Ah, pois é, para tu veres o que é que a gente sofre.
8: Obrigado, Marco. Obrigado, obrigado, obrigado.
10: Marco sentiu, teve aqui a oportunidade dele, de prove a point, eu acho que sim.
8: Bom, Marco, então, deixe-se ficar, jogamos sim, já a seguir ao Cesta de trás para a frente. Hoje a música é bastante fácil, diria. E é bem animada, é bem animada. Jogamos já a seguir aqui aos Survivor, Burning Heart, nas manhãs da M80.

0: São 8 horas e 18 minutos, manhãs 10:80, bom dia, vamos lá a isto.
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0: Jogamos sempre de segunda a sexta-feira, depois desta hora, mais minuto, menos minuto, uma música virada ao contrário, cabe-lhe a si identificar quem canta e que música é. Pode enviar mensagem de voz pelo 910 25 80 81. Vamos
2: ele
0: lá então.
2: Ele diz que é fácil, gente, ele diz que é fácil.
0: Parece-me, eu sinto, estou a senti-la fácil, então vamos lá. E até deixei correr hoje assim um pouquinho mais.
2: É mesmo segunda-feira. Mesmo assim não foi suficiente para a Ana Moreira ter assim uma
0: não,
2: luz.
0: Não, diz nada? Espera aí.
2: Nada, zero. Portanto, eu vou ter que dar a mão a alguém, porque a minha mão está
0: lavadinha, está desinfetada?
2: Está lavadinha e
0: resquícios, resquícios de Covid, então. Vamos lá, 910, 25, 80, 81.
2: Não faço ideia.
0: Quem canta e que música é aquela virada ao contrário? Esta
2: que
0: é muita
2: bueno.
0: Gira. Esta é muita gira. Também. Amanhã de manhã, às 12, nas manhãs de M80, de longe, a música da sua vida. Bom dia, uma boa viagem.

0: 8:21, manhãs 10:80, olá, bom dia. Sempre de segunda a sexta-feira jogamos consigo ao Sieste de trás para a frente. É o que está a acontecer neste momento, uma música virada ao contrário. E depois cabe-lhe a si, por mensagem de voz, preferencialmente, dizer quem é que canta e que música é. Agora vou deixar passar os 10 segundos só por causa das tosses. Normalmente eu sou muito foda.
1: Isto é da fã.
0: Estou.
2: Ai.
0: Hein? Nada?
2: Nada.
0: A sério?
2: Juro.
0: Todinho.
2: Nada. Mas é que nada. É homem. A cantarem.
0: Cantarem.
2: A cantarem. Ah, põe lá. Coloca.
3: Panha, panha, panha!
0: Sempre que a Ana conjuga o verbo pôr neste, entre as 8 e 8:30, eu ponho sempre o senhor.
2: O da senhor, lagarti- da,
0: senhor da lagartixa. Então queres que eu coloque outra vez?
2: Coloque. Sou a única que não coisa. Há muita gente a acertar, Camila. Toda a gente a acertar, olha, menos eu.
0: Vamos ouvir aqui o João. Vamos ouvir aqui o João.
4: Bom dia, M80. Daqui João do Barreiro, pela primeira vez.
0: Oi! Ai, sempre que lindo. Alguém participa pela primeira vez no Sieste, recebemos a coisa com toda a poupa e circunstância. Ei, senhores, o nosso ouvinte, João! Ei, senhor!
2: Está cada vez melhor isto.
0: Está. Não te sentes na nobreza?
4: Bom eu dia, M80. Daqui
2: só faltou
4: João,
2: os partilhos.
4: Pela primeira vez.
0: Aqui e o sinal aqui.
4: Eu acho que é Backstreet Boys, I Want It That Way. Continuação de bom trabalho.
0: Uma direção para Backstreet Boys. Obrigado, João, e bem-vindo, e obrigado por ter participado.
2: Tenha sido a primeira de muitas, hein?
0: Sim, sim.
5: Bom dia, M80. Parece-me Backstreet Boys com I Want It That Way.
2: Foi que eu disse.
5: Beijinho, Carolina do Porto.
0: Beijinhos, Porto. Sabes, beijinhos, Carolina.
2: Tenhas um beijinho.
0: Diz lá.
2: Foi o que eu disse. Claro, eu disse que era Backstreet Boys, claro, e agora claro, toda a gente está a ir atrás de mim.

0: Jogo pela frente, cabe-lhe assim identificar a música e a banda também, ou o cantor ou a cantora, claro,
1: é
0: ou o projeto.
1: É Backstreet Boys.
0: Vamos lá, jogar connosco, ainda temos aqui algum jogo pela frente. OMC, All Bizarre, nas manhãs da M80.

0: MC Al Bizarre nas manhãs da M80. Bom dia. A esta hora, o que é que esta gente faz aqui deste lado? Então, jogamos consigo, claro, todos os dias de segunda a sexta-feira, jogamos consigo ao sair esta de trás para a frente, uma música virada ao contrário, e depois, por mensagem de voz, envie-nos a mensagem a dizer quem é que canta e que música é, sendo que de hoje é esta aqui. Então, colega, queres fechar o teu palpite?
1: Queres tentar? Não sabia de todo o que seria, mas depois alguém falou em Backstreet Boys e eu vou dar a mão e vou seguir. Juro-te, eu sou a pior a jogar este jogo. Não vale a pena. Okay, quando sei, é tipo...
0: Quando a Ana acerta, o país nota. Não, o país tremece.
1: O país dança à valsa. Sim. Percebes? Porque é tão raro.
0: Não estava à espera disso.
1: Caramba.
0: Ok, então vamos lá.
1: Eu não gosto disso porque fragiliza-me a autoestima.
0: E vem esta outra vez a cheirar.
1: Não.
0: Lá se vem cheirar toda outra vez. Está a cheirar e.
2: Bom dia, M80, Silvia da Amadora.
1: Olá, Silvia.
2: Eu acho que é Backstreet Boys com I Want It That Way. Bom dia, bom trabalho, boa semana.
0: Obrigado igualmente. Olha o João.
3: Bom dia, M80. Isso hoje é muito fácil. Isso é Backstreet Boys. I want it that way. Tell me why.
0: Isto pareceu a cantar.
1: Não, mas eu gostei porque ele tentou fazer
0: obrigado,
1: a nota.
0: João. Obrigado,
1: desculpa lá,
0: obrigado,
1: João. Sim, senhora.
4: Bom dia. Eu sou a Sofia do Porto.
1: Olá.
4: E a música de hoje é Backstreet Boys. I want it that way. Bom dia para todos.
1: Bom obrigado. Dia, querido. É porque é.
0: Aqui uma...
1: É que não houve ninguém ao lado. Foi
0: sem
1: tudo
0: seres
1: isto.
0: Tu, sim.
1: É a única, mesmo.
0: Sim. A Tânia acha também um palpite super diferente.
5: You are my fire, the one desire in your Backstreet Boys.
0: Ok, prometemos que em menos de 40 segundos vais estar a ouvir a resposta certa.
1: É que estás toda a gente cheia de dúvidas.
0: Eu sei.
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0: Eu disse que voltávamos depressa. Então vamos lançar o Sei Esta. É isto aqui. Ana, fecha o teu palpite.
1: Eu está fechado, vou atrás de toda a gente. Eu era a única neste país que não sabia, mas obrigada por me terem mostrado a luz. Okay, I want it that way, the Backstreet Boys.
0: E ouvi, sentiste logo que era isso assim que ouviste a primeira vez?
1: Não. Claro que não. Se vocês tivessem dito outra coisa qualquer, ai tal, é... Como é que se era? Não sei quantos arredondar a saia.
0: Não te vou ajudar a ficar aqui a assistir e comer pipocas. Eu tenho que ir para um beco. Falésia e vai ao passo.
1: Como é que chama aquela música? Rosa arredonda a saia. Não sei que. Au.
0: Carolina arredonda a saia!
1: Ah, é Carolina. Não é Rosa?
0: É a que tu quiseres.
8: Olá, é M80. Eu sou o Leonori e acho que a música é I Want It That Way dos Backstreet Boys.
1: Pronto.
8: Obrigada.
0: E aí estão eles. Acertaste na mochana.
1: Oh, I Want It That Way. Péssima nisto. Backstreet

0: é precisamente assim que se chama. I Want It That Way.
1: É assim, também nisto na vida não é só querer.
0: Os Backstreet Boys na edição de hoje do Siesta de Trás para a Frente.
1: Trabalhar não, não, não.
0: Nós, felizmente não é só querer, nós temos mesmo de facto os melhores ouvintes sem pedir.
2: Não foi nisso em 19, mas é na A16, pessoal, que eu estou a dançar. É prometido, é devido.
0: Está tudo bem, está aí tudo, está pá. Tudo bem. Que animação pela fresca. Somos nós, avançamos agora para as notícias, já a seguir sim o trânsito, mas para já avançamos com Mónica Baltazar. Mónica, a crise da habitação leva centenas de pessoas a passarem a noite acampadas nas ruas em Madrid.
3: Centenas de pessoas passaram a segunda noite acampadas no centro de Madrid para exigir medidas contra a crise da habitação. O número de manifestantes reunidos na Porta do Sol, onde foram montadas mais de 300 tendas, foi aumentando ao longo do dia de ontem. Os participantes garantem que o protesto não tem data para acabar. 7 distritos do interior vão estar com aviso amarelo a partir do meio-dia por causa da previsão de trovoada, chuva forte e queda de granizo. A meteorologista Patrícia Gomes, ouvida esta manhã pela M80, diz que a chuva deve chegar durante a tarde.
4: E assim podemos esperar períodos de chuva, principalmente a partir da tarde, e que na terça-feira deverá afetar principalmente as regiões do norte e centro. Nestas regiões, pontualmente, a precipitação também poderá ser forte, principalmente a norte do Cabo Mondego, no litoral a norte do Cabo Mondego, e a partir sensivelmente do meio da tarde.
3: É o regresso da chuva. A seleção portuguesa venceu ontem a Noruega por 2-1. Cristiano Ronaldo ficou no banco no final do jogo. O selecionador Jorge Jesus falou sobre esta opção.
5: Antes do jogo eu disse-lhe a ele, não te vou meter de início, mas durante o jogo eu vou-te colocar no jogo. Só que o futebol é isto. O futebol dita-te coisas que, neste caso, eu achava que não justificava fazer a modificação de um ponta-de-lança, neste caso com as características do Cris, sabendo que temos já um jogo aí com a Dinamarca, e não quer dizer que ele não possa ser a primeira opção agora no jogo da Dinamarca.
3: Portugal volta assim a entrar em campo para a fase de Liga da Liga das Nações na próxima quinta-feira, o jogo em Copenhague frente à Dinamarca.
0: Até já, Mónica.
4: Até já.
0: Avançamos agora para o trânsito. Cláudia Capela, faz justiça.
6: Ainda com dificuldades, margem sul do Tejo em direção a Lisboa, agora para a ponte 25 de Abril, se não só fila na A2 perto da área de serviço no Seixal e com dificuldades nos acessos ao Nades Almada, com um acidente já resolvido no acesso às portagens, no acesso às vias verde à esquerda, mas há agora dificuldades ao longo do tabuleiro e avenida da ponte, onde ocorreu o acidente, é junto à saída para a autoestrada de Cascais, tem estado ocupada a via mais à esquerda, com dificuldades no Montijo, na A33, em direção à Ponte Vasco da Gama. Também acidente ainda um pouco antes do acesso para a ponte, mas igualmente com a notícia de um toque também nas vias centrais, na chegada à Praça das Portagens, ligação Montijo para Lisboa. E agora, no acesso a Cascais, atenção à circulação na autoestrada, A5 está com um acidente e com dificuldades. O acidente aconteceu ao quilómetro 24, já depois do nó de Alvide, entre Alvide e Berre, com via esquerda cortada e trânsito a ficar já muito acumulado. Sentido inverso, ainda fila entre Carcavelos e Oeiras, também no IC19, ainda perto do Cacém, e na parte final de Lisboa para Sintra, acesso a Ranholas, Nacional 9 e a A16, também com o trânsito acumulado. Ainda acidente no acesso do IC16, Belas Pontinha, para entrar na Cril, em direção aos túneis de Benfica, com dificuldades na zona dos trabalhos, acesso ao túnel de Montemor, na Crele, já perto do acesso da A8, para entrar na Crele e na ligação à Alverca, tem estado também lento na autoestrada do Norte, no sentido Norte-Sul, e depois compacto a partir de Santeria. Manhã difícil em Vila do Conde, na A28, o trânsito demorado em ambos os sentidos, com um acidente no sentido Porto-Viana, ao quilómetro 28, com via direita e via esquerda cortadas. A fila já antecede o Norte Mindelo e, no lado inverso, até ao local do acidente, há demora a partir da Póvoa de Varzim. Também em Gaia, ainda acidente entre a 20 e Oliveira do Douro, no acesso da A20 para à Ponte do Freixo. Mais informações, 820-2010.
0: Até já, Cláudia. Ora bem, Ana Moreira, vamos lá dar aqui a fazer a dancinha da chuva, que está de regresso, não é?
1: Por sim, isto. Quem andou a fazer vai ter agora o dito payoff, porque vem mesmo aí as nuvens com chuva, em alguns casos até com trovoada, sobretudo no interior. Aveiro vai chegar aos 20 graus. Tem sido, aliás, a cidade mais fresquinha no, nas últimas semanas. Depois está Viana do Castelo e Porto com 23. O norte sempre foi assim. Ponta Delgada 24, Leiria 25, Coimbra 27, Sines 28, Guarda e Braga 29, Vila Real, Viseu, Sagres e Funchal 30 graus, Lisboa 31, Bragança, Santarém, Setúbal e Porto Alegre 32, Castelo Branco e Faro 34, Beja 35, Évora 36 graus. Eu só preciso é que no sábado de manhã não esteja a chover ali para a zona da Vila Nova de Cerveira, que eu vou para Viana e quero ir à feira.
0: Sábado.
1: Sábado de manhã não me dá jeito que chova, acabou a feira.
0: Ok.
1: E levo um saco grande para vir de lá carregado.
0: Vidinha desta, hein? Vidinha desta.
1: Quem já foi à feira de Vila Nova de Cerveira, que é só sábado de manhã.
0: Para já não me espetas o dedo. Não me espetas o dedo, não olhas com esse tom de voz.
1: Quem sabe o segredo, sabe o segredo. Sabias daquela polémica em Espanha?
0: Qual?
1: Vou contar. Então, uma acho que era alguém relacionado com a política ou algum cargo público assim de grande responsabilidade. E ela levou uma mala. Eu acho que aquilo era contrafação, não é? Uhum. Assim qualquer coisa. Então houve alguém de uma bancada, vá, oposta, não sei o quê, dos trabalhadores, e depois anda ali com uma mala toda XPTO. Ao que ela disse numa conferência de imprensa: jovens, foi uma mala que eu comprei em espanhol, não? Uhum. Que sim, que he comprado en la feira de sábado em Vila Nova de Cerveira.
0: Muito bem.
1: Então,
0: muito bem.
1: Isso foi falado.
0: Portanto, vais no sábado reter disto tudo. Não chove no sábado.
1: Mas não vou comprar contrafação, não se preocupe.
0: Eu sei. Jamais a Ana faria isso. Bom, 19h20 agora das 9 da manhã. Bom dia com as manhãs da 80. Claro, daqui a pouco haverá macaquinhos de sótão com a Susana Romana. Agora.
1: Aliás, ela já chegou.
7: Sim. Já cheguei.
0: Exatamente. A prova, a mulher já chegou ao edifício. Kim Carnes, Bette Davis Eyes, nas manhãs da M80. Bom dia, uma boa viagem.

0: É daquelas que sabe uma ponta à outra, não é? Bette Davis Eyes, a Kim Carnes nas manhãs da 80. Bom dia, caminho das 9. Foi logo tema de conversa às 7 da manhã. E é tema de conversa aqui pelos corredores da Bauer, onde claro estamos nós, é a 80, a comercial, a Smoothie, a cidade. Nós vamos mudar de instalações relativamente em breve. E é a grande conversa de corredor, a grande fofoca. Onde é que vão ser as novas instalações?
1: E já falamos aqui do Tiago, que acabou de chegar ao nosso estúdio. Falamos que ele disse muito convicto: ah,
0: sim,
1: mas vocês não sabem para onde é que nós vamos, já sabe? Como assim tu sabes? Atirou para o ar que era Moscavite só porque fica ao lado da casa dele. Ele está a fazer tanta pressão para ser diz que é. Só porque lhe dá jeito.
0: Tivemos aqui colegas também das outras rádios já a participar, seja da cidade, da comercial também. Portanto, diga-nos através do 910-25-80-81 onde é que acha que deveria ser as novas instalações da M80?
2: Bom dia, M80, bom dia, Paulo, bom dia, Ana. Não sei porque é que ninguém está a falar no elefante na sala. Evidentemente, agora vocês vêm para o norte.
1: Claro.
2: Ou ir para o Lago dos Cantos em Famalicão. É o que faz mais lógica. Ah,
0: claro,
2: é ficar aqui. Tem lá muito espaço. E vocês já tiveram muito tempo no sul, agora ala moleiro cá para o norte.
1: Ala!
2: Bem que a gente cabe de espera.
1: Eu compro.
0: Obrigado,
1: um abraço.
0: Confesso que Famalicão ainda. Ouvimos muitos sítios, mas Famalicão ainda não tínhamos ouvido aqui.
1: Castelo, ouviste
0: também,
1: agora.
0: Também aqui ao lado.
1: Dava-me jeito.
0: Ana Moura, desfado nas manhãs da M80.

0: 3 minutos agora das 9 da manhã. Bom dia, bem-vindo às manhãs da 80. É a grande pergunta que por esta altura corre aqui pelos corredores da Bauer. Para onde é que nós vamos? Onde é que serão as novas instalações? Chegou aqui a opinião que faltava.
1: Bom dia, 80. Epá, essa conversa de um estúdio novo, eu acho que vocês deviam ir para lá, as Palmas, Maiorca, para uma zona assim menos cara. Acho que era bom.
0: Claro.
1: Também para uma zona de trabalho, não é? Uma zona
0: claro.
1: Para se concentrarem, acho que era bom. Um abraço, boa semana.
0: Obrigado.
2: Ele ri-se da própria sugestão.
0: Também não tinha chegado esta aqui, esta hipótese.
3: E M80, vocês deviam vir aqui para Alcobaça, que era apoio de vez em quando visitá-los, levá-los umas cornucópias, uns pastéis nata da pastelaria Alcoa. Bom dia, alegria, boa semana.
0: Obrigado.
3: Obrigada, gratidão aqui de Alcobaça.
0: Espetacular. Susana Romana, para onde é que tu achas que deveríamos ir já agora também?
2: Para onde é que eu acho que nós devíamos ir?
0: Para onde é que achas que vamos?
2: Para onde é que eu acho que vamos? Eu acho que nós devíamos fazer assim uma coisa ao ar livre, porque eu tenho um jardim em frente à minha casa. E eu acho que a coisa com umas estacas de madeira com os toldos faz. Porque nós queixamos que não temos janelas.
4: Certo.
2: Que há melhor do que afinal trabalhar num jardim agora.
4: Com as pessoas, para as pessoas.
2: Com as pessoas, para as pessoas, com quem a fazer xixi, com pessoas a revirar vidrões. Porquê? Porque não?
4: Sim. Eu acho que é uma ideia vencedora.
2: Eu acho que...
4: apraz-me, considerar-me, vou tomar nota.
2: Sim.
4: E quando houver um Ask the CEO,
2: claro.
4: Apontamos ao nosso administrador.
2: Vamos fazer um acampamento num jardim, pergunta, por favor.
0: Supostamente era o próximo dia 16. Bom, Susana Romana, em modo macaquinho do sótão, isso sabes o que vai acontecer e para onde vais, não é?
2: Sei, realmente. Venho fazer uma confissão falando de Sheilas e Sr. Alberto.
0: Ok, temos que passar este som segundo me estão a fazer a informação.
5: Olá, muito bom dia a todos. Eu não sei para onde vão, mas tenho uma reclamação a fazer.
2: Ai.
5: Eu vi a Susana, não todos os dias, mas quase todos os dias, e dizer-lhe olá, bom dia.
2: Sim, sim.
5: Aí para a rádio. Como é que eu agora vou fazer?
2: Eu também me ralo a isso.
5: Como?
2: Eu também me ralo a isso.
4: É assim, ela vai ter de sair de casa na mesma.
0: Depois de dia 16 à partida podemos responder a este simpático ouvinte.
4: Ela pode ter que ir em direção a um metro.
0: Sim, sim, sim.
4: Mas ela vai sair de casa
2: pé,
4: na mesma.
2: Duas horas, vocês não me conhecem.
0: Macaquinho de sótão, para ouvir daqui a pouco.
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17: Nova temporada, vamos a isto, Susana Romana.
18: Portanto, vamos a isto. Todas as pessoas que nos estão a ouvir neste momento têm das duas uma. Ou um Sr. Alberto ou um par de Sheilas.
19: Ok.
18: Eu explico.
17: Explica.
18: Estão a ver aquele momento em que é preciso ir deixar o lixo lá fora?
17: Uhum.
19: Sim.
18: Em que o cheiro a cascas de tangerina e a latas de atum já nos entra pelas narinas adentro, com tal eficácia que já deve lá pagar IMI. Estão a ver esse momento, esse ponto de sem retorno?
17: Infelizmente,
18: pronto.
17: Sim.
18: Neste momento é que é preciso meter o lixo no contentor próprio, no exterior, das duas uma. Ou tem o Sr. Alberto, que é o mordomo, que é quem vai quando vocês gritam: ah, vai ali o lixo, e ele vai.
19: Ok, não tenho, Sr. Alberto.
18: Eu às vezes tenho, chama-se Jorge. Ou tem o Sr. Alberto, que é que vocês gritam: é preciso ir ao lixo, e ele vai. Ou tem um par de chelas, que são aquelas sanatas de plástico que muitas pessoas têm ao pé da porta e que servem para aquele minuto em que nós precisamos, ali mesmo por cima das meias, para o lixo. Pessoas têm quintal, para o quintal, é só ali para safar. É uma sanata de plástico que já viu melhores dias,
19: sim,
18: que chega ali, mete no pé e vai.
13: Tenho essa, tenho as havaianas, sim.
18: Recentemente, eu tenho pensado muito no perímetro legal destes chinelos. Até onde na nossa vida podem ir estes chinelos? Reparem, são geralmente chinelos de plástico feios, servem para uma pressa, para quebrar um galho, numa circunstância em que talvez não nos cruzemos com ninguém, até porque vamos em corridinha, com o tal saco do lixo que pode estar a pingar. Portanto, digamos que é poucos metros à frente da nossa porta,
19: certo,
18: que nós vamos com o par de chelas.
19: Estou a visualizar.
18: E é aqui que entra a minha confissão, amigos. Isto começou devagar.
13: Já veio para a rádio, queres ver?
18: Primeiro, eu comecei a ir ao vidrão do outro lado da minha rua, que é larga, eu moro numa avenida, comecei a ir ao vidrão do outro lado da rua com chelas e meias, a pensar. É só ir até ali.
19: Mas há pessoas a ver.
18: Mesmo que me cruze com pessoas, está tudo bem.
13: Ok.
18: Depois, usa ir ao supermercado, que fica dois prédios ao lado do meu.
19: É lá.
13: Parece um daqueles zombies que vai aumentando o raio do sol.
18: É tipo, ah, é só para buscar um esparguete. A seguir, ao supermercado, que é um bocadinho mais longe e para umas compras um bocadinho mais demoradas. E eu de chelas e meias. E por fim, nos últimos 4 meses, 5 talvez, eu tenho de buscar o João à escola.
19: Não!
13: Com as chelas,
18: com os
13: pés.
18: A escola do João fica a 20 minutos a pé, e eu faço a pé porque eu sou um bip de premium, é o meu meio de locomoção. A escola do João fica a 20 minutos a pé da minha casa. Ou seja, entre ir e vir são pelo menos 40 minutos que eu estou pela rua.
19: De chelas?
18: De chelas. Uma hora, se eu e o João resolvemos ir lanchar ao café. E se o João pedir para lanchar ao café, eu não digo, ai, a mãe está de chinelo, eu vou.
19: E socializas nessa condição?
18: E socializo, eu já conversei com pais, eu já tudo, de meias de plástico. De meias de plástico, um dia. De chinelos de plástico e
13: o sentimento
18: meias.
13: É como se estivesse em casa.
18: É, eu vou pôr tudo cá fora. Vou e socializo com pessoas, eu com chinelos de 4 euros e meias. Meias que no outro dia percebi que estavam rotas. Qual? Ambas. Ambos de dois de fora.
19: Não.
18: E eu fui. Percebi-me quando comecei a sentir uma agradável brisa. Parecia que estava num sunset em Ibiza. Eu acho, meus amigos, que isto é envelhecer. É este desplante, este não querer saber se eu pareço uma maluca. Eu tenho que pedir desculpa a todos os turistas alemães com os quais eu gozei nos primeiros 44 anos de vida, porque eles têm razão. Há um aconchego de conforto em usar chinelos com meias que não se explica e que eu não estava à espera. E que eu sinto que estou a levar longe demais. O conforto está-se a sobrepor à vergonha. Eu já lhes perdoo as guerras mundiais. Eu sei, eles foram maus para a Europa atinadamente. Mas chinelos com meias
19: já podem ter
18: é
19: fábricas nucleares
18: eu,
19: e tudo por
18: eu
19: si.
18: Agora sou uma deles. Eu chanato pela vida. Eu suspeito que é um porno sem retorno. Eu receio que um dia virei para a rádio assim. Já equacionei. Ich bin ein Schanate geliebste. Eu sou uma de vocês. Schanate e meia.
19: Que lindo. Eu gostei dessa declaração de amor.
13: Sou uma delas. You're sticking paws off me, you damn dirty ape. Pequinhos no sótão. Para ouvir de novo, claro, no Rayo e sempre depois desta hora aqui nas manhãs da M80. Bonnie M agora, Daddy Cool.

0: São 9:02, é a altura de olhar novamente para as notícias. Mónica Baltazar, começamos com a crise da habitação.
1: Centenas de pessoas passaram a segunda noite acampadas no centro de Madrid para exigir medidas contra a crise da habitação. Mais de 300 tendas foram montadas na Porta do Sol durante o dia de ontem, porque há um movimento porta a porta, prepara-se para seguir para Bruxelas, onde vai exigir respostas para a crise da habitação, como disse a M80, o porta-voz André Escoval.
2: Porta a porta está hoje a caminho de Bruxelas, onde nos próximos 3 dias, junto das instituições europeias, desenvolverá um conjunto de iniciativas de reivindicação, incluindo um protesto de rua amanhã, terça-feira, da parte da tarde, na Rotunda Schuman, em Bruxelas, para exigir, de facto, que tanto à escala nacional como à escala europeia sejam encontradas soluções para todos os casos Mari Carmen e outros que temos vindo a encontrar, quer no nosso país, quer por esta Europa fora.
1: André Escoval garante que, caso a nova legislação do arrendamento que vai ser votada quarta-feira seja aprovada, a luta e os protestos vão subir de tom. Depois da marcha lenta de caminhões da passada sexta-feira, representantes do setor da terraplanagem e o ministro das Infraestruturas reúnem-se hoje para discutir medidas de apoio ao aumento dos combustíveis. O porta-voz do movimento Marcha Lenta, Miguel Machado Mendes, dá conta das expectativas para esta reunião.
3: Nós esperamos que o governo emenda não e que consagre este setor como beneficiário das medidas de apoio de desconto para o gasóleo profissional, que aceda àquilo que são os nossos pedidos, que eu julgo que resultam de um bocadinho de bom senso, e que nos ajude a resolver o problema da falta de licenciamento dos vazadores.
1: A reunião está marcada para as 11 da manhã. Esta madrugada, em Los Angeles, houve MTV Video Music Awards. Madonna foi uma das vencedoras, Rubén Mateus.
4: Venceu 7 das 13 categorias em que estava nomeada. Entre elas, o VMA de Artista do Ano. Madonna atuou também durante a gala na companhia de Sabrina Carpenter e Charlie XCX. Destaque ainda para Taylor Swift. Venceu 3 categorias e aquela que é considerada a mais importante, a de Vídeo do Ano, com a música The Faith of Ophelia. Ela que se tornou a artista mais premiada na história dos VMAs, ultrapassando Beyoncé, com quem estava empatada, com 30 estatuetas.
1: Foi assim esta madrugada em Los Angeles.
0: Mónica, falamos daqui a meia hora, até já. São 9:04, para ouvir daqui a pouco o Tempo e Trânsito, e quanto à música, à YouTube.
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0: Ora bem, são 9 horas 9 minutos, vamos lá fazer aqui uma ronda pelo trânsito, que nem é muito antes, é uma oferta Control Auto e VeriSure. Cláudia Capela, como é que estamos?
1: Ainda com dificuldades esta manhã, também de Lisboa para Cascais. O acesso a Cascais na A5 está com dificuldades, tem a ver com um acidente grave que ocorreu ao quilómetro 24 entre o nó de Alvide e Birre. Já está a afetar o trânsito em Alcabidez, mesmo no acesso da A16, entrada na A5 em direção a Cascais. No sentido inverso, ainda dificuldades na Ribeira da Laje, mas de Lisboa para Cascais o trânsito também agora mais condicionado na Marginal em Santo Amaro de Oeiras, com dificuldades também ainda para a Ponte 25 de Abril na Baixa de Corroios. Já foi resolvido o acidente na Avenida... Peço desculpa.
0: Estamos cá.
1: Já foi resolvido o acidente na Avenida da Ponte, junto à saída para a Autoestrada de Cascais. Mantém-se em resolução o acidente no Montijo, ao quilómetro 35, na A33, a afetar no local a circulação, em direção à Ponte Vasco da Gama, e está agora a ficar mais complicado à passagem por São João da Talha, na Autoestrada do Norte. Há informação de acidente ou avaria ainda antes do viaduto do Trancão, que está a complicar agora mais o trânsito Alverca-Lisboa. O acesso a Sacavém através da Cril também com dificuldades, e mesmo a ligação inversa, Sacavém, Túnel do Grilo e depois o acesso a Odivelas, igualmente com trânsito lento, a partir do Lumiar no eixo Norte-Sul, no IC19 agora em Terceira, mas também com trânsito acumulado em Alfragide, Radial de Benfica, e mesmo o acesso a Pinamanique no final da segunda circular em direção a Sintra, também com trânsito lento. Manhã igualmente complicada na área do Grande Porto, em Vila Nova de Gaia, ainda via esquerda cortada na A20, Carvalhos, Ponto do Freixo, entre Vintes e Oliveira Feira do Douro, a afetar o acesso a partir da A29. Em Santo Ovídio, também dificuldades para a Ponta Rábida, e em Vila do Conde, na A28, no sentido sul-norte, ainda acidente em resolução ao quilómetro 28, e o trânsito também condicionado a partir da Póvoa de Varzim, no sentido inverso até ao local. Mais informações, 820-2010.
0: Até já, Cláudia. Até já. 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Ana Moreira, o tempo hoje.
2: E começamos já com aquela notícia que já foi muitas vezes abordada neste espaço seguro, que é o facto da chuva estar de regresso hoje, sobretudo no interior, e com ela até trovoada. Vamos ver se confirma. No que toca a temperaturas, lá está, por causa da trovoada, há sítios onde a temperatura é bastante alta ainda, portanto todo o cuidado ainda é necessário. O mesmo não acontece em Aveiro, porque 20 graus parece uma temperatura bem primaveril. Viana do Castelo e Porto 23, Ponta Delgada 24, Leiria 25, Coimbra 27, Sines 28, Guarda e Braga 29 graus, Vila Real, Viseu, Sagres e Funchal 30, Lisboa vai chegar aos 31, Bragança, Santarém, Setúbal e Porto Alegre 32, Castelo Branco e Faro 34, Beja 35, Évora vai então chegar aos 36 graus. Portanto, amigos do pé à mostra, hoje estamos juntos. Eu saí de casa de sandálias ainda.
0: Calções para mim.
2: E não vai correr nada bem. Pronto.
3: Eu logo vou buscar os mãos das finais e meias.
2: Não, tem que ser. Tem treino. Tem que ser. Portanto, vai treinar à chuva, já se está mesmo
0: Paulo,
2: a ver, tu, faz parte.
0: Paulo, estás de calções?
4: Estou de calções.
0: Estamos em negação. Está tudo bem. São 9 horas 12 minutos. Bom dia. Já cá está então o Paulo Rico. Claro, daqui a pouco vamos fazer nova linha de passe. Paulo Rico, como é que estás?
4: Está tudo bem. Cá estamos. Vamos falar daqui a pouco do jogo de Portugal, naturalmente, porque é o que está mais fresco,
2: claro,
4: ainda. Vamos falar também de novelas e de um ator que vai jogar no Benfica.
3: Bicho.
2: Sei, no futsal.
4: É verdade.
2: Na B, mas
0: eu não sei,
2: vai.
0: Não sei nada. E é mesmo.
2: É daqueles grandalhões.
0: É mesmo.
2: Estrela
0: okay,
2: nacional.
0: Ok, então quero saber.
3: Rico,
0: então eu quero saber as linha de passe. Muito bem, então a linha de passe, claro, sempre para ouvir nas manhãs da 80 a esta hora e sempre também no Rayo. 50 anos destes rapazes. Que incrível. Que bonita viagem.
2: E o disco novo?
0: Carnaval de Luz.
2: Com o nome de
0: que incrível. New Year's Day, YouTube, nas manhãs da 80.

0: 50 anos desta malta incrível, 50 aninhos de U2 New Year's Day, nas manhãs da 80, 9 horas e 17 minutos. Bom dia, Paulo Rico, estás preparado?
1: Estou sempre isto, então. Preparado.
0: Linha de passe. Colega, manda ver.
1: Olha que giro. Eu dizer estou sempre preparado e o cara
2: não está.
1: Desligou o meu computador todo.
2: Porquê é que tens duas camisolas, uma
1: porque
2: vestida
1: eu tinha aqui
2: e
1: uma
2: outra?
1: Para mostrar, mas mostro depois porque agora o computador. Como é que qual é a. Oh, Mónica Baltazar, qual é a password?
2: Qual é a password?
3: A Mónica Baltazar, okay, alguém pode chamar, se faz favor.
0: 14 segundos, se precisar.
1: Não, vamos falando.
2: A tua password é lindão.
0: Olha, e o que a nossa seleção está a jogar à bola?
1: Pois é, vocês viram o jogo, podemos começar a ver.
0: Vi parte. Já vamos falar. Gosto muito de ver aquela seleção a jogar.
1: Já vamos falar então do ator que vai jogar num clube de futebol futsal em Portugal. Para já, então, podemos ver a seleção. Não sei se viram o jogo ou não, foi ontem à noite na Noruega.
0: Gostei muito.
1: Portugal ganhou 2-1.
3: Eu acho que sim.
1: Já dá para ver qualquer coisa.
0: Se fosse há uns meses, tínhamos perdido para aí 4-5-0.
1: Sim, o que é que eu posso dizer? Com Jorge Jesus já dá para perceber que há alguns princípios.
2: Que há uma genica.
1: Pressão mais alta.
0: A malta joga a bola.
3: É a pressão.
0: E correm.
3: É a pressão.
0: Vamos embora.
3: Ele é maluco pela pressão alta.
1: E como não gostar, por exemplo, de Jorge Jesus? Não sei se viram no túnel de acesso ao jogo. Ele a brincar com as crianças, aos saltos com eles e a dar o five com eles todos.
0: Que imagem bonita.
1: Olha, a Mónica está a ajudar. Não sei se já repararam.
2: A Mónica está.
0: A nossa jornalista vai salvar o Paulo Rico e pôr o computador a funcionar. Muito bem.
1: Eu acabei de dizer. Estou sempre preparado e o computador, já foi. Bem, obrigado.
0: Bom, tu tens todo o teu alimento da linha de passe.
1: Sim, mas também sabemos improvisar. Portugal ganhou 2-1, gols de João Félix e de Gonçalo Ramos. Já sei qualquer coisa de Portugal, mas há pouco tempo ainda para Jorge Jesus, mas claramente melhor.
2: Uhum.
1: E ele vai para a equipa a jogar.
3: Ah, não tenho saudades nenhuma de espanhol.
1: Sim, zero.
2: Peço felicidade, não é do seja
3: espanhol.
2: Isso.
3: Nem diz o nome. Ela nem disse o nome, é do espanhol.
0: A outra na rádio.
1: Que era um senhor.
0: É isso,
1: mas
0: não
1: que tecnicamente, esportivamente, eu acho que a equipa tem muito mais, vai ter muito mais.
2: Faltava alma.
1: Eu acho que já se nota um bocadinho de alma. Ronaldo não jogou, ficou no banco. Gonçalo Ramos, que jogou no lugar dele, jogou muito bem. É estilo diferente. Pressiona muito mais alto, vai roubar bolas, marca um gol que se calhar Ronaldo não conseguia fazer porque não ia pressionar naquela altura. Ronaldo, como capitão e líder, que é, acabou por recolher ao balneário assim que acabou o jogo e não foi ter com a equipa e com os restantes 22 jogadores para agradecer o apoio dos adeptos, que provavelmente
2: tinha uma consulta.
1: Uma consulta às 5 e foi-me bem
3: correr. É nestas coisas que ele me tira os argumentos. Eu que sou a defensora máxima, mas é nestas pequenas coisas que ele me tira os argumentos e fico zangado.
1: É um bocadinho por aí. O que não quer dizer que não vai jogar, por exemplo,
0: claro,
1: na quinta-feira
0: já
1: com a Dinamarca e se calhar até marca um ou dois golos.
3: Eu quero que ele chegue aos 1000, quero mesmo.
1: Sim, o próximo jogo de Portugal, então, na quinta-feira, com a Dinamarca, domingo joga com a Noruega no Dragão. Portanto, cá em Portugal, depois ficam a faltar dois jogos: Gales fora e Dinamarca em casa, em meados de novembro. Ainda sobre o jogo de ontem, como disse, nota-se que Jesus está feliz. Aquela brincadeira.
3: Está mais leve.
1: Está mais leve, sim, está na cadeira de sonho, como disse. Foi um fim de semana muito bom para o triatlo português também. Vasco Vilaça é campeão do mundo. O último título português em triatlo tinha sido de Vanessa Fernandes. Lembram-se dela?
2: Sim, sim.
1: Há 19 anos. Agora, Vasco Vilaça é campeão do mundo na prova de triatlo, que é corrida, ciclismo, natação. Primeiro lugar para Vilaça, terceiro para Ricardo Batista. Foi um grande fim de semana para Noah Monteiro. Sabem quem é Noah Monteiro?
0: Quem é o Noah?
2: É filho do Tiago Monteiro.
1: É filho do Tiago Monteiro com a Diana Pereira.
2: Sim.
1: A modelo.
2: Sim, sim.
1: 16 anos. Que ganhou duas provas na Fórmula 4 Espanha neste fim de semana. Está em segundo lugar na geral deste campeonato. Foi em Jerez de La Frontera. Está em segundo lugar na geral. Faltam três provas para terminar o campeonato. Ele é o filho de Tiago Monteiro com a Diana Pereira, modelo, apresentadora de televisão, mas já não estão juntos. Atenção, porque a Diana
2: está
1: agora com o filho de Fernando Santos, que é o Luís Santos.
3: Olha,
1: que é igual ao Fernando
3: Santos.
1: É a
3: passadeira vermelha, de repente.
2: Mas esta parte interessa-me. Deixem-no ir que esta parte interessa.
3: Continua.
1: Luís Santos, que quando Portugal foi campeão da Europa, portanto, o filho de Fernando Santos, era namorado de.
3: Quem?
0: Não estou capaz de ajudar para
1: o aquela da apresentadora da RTP, Isabel Figueira.
3: Ah, de Isabel.
1: Sim, portanto, trocaram. O da Isabel Figueira foi para a Diana, e a Diana foi para a Isabel.
0: Ainda bem que havia assistido o Tiago e da Diana, porque eu já ia mandar um penalti tão grande que eu não sabia que eles estavam separados.
1: Já estão separados
0: há muito tempo. Estejam bem, independentemente do que esteja a acontecer.
1: E o filho de.
3: Desde que os medos estejam bem,
1: já agora, mais uma fofoca. Não é fofoca, é notícia.
3: O tema do dia hoje são fofocas.
1: Da Karen com o.
0: Jardel.
1: Não sei se é
0: com o Filipe Gaidão.
1: É guarda-redes, já está na equipa de juniores do Benfica, de futebol.
2: Vai com que idade?
1: 18, acho eu. E já joga na equipa de Benfica. Vamos então falar do ator que vai jogar no Benfica. que o José Condessa é reforço da equipa de futsal.
0: Pois é.
1: Futsal, equipa B. José Condessa tem essa paixão pelo futsal. Sim. Aliás, ele já jogou no Benfica há muitos anos. Tem 29 anos. Ele atualmente joga no Nisa, ou jogava no Nisa, só que sim, fazia muitos quilómetros de Lisboa-Nisa e o horário, por causa de ser ator, não dava para estar para sempre a 100%. E então agora vai estar na equipa de futsal do Benfica. Já participou em ações solidárias. Provavelmente não vai jogar sempre, nem sei se vai ser inscrito, mas
3: está e tudo mais. Mas sim, pode ir. Ele costuma vir lá fazer aqueles jogos internos que fazem,
1: e acho que joga
3: da
1: bem.
3: TV, e juntam-se todos, é uma festa, então ele se calhar.
1: E tem arte de ser muito boa, anda. Não
3: muito, muito, toda
1: muito
3: a gente
1: bom.
3: O adora.
1: Sim. No entanto, quando vi a notícia, fiquei surpreendido pelo outro lado da notícia. É que o José Condessa, ator de Rabo de Peixe, vai dar vida a Jorginho, que é o Batata na adaptação portuguesa da novela Avenida Brasil.
2: E esse não era desportista também?
4: Esse também era desportista.
2: O pai dele, que é o Tufão, era jogador brasileiro que jogava no Paris Saint-Germain,
4: okay,
2: enriqueceu e foi para o bairro do Diveno.
1: Foi para o Diveno.
2: Foi para o Diveno.
1: E casou com a Carminho.
2: Com a Carminho. O filho, que é o ex-batata que nasceu no lixão.
1: Não, não nasceu, foi abandonado no lixão.
2: Foi abandonado no lixão pelo pai, que é jogador de futebol.
1: Não, foi abandonado pela mãe.
2: Que é a Carminha.
1: Que é a Carminha, que depois se faz passar por madrasta sendo a mãe.
2: Sim, sendo a mãe. E sendo que a viver na mesma casa com.
4: E onde é que entra o Luar Monteiro no meio disso? Ele anda com quem?
1: Quem? Não é Monteiro. É o José Condessa, que vai ser o Batata, que é o Jorginho.
2: Sim.
1: Eu só quero saber quem é a Nina, quem é a Rita.
2: Ainda não se sabe quem vai ser a Nina.
1: Saber isso.
0: É deixar os três falar, nós vamos seguir em frente com a emissão e deixar os três aqui à vontade de falar.
2: Mas deixa só acrescentar uma coisa que é importante na linha de pensamento. O Tufão, então, é o pai do Jorginho.
1: Adotivo, sim.
2: E ele,
1: o pai verdadeiro é o Max.
2: Queria seguir as pisadas do pai, por isso, lá está, como tu dizes, e bem.
1: Jogava no Divino Futebol Clube.
2: Exatamente.
1: E depois, enfim, eu quero saber quem é a Nina. Se alguém souber, mande mensagem, sim, para o WhatsApp. Vamos
2: a Avenida
1: encher.
2: Brasil foi o mais perto da histeria, mesmo no Brasil, de um rock santeiro, okay, de
1: sim.
2: uma.
1: Para mim, foi a última grande novela que eu acompanhei.
2: Sim, sim. Okay. Foi assim o regresso das novelas em que parava tudo para ver.
1: E Carminho e Tufão, como não amar.
2: Mega.
1: Aliás, deu há pouco tempo de reposição na Globo e eu.
2: Ficaste a ver?
1: Voltei a ver.
2: E vem aí a Avenida Brasil 2 Brasil.
1: Ah, é?
2: Tu não sabias disso?
1: Eu não sabia. A minha vida vai mudar.
2: Eles estão
4: vem aí. Está a ser um bocadinho
1: de momento. Já, deixa-me só 30 segundos. Depois no final.
0: Um bocadinho menos.
1: Ok. Deixa-me só dizer que. Já que estamos assim filmados, eu tenho de mostrar isto ao Paulo Fernandes. Lembras-te deste jogador que esteve no Sporting?
0: Monteiro, claro, camisola 10, na estreia pelo Sporting, faz 3 ou faz 5, se não estou
1: a fez 2 épocas e meia, depois saiu, depois
0: Monteiro.
1: Voltou.
0: Sim,
1: então,
0: sim,
1: o
0: Monteiro,
1: próprio jogador, como temos amigos em comum, mandou-me esta camisola.
2: Olha,
0: onde é que tu arranjaste? Afinal, dos teus 40 segundos que tu pediste, onde é que tu arranjaste?
1: Um agradecimento ao Luís Barroso, que é o amigo que temos em comum.
2: Olá, Luís.
1: Ele joga no Real Cartagena, da 2ª divisão da Colômbia.
2: E arranjou-te essa camisa do Monteiro.
1: Falta autografar, mas ele vem cá em dezembro e vai autografar.
0: Okay,
1: até porque ele quer ir a Alvalade.
0: Trazê-lo cá,
1: era giro, se ele viesse cá, era muito giro.
0: Fala
1: vem
0: com
1: em Portugal,
0: o
1: falo para falar com o Luís. E, portanto, o Monteiro ainda marcou 21 golos esta época aos 39 anos. É o último ano da carreira dele. E, portanto, eu lembrei-me
0: que pezinhos,
1: lembravas que ele jogava muito.
0: Claro que sim.
1: Ainda deu
0: e
1: algum...
0: estava na estreia dele. Estava sim, senhor.
1: E pronto, este é o atual do Freddy Monteiro, muito gira. Eu acho que faltava mais 2 ou 3 patrocínios para encher o resto da camisola.
0: Sim, já tem cerca de 400, só lhe falta mais um. Paulo Rico, até amanhã.
5: De passe.
0: Para ouvir de novo, claro, no Rail e sempre depois das 9h15 aqui nas manhãs da M80, as músicas da sua vida sempre, toda a hora. Amor Elétrico.

0: 8:30, bom dia com as manhãs da M80. E é logo assim no início da semana, logo uma segunda-feira que começamos com boas notícias. 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
0: Estudos aos miúdos.
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0: E daqui a pouco com a Mónica Baltazar. Em menos de 40 segundos.
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0: já a seguir também com a Cláudia Capela. Para já avançamos com a Mónica Baltazar nesta edição das Notícias. Mónica, e falamos da crise da habitação.
1: O movimento Porta a Porta garante que, se a nova legislação do arrendamento for aprovada na próxima quarta-feira, a luta e os protestos vão subir de tom. Porta-voz do movimento, André Escoval, ouvido esta manhã pela M80, diz que, se assim for, os protestos dos saem à rua.
2: Exigimos que já na quarta-feira a Assembleia da República em Portugal não avance com aquilo que é a intenção legislativa do governo, e posso lhe adiantar em primeira mão que, caso a Assembleia da República passe este cheque em branco ao Governo para aprovar aquilo que será a Lei Cristas 2.0, de imediato a plataforma Casa para Viver, onde o Porta a Porta se integra, anunciará grandes ações de luta a nível nacional a decorrer já nas próximas semanas.
1: O movimento Porta a Porta prepara-se para seguir para Bruxelas, onde vai exigir respostas para o problema. Em Madrid, centenas de pessoas passaram a segunda noite acampadas no centro da cidade para exigir medidas contra a crise da habitação. Cândido Mota, Crónicas do Passageiro da Noite, chega esta segunda-feira às mãos dos leitores. São crónicas escritas ao longo das noites e madrugadas pelo radialista que morreu em maio. Crónicas recolhidas pelas filhas. O prefácio é de Júlio Isidro, que diz que o livro revela apenas uma pequena parte daquilo que Cândido Mota escreveu.
3: Vamos todos revisitar essas crónicas que ele foi fazendo, e as filhas foram extraordinárias, cumpriram o seu desejo e, portanto, editaram este livro, que, como eu digo, é uma gota d'água em relação a milhares e milhares de crónicas que ele escreveu. Mas são todas muito saborosas e, sobretudo, estão escritas no português tal qual se devia usar.
1: Cândido Mota, Crónicas do Passageiro da Noite, um livro que vai ser apresentado esta segunda-feira às 6 da tarde na Biblioteca Espaço Cultural Cinema Europa, em Campo de Ourique.
0: Até já, Mónica. Cláudia Capela, de trânsito, como é que isto para uma segunda-feira às 9:30 da manhã?
4: Tem estado com dificuldades a ligação Lisboa-Cascais, não só na autoestrada de Cascais, devido a um acidente a seguir ao nó de Alfide, no final da A5 ao quilómetro 24, com via esquerda cortada a afetar o trânsito a partir de Alcabidez, ligação com a A16, como na Marginal, para além de um acidente junto à Praia de Santa Mar de Oeiras, com duas viaturas em via direita e a afetar o trânsito a seguir a Passo de Arcos. Há agora, mais atrás, também uma viatura parada em via direita. É na zona de Caxias, neste sentido. No sentido inverso, é a parte final da Marginal, com o trânsito mais acumulado em direção a Algés, a partir do Alta Boa Viagem. Para Lisboa, na A5 também ainda lentidão, entre Oeiras, o Estádio e Linda a Velha, e depois em Monsanto. No IC19, agora informação de ocorrência junto ao nó de Paiões, de Lisboa para Sintra, já a dificultar o trânsito a partir do Alto Cacém. Lado inverso, lento entre Queluz, Amadora e também Alfragide de Pinamanique, com um acidente em via esquerda ao quilómetro 3, na Autoestrada do Norte. Entre o nó de São João da Talha e a descida para o viaduto do Trancão, o trânsito está outra vez acumulado a partir de Santa Iria. IC2 é uma boa opção. Para a ponte 25 de Abril, ainda fila entre Foz de Amor, área de serviço no Seixal, e a Baixa de Corroios, a caminho das Portagens, e também ainda acidente a ser resolvido no Montijo, ao quilómetro 35, ainda antes do acesso para a ponte Vasco da Gama. O mesmo a norte, na A28, no sentido Porto-Viana do Castelo. Acidente ainda em Vila do Conde, ao quilómetro 28, a afetar o trânsito a partir de Mindelo. Há ainda resistência também até ao local no sentido inverso, e muito mais trânsito e, por isso, dificuldades nesta zona, também na Nacional 13. Entretanto, a informação também ainda do acidente que se mantém em via esquerda a afetar o trânsito no sentido Carvalhos-Ponto do Freixo, ocorreu na A20, entre A20 e Oliveira do Douro, fila a partir de Vilar de Andorinho. Mais informações, 820-20.
0: Até já, Cláudia, já voltamos a chamar por ti. Ora bem, Ana Moreira, chamámos por ela e ela apareceu.
5: É verdade, e veio para regar muita coisa, e será sentida mais da parte da tarde, e atenção no interior, sobretudo no interior, até se fala de trovoada. Vamos ver se se confirma, mas sim, o verão já foi à vidinha dele. Abraçamos o outono para Gáudio, de nossa Susana Romana. Aveiro, não é?
0: Sim.
5: Aveiro hoje 20 graus, Viana do Castelo e Porto 23, Ponta Delgada 24, Leiria 25, 25 de máxima para hoje, Coimbra 27, Sines 28, Guarda e também Braga 29, Vila Real, Viseu, Sagres e Funchal 30, Lisboa 31, Bragança, Santarém, Setúbal e Porto Alegre vai chegar aos 32, Castelo Branco e Faro aos 34, Beja aos 35 graus.
0: Quantos?
5: Oi?
0: E o quê?
5: Greus. E fechamos com Évora, que será o ponto mais quente hoje, com 36 graus. Portanto, este fim de semana vou para Viana, já estou a contar com o edredom.
0: Muito bem.
5: Dormir com o edredom.
0: Já vai fazendo falta dormir a parecidinho. Bom, 23 minutos agora das 10 da manhã. Bom dia com as manhãs da 80. É uma das grandes novidades aqui desta malta, das manhãs da 80. As grandes questões da humanidade, perguntas polémicas, questões que dividem a humanidade e a equipa em dois, sempre depois desta hora. Vai acontecer daqui a pouco. Hoje tem que ver com a rotina diária matinal de vestir. O que é que se veste primeiro, as meias ou as calças? Eu estou já na equipa de, obviamente, as meias, certo, malta?
5: Não. Eu uso, visto as calças e depois ponho as meias.
6: Espera,
0: estamos a falar destas duas.
6: Está bem, ok, tem que ser. Ok, estamos só. Se eu disser sutiã, não está a contar.
0: Não está a valer, não. Portanto, o que é que se veste primeiro, as meias ou as calças? Obviamente que as meias, colega.
5: Primeiro calças e só depois as meias. Eu até ando sem meias pela casa a fazer outras coisas, até me calçar os sapatos. As meias vêm quando eu vou calçar os sapatos, que é antes de eu sair.
0: Tens uma dificuldade de passar esse pezinho limpo pelas calças sem a meia.
5: Não, sabes que eu não tenho gretas nos pés.
0: Pronto. 910, 25, 80, 81.
6: A Greta é aquela senhora do ambiente, não é?
0: É.
6: Ok.
0: Portanto,
6: também
0: primeiras
6: que vão estar nos pés da namorada.
0: Primeiras meias ou as calças. Já lá vamos.

0: caminho das 10 da manhã, 19 minutinhos agora para as 10. Bom dia com as manhãs da M80. Daqui a pouco avançamos para as grandes questões da humanidade. Todos os dias depois desta hora fazemos perguntas de resposta difícil, perguntas que dividem normalmente a humanidade em dois, ou pelo menos a equipa, é sempre assim todos os dias. Então depois desta hora, as grandes questões da humanidade. Hoje a pergunta, na altura de se vestir de manhã ou na altura de se vestir, primeiro veste as meias ou as calças? Obviamente começou primeiro veste as meias, que é para depois o pezinho inclusivamente escorregar pelas calças adentro. Ana Moreira.
1: Eu não tenho pés gretados e não costumo usar as meias para passear em casa. Eu visto-me, ou seja, primeiro as calças, faço tudo o que tenho a fazer,
0: mas
1: e antes de sair de casa,
0: mas o pé escorrega muito
1: meia
0: melhor.
1: Para pôr no sapato.
0: Mas o pé escorrega muito melhor quando tens a meia posta.
1: Mas o teu mindinho é do tamanho de um prédio e fica preso nas calças, sem
0: não,
1: as meias.
0: Mas escorrega muito melhor.
1: Paulo.
2: Bom dia, moedas, José de Odivelas. Então, meias antes ou depois das calças? Epá, para mim tem que ser antes, porque estar a fazer a ginástica, estar a arregaçar a calça para calçar o piogame.
0: Piogame.
2: Tem que ser primeiro o piogame, depois as calças, para só enfiar o sapato, o chinelo, aquilo que vocês quiserem, né, Susana?
1: Mas vai fazer sempre duas vezes?
2: Pronto.
0: Percebo, obrigado José.
3: Eu gostei do termo técnico piogame.
0: Piogame
3: é acho que devíamos adotar.
0: The next level, sim. Bom, já lá vamos então às grandes questões da humanidade. Meias, antes ou depois das calças?

0: 16 minutos das 10 da manhã. Bom dia! Juntam-se agora às manhãs da M80. Espetáculo. Uma Ana Moreira.
1: Sim.
0: Uma Susana Romana e um Paulo Sim. Fernandes. Que daqui a pouco vão avançar para as grandes questões da humanidade. Pergunta para hoje, que está a dividir uma vez mais esta equipa. Primeiro, veste as meias ou as calças? Eu, time, veste primeiro obrigatoriamente as meias. Não há outra hipótese, que é para o pé escorregar bem.
2: Eu é primeiro as calças e só depois as meias.
3: O teu pé faz ui quando escorrega?
0: Faz.
3: É que isso é importante também
1: tipo
3: para esta discussão.
1: É um
3: pé faz ui.
0: Faz. Então vá, daqui a pouco, grandes questões da humanidade.
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18: Esta semana quisemos saber quais as músicas que Telma Monteiro nos sugere. 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

0: Todos os dias, por volta desta hora, grandes questões da humanidade, aqui nas manhãs de M80, perguntas de resposta difícil, que normalmente dividem precisamente, adivinha o quê? A humanidade e também esta equipa. Para hoje, tem que ver com a rotina matinal, a partida. Primeiro, veste as meias ou as calças? Malta, aviso já, primeiro veste sempre as meias, porque é que é para... Logo, o pé escorrega melhor nas calcinhas, aquilo não faz aquele atrito que depois o pé não vai bem. Percebes? Primeiro, vai a meia e depois...
1: Claramente precisas de comprar pedra pomos, tu. É pomos ou pomos? É, não interessa. Então, tem de ser a calça primeiro. Só depois o sapato. As meias antes dos sapatos.
0: Mas o pé vai agarrar na meia. O pé vai agarrar na calça.
2: E quando
0: usas
2: as saias, Paulo?
0: Assim. Diz?
2: E quando usas as saias?
0: Isso aí, não toques nesse assunto. Isso são assuntos.
2: São outros assuntos.
0: Sim, são outros assuntos.
1: Primeiro as calças. Para já vais estar a pôr as meias, estás de cuecas a pôr as meias. Parece que estou a ver. Estou mesmo a visualizar. Paulinho de troços a pôr as meias e só depois as calças.
0: E qual não. É o mal?
1: Pões as calças, depois pões as meias e antes de
0: sair de casa. Ai, não dá, depois nem sequer consegues puxar bem a meia lá para cima, estás a ver, até aos joelhos, para ficar bem esticadinho.
1: Usas skinny jeans,
0: não, mas mesmo assim depois não entra tão bem. Ou se fizeres ao contrário, primeiro pões as meias e depois puxas, até cima quase até ao joelho, estás a visualizar, e depois é que pões a calça, aquilo fica mesmo bem.
1: Já disse que os meus pés não são gretados, são hidratados, impecáveis. Bom, passa, flui dentro
0: das
1: calças.
0: Vamos uma vez mais chamar alguém que sabe andar isto, alguém que tem o dom da oratória, que vai desempatar esta equipa que aqui está. Vamos chamar aqui em direto a nossa querida ouvinte, Ana Silva, de Caldas da Rainha. Bom dia, Ana.
3: Bom dia.
1: Então, tudo bem? Bem disposta? Início de semana?
3: Claro, segunda-feira é sempre 100%. Chega só sexta-feira, é que não.
0: Ok, a semana está a começar bem para si, Ana.
3: Está ótima, ainda não comecei a trabalhar, por isso está ótima.
0: Ok, já agora, qual é a sua profissão e onde é que está já agora?
3: Estou à frente do meu trabalho, sou assistente operacional, esta semana entra às 10.
1: Okay. Ah!
3: Já estou ali a ver a minha e a colega ali a trabalhar, que bom.
1: Okay. Mas só temos 7 minutos, senão vai chegar atrasada por nossa causa.
0: Portanto, até às 10 fica prometida que está despachada. É de onde, Ana?
3: Sou das Caldas da Rainha.
0: Muito bem, muito bem, muito bem. Os seus miúdos são pacíficos? Dão muito trabalho?
3: Muito.
0: Tão querida. Então,
3: mas
0: Ana.
3: Mas pior é os pais.
1: Acredito tanto.
0: Vamos meter a viola
1: tanto
0: no saco. Bom, então vamos lá. Ana Silva, para grande questão da humanidade, queremos saber, um Paulo Fernandes, uma Susana Romana e uma Ana Moreira e um país inteiro. Primeiro, vestas meias ou vestas calças, Ana?
3: Sempre calças. Impensável colocar meias. Não.
0: Opa,
3: meias, mas
0: o pezinho escorrega melhor. Pentra melhor.
3: Não, isso é a vossa ideia, não.
1: Os meus
3: também estão hidratados, por isso é perfeitamente.
1: Falar em hidratar, até vou hidratar outra vez as minhas mãos.
2: Como é que eram os pés? Jogava que tínhamos lá com um presunto aqui em cima agora.
1: A questão é mesmo essa, Ana.
0: Já estamos a ouvir aqui a trilha do Vira de Mim, quer dizer que é a namorada, pronto, hoje leva a taça. Mas portanto.
1: Quero agradecer a todos este momento. Obrigada por terem apoiado.
0: Não, agradeço ao nosso ouvinte, Ana, que está aqui à conversa connosco.
1: Ana, por ter acreditado nesta causa.
3: Sim,
1: juntas continuar a vestir calças primeiro e só depois as meias.
3: Sim, sim, até mesmo quando a meia chega ao joelho tem que ser a calça primeiro, depois levanta-se a calça para cima e puxa-se depois para baixo.
0: Mas é precisamente isso, assim
3: calça
0: a meia...
3: Sempre primeiro.
0: Mas a meia depois nem chega bem até ao joelho.
3: Chega.
1: Tem que falar com o Paulo como que fala com os miúdos às vezes que não querem sair do recreio.
0: Sim. Muito bem. Ana, obrigado por ter esclarecido, por ter desempatado isto aqui, as grandes questões da humanidade. Há sim alguma música que possamos pôr a tocar para lhe fazer assim o dia? Algum
3: sim,
0: artista?
3: Sim.
1: Ela sabe.
3: Prince.
0: É?
3: Prince.
1: O Seven.
0: Deixa-me cá ver aqui uma coisa. Deixa-me lá ver. Dê-me só aqui um jeitinho a ver se
1: vamos
0: eu tenho.
1: Ver se...
0: Peraí, dê-me só aqui uns segundos ou dois. Dê-me aqui só um segundo ou dois.
1: Muito obrigada por ter tirado assim um tempinho da sua vida para nos mandar uma mensagem pelo WhatsApp. É tão bom.
0: Olha, vou ser honesto, eu aqui à mão. Se fosse ao pé, também não tinha, porque já preciso de calça primeiro. A casa primeiro as calças. Mas eu aqui à mão não tenho.
2: Porque há muito CD. A Ana não está a ver, mas é muito CD.
0: Mas
2: aqui,
0: se eu puser.
1: Paredes e paredes.
0: Se eu puser a tocar o Kiss, fica bem servida à mesma.
3: Pode ser.
0: Então vá, um beijo.
1: É isso mesmo.
0: Ana, um grande beijinho e obrigado por estar com as manhãs da Matilda. Valeu.
1: Também. Beijinho, querida.
0: Bom trabalho. Beijinho.
3: Um bom dia.
0: Teremos com certeza.
3: Depois falar com a Ana.
0: Claro.
1: E depois eu ter ganho, não é?
0: É bailado, tá-se. Amanhã, depois das 9h30, grandes questões da humanidade. Já se ouve aqui o beijinho da Ana Moreira. Certamente será para o nosso ouvinte, Ana Silva, de Caldas da Rainha.

0: Kiss.
1: Bom dia, são 10 da manhã, avançamos para as notícias. Daqui a pouco, ele há tempo e trânsito, mas para já, Mónica Baltazar, de facto já era outono, mas agora também é nas previsões do tempo.
2: E hoje há 7 distritos que vão estar com aviso amarelo por causa da previsão de chuva, por vezes forte e trovoada. Amanhã vão ser 5. A meteorologista Patrícia Gomes confirma que é o adeus ao verão.
3: As previsões, assim, a longo prazo, por assim dizer, apontam para ocorrência de precipitação nas próximas 3 semanas e, em relação à temperatura, não existe um sinal estatístico significativo, o que significa que tudo indica que os valores de temperatura vão rondar o que é habitual para a época do ano. Portanto, em princípio, o verão terminou e o outono já começou e, portanto, vamos manter-nos nesta nova estação do ano por mais tempo.
2: Chega o tempo normal para esta altura do ano, há vários distritos com aviso amarelo. O movimento Porta a Porta garante que, se a nova legislação do arrendamento for aprovada na próxima quarta-feira, a luta e os protestos vão subir de tom, porta-voz do movimento. André Escoval, ouvido esta manhã pela M80, disse que, se assim for, vão sair à rua.
4: Exigimos que já na quarta-feira a Assembleia da República em Portugal não avance com aquilo que é a intenção legislativa do governo e posso lhe

0: pago neste setor como beneficiário das medidas de apoio de desconto para o gasóleo profissional, que aceda àquilo que são os nossos pedidos, que eu julgo que resultam de um bocadinho de bom senso, e que nos ajude a resolver o problema da falta de licenciamento dos vazadores.
1: A reunião está marcada para daqui a cerca de uma hora.
2: Mónica, amanhã às 7?
1: Amanhã
2: logo se vê. Muito bem. Deixar o suspense. Mónica, então vá. Um beijinho. Até amanhã. São 10 horas e 2 minutos. O tempo e trânsito para conferir daqui a nada.
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2: São São 10 horas 7 minutos, vamos passar aqui os olhos pelo trânsito, que na M80 é uma oferta Control Auto e Verisure. Cláudia Capela, como é que estamos?
5: A esta hora, a caminho da cidade do Porto, ainda acidente em via esquerda, na A20, Carvalhos Ponto Freixo,

0: seguir ao Norte a Vintes, Vilar de Andorinho, o trânsito ainda está condicionado. Há também ainda fila para a Ponta Rábida a partir de Canidelo, na A1, no sentido sul-norte, mas atenção, está a complicar-se agora também na Alvorada, no sentido inverso. Não tenho ainda confirmação se é acidente ou avaria, mas muita prudência à saída da Ponte do Freixo em direção a sul. Lento também ainda na Ponte do Infante, Gaia Porto, Via Panorâmica, Avenida AEP Matosinhos Porto e final da A3 na saída para a Circunvalação, e ainda dificuldades na zona de Mindelo, Vila do Conde, até ao quilómetro 28, já foi retirada a viatura da via esquerda, mas continua o corte via direita neste local e o trânsito no sentido Porto-Viana do Castelo continua condicionado à passagem por Vila do Conde. Quanto a Lisboa, também ainda com dificuldades no local do acidente na A5, ao quilómetro 24 de Lisboa para Cascais, mesmo na parte final da A5, antes do Nó de Birre. Há trânsito também agora mais condicionado, não só na zona de Paiões, no sentido Lisboa-Sintra, no IC19, porque há informação de uma ocorrência em via central, mas na parte final também uma ocorrência já na Nacional 9, entre Ranholas e a Rotunda do Ramalhão. Dificuldades para a ponte 25 de Abril, com o trânsito ainda acumulado no acesso da A2, viadutos do Feijó, embora mais perto do segundo viaduto do Feijó, tem estado a diminuir a fila. Já normalizou na Autoestrada do Norte, resolvido o acidente ao quilómetro 3, mas ainda lentidão para Sacavém no acesso da Crile, após o túnel do Grilo, e também no final da A5 para Lisboa, no viaduto Duarte Pacheco, a partir da Cruz das Oliveiras. Mais informações, 820-2010.
1: Até já, Cláudia, já voltamos a chamar por ti. 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Ana, chuva.
2: E está prometida e ela vem. Vem hoje, sobretudo no interior, onde até há chuva, estão falados episódios de trovoada. Vamos ver se tal acontece de facto. Aveiro hoje vai chegar aos 20 graus, Viana do Castelo e Porto 23, Ponta Delgada 24, Leiria vai chegar aos 25, Coimbra aos 27, Sines 28, Guarda e Braga aos 29, Vila Real, Viseu, Sagres e Funchal 30, Lisboa 31 graus, ainda é quente, Bragança, Santarém, Setúbal e Porto Alegre 32, Castelo Branco e Faro 34, o Alentejo sempre com as temperaturas mais altas, costuma ser assim, Beja com 35, Évora a liderar com 36 graus de máxima.
1: Uma Susana Romana, uma Ana Moreira e um Paulo Fernandes, consigo sempre, desde as 7 até às 11. E hoje começámos logo assim pela fresca, a partilhar consigo a grande conversa de corredor que acontece aqui no número 24 da Sapina, que é onde nós estamos, todas as rádios do Grupo Bauer, a M80, a Smooth, a Comercial e também a Cidade. A verdade é que vamos mudar de instalações, sim. Ninguém, a não ser as mais altas patentes desta empresa, sabe da nova localização, mas claro, um tema destes, ui, quanta fofoca e conversa de corredor que está a originar. Isso nós gostamos. Bom, claro que resolvemos incluí-lo na conversa, obviamente, portanto, desde as 7, fazer a pergunta para onde é que acha que nós deveríamos ir. Há aqui um ouvinte que vai mais longe e, pelos vistos, até conhece como é que nós andamos.
3: Bom dia, M80, bom dia. Ó, pessoal, e já alguém se lembrou do café do São Martinho? Então, e o São Martinho também vai dar o café lá para onde vocês vão?
2: Opa!
3: Digam lá aí para onde é que vai também o São Martins, que é bom lá ir.
1: Nós nem sabemos para onde é que vamos. São Martins, que é o café que fica mesmo aqui ao lado da rádio.
2: Mesmo ao lado. E daqueles tradicionais portugueses, não há cá mocas, machas e mocas.
4: É um pão com queijo e fiambre.
5: Não pode entrar com uma moca para baterem pessoas, justificar, mas
2: tostas de abacate e ovos por cima e não sei o quê. Não, estamos a falar mesmo coisa bem portuguesa. E também vamos ficar sem o nosso Ruben, do 30 por Molinha.
1: Pois é,
2: 30,
1: que é mesmo... Pois, uma papelaria aqui ao
5: onde
1: lado.
5: Onde eu vou deixar as minhas encomendas, as coisas que eu vendo.
2: E da Carla, e do Ruben, como é que vai ser.
1: A nossa ouvinte Inês tem uma dica para ver se nós conseguimos perceber onde é que são as instalações.
6: Aqui é a Inês. Bom dia, Paulo. Bom dia, Ana.
2: E Susana.
6: Então, eu não tenho um palpite sobre onde é que poderão ser as novas instalações, mas sugiro que vocês comecem a sondar o departamento da contabilidade.
2: Ah,
6: eles sabem. Não são chefias, mas eles
2: não
6: sabem.
2: Não, coisa. E o departamento de contabilidade sabe.
1: Obrigado,
2: é capaz,
1: Esse departamento aqui nosso não é externo.
2: Sabes que eu já pensei em falar com a malta que trata das limpezas? A empresa das limpezas vai ter que se organizar, não é?
5: Para ir para outro sítio.
2: Já devem saber. Não?
1: Não, sim. Claro que sim. Oh, Ana, isso pergunta-se. Resposta. A grande questão daqui da 24 é Ferlavi. 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

0: São 10 horas 15 minutos. Obrigado por ter escolhido as manhãs da M80. É sempre aqui que ouve, claro, as músicas da sua vida. E é sempre aqui que ouve também as melhores cosquices. Neste caso, é a grande cosquice aqui do número 24 da Cepaipina. São as nossas instalações. Vamos mudar de instalações. Passados tantos anos, ninguém sabe, a não ser as mais altas fias, ninguém sabe para onde é que vamos. Portanto, claro, há muita conversa de corredor e resolvemos... isto está tão bem guardado que nós tivemos que perguntar se podíamos fazer este programa.
1: Sim. Não fosse... Pá, abrir
2: não fosse
1: porta,
2: haver consequências. Claro,
0: até claro, ver claro. O meu telefone ainda não tocou. O vosso também não, não?
2: Não,
0: pronto,
2: não.
0: Espetáculo.
2: Mas eu também desliguei, tirei o da contra uma parede.
0: Sim, a Ana está ali a mexer o telefone, mas parece-me que está a resolver outras questões.
1: Não. Estou a pensar mesmo, de facto, se mando mensagens para o resto da malta aqui da rádio, a ver se lançam palpites.
0: Atenção a esta mensagem aqui do nosso ouvinte, Tiago Souto Maior.
3: Bom dia, M80. Eu sei para onde é que vocês vão. Eu sei.
1: Então.
3: Mas não vos posso dizer.
1: Não me deixam.
3: Beijinhos, abraços.
1: Oh, Tiago, isto não pode ser assim. Não pode ser assim,
0: Tiago.
1: Porque aumenta a tensão das pessoas.
0: Esta já me está aqui para o lado. Mas não faz mal, Tiago. O Tiago, portanto, está a ser mauzinho para nós, não é? Está bem. Então o número de telefone do Tiago agora é o 9.
4: Bom dia, equipa M80. Bom dia, Paulo.
0: Bom dia, Ana.
4: Bom dia. Ora, eu para dar uma opinião sobre a nova vocalização da rádio, vou muito longe. Eu acho que deveria ser em altura. Que assim estávamos ao pé da praia, não é? Seus malandros.
1: Claro.
4: Bom dia, fala Rui Santos, estou em Cascais. Bom dia a todos.
0: Obrigado, grande Rui, altura.
2: Passavam férias outros, chegavam em altura e depois vinham passar férias ao Marquês de Pombal.
0: Não, não estou a ver
2: e
0: isso
2: aqui. Vá com o tubo de escape.
0: Todos dizem.
2: Valeu, com produção.
0: Todos dizem ir para a altura, ir e voltar. Ir e voltar. Que sonho. Que sonho. Bom, fica a questão ainda no ar, não é? Para onde é que deveria, onde é que deveriam ser as novas instalações aqui da DM80, 910-25-80-81.
1: Se por acaso conhece alguém que tenha ouvido um zum sobre nós,
0: diga-nos. Por favor, sim,
1: sim, espera
0: sim,
1: que
0: sim.
1: Apareça alguém tipo de uma imobiliária a dizer que sabe.
0: Ou um colega nosso. Muito melhor, um colega nosso. Amor, heróis do mar.

0: das mais incríveis músicas portuguesas. Amor dos Heróis do Mar, nas manhãs da M80. Bom dia.
1: Nem consigo escolher a minha favorita dos Heróis do Mar.
0: Dos Heróis do Mar, gosto muito desta.
1: Gosto da paixão, gosto da alegria.
0: É maravilhoso. Grandes Heróis do Mar, míticos anos 80 e 90, para uma das maiores bandas de sempre da música portuguesa.
1: Só gosto de ti.
0: Sim, tão bonito. É mesmo, e uma sonoridade incrível que, para a altura, muito à frente do seu tempo, não era?
1: Sim,
0: grande Rui Pregal da Cunha e restantes membros. 10 horas e 20 minutos, manhãs da M80, bom dia. Muito se cusca neste programa de rádio, muito à conta, precisamente.
1: Já perdemos a vergonha,
0: sim,
1: já.
0: Sim, sim.
1: Quer dizer, já a perdemos há muito tempo, mas hoje, particularmente, a envolver tudo e todos aqui dos corredores, já é outro nível.
0: Sabe sobre o que é que nós estamos a falar? Estamos a tentar perceber para onde é que vamos.
1: Ai.
0: Vamos mudar de instalações, quando, não temos bem a certeza, mas que vai acontecer, mas menos certeza ainda temos é do sítio para onde vamos. É um dos segredos mais bem guardados desta casa, desde sempre,
1: bom,
0: já andamos aqui há muito tempo.
2: Ninguém vai responder com palavrões. Para onde é que acha que nós vamos? E se vocês fossem, ninguém respondeu com palavrões.
0: Não. Temos os melhores ouvintes.
2: Estou ao mesmo tempo orgulhosa e desiludida. Sinto ambas as coisas ao mesmo tempo.
0: Bom, vamos ouvir a Ana, se calhar a Ana vai-te.
2: É desta.
3: Olá, M80, daqui é a Ana. Eu acho que a próxima localização devia ser móvel, como vocês fizeram na carrinha Ponto Forma.
2: Também já pensei
3: assim
2: nisso.
3: Toda a gente podia vos ver. Obrigada e um beijinho.
0: Obrigado. Eu quanto a mim, estou fora dessa. Pá, não. É giro uma vez, coisa e tal. Agora, depois um tipo enjoa.
3: Então,
0: todos os dias e andar com o. Não.
2: E andar com o cookie.
0: Queres que eu te diga? Com o cheiro, aquilo era o cheiro a combustível. Era ou não era?
2: Sim, é verdade.
0: É verdade. Uma pessoa não diz, é incrível, é uma emissão incrível, mas
1: olha, é? Eu até já me tinha esquecido disso, vês? Foi tão bom e tão saboroso.
0: Das emissões mais espetaculares que nós tivemos, claro que sim.
1: Tomaram Vomidrim, pois foi.
0: Mas foi esta meia. Foi.
2: Teve que ir dar uma volta para respirar.
1: No início estávamos em Almada, já estava eu.
0: Bom, não sei se é até Almada, vamos lá ouvir até onde é que vamos.
4: Bom dia, Patrícia de Coimbra. Eu acho que vocês têm que vir para cá. Cidade de estudantes, precisa de mais animação porque tem pouca.
1: Ui.
4: Então vocês eram muito bem-vindos aqui.
1: Oh,
4: beijinho,
1: obrigada.
0: Obrigado. Coimbra, um palpite, ir e voltar todos os dias para Coimbra, também espetacular para as nossas relações familiares. Estou a ver isto mesmo a acontecer.
1: Sim.
0: Por favor.
2: Tenho que ir buscar a miúda à escola, são duas horas,
0: não se
2: importa.
0: Teu pai vai buscar agora.
1: É.
0: Corta para ti, 3 horas. Teu pai, sei quanto disse.
1: Tenho saudades de Coimbra, já não vou lá há bastante tempo.
2: Estive lá ontem.
1: Jura?
2: Sim. Do meu regresso do meu fim de semana prolongado, fui visitar a universidade com o miúdo. Foi muito fixe.
1: Eu quero muito ir a Conímbriga e essa zona.
2: Também já fui. Sim,
1: quero muito aproveitar e levar ao Portugal dos pequenitos.
0: Mas leva quando é pequeno.
1: Enquanto é pequeno, não é?
2: Pois,
1: é pequeno,
2: já começa a ser matulão para aquelas casinhas.
1: Põe matulão nisso.
0: Já está. Meu puto, meu mano!
1: Já começa.
2: Esta casa da Madeira, esta casa pequenina da Madeira.
5: Bom dia, Paulo. Bom dia, Ana.
1: Coitado,
5: acho que vocês vêm para aqui para o edifício do Interposto, aqui nos Olivais. E tem lá um bom terraço para fazer uns churrascos de verão também.
1: Ei.
5: E fazer emissões ao ar livre.
0: Mas vamos já dizer a verdade.
5: Eu acho que é um bom sítio para vocês virem.
1: Vasco.
5: Bom dia.
0: Quando falou agora do Interposto, nós trouxemos aqui o nariz em off. Mas assim que falou do churrasco, os olhos arrebitou-se logo.
1: Até o Paulo é logo o primeiro aí, porque ele fica suadinho no grelhado.
0: Parece que estou a ver ali o piano estendido em cima da brasa.
1: Eu ponho a mesa, que é o que eu faço na casa do Paulo no verão.
0: Ponho a mesa e vou
1: buscar a coisa onde se põe a garrafa de vinho a ficar bem.
0: O fim do jantar, é melhor não dizermos como é que acaba. You get what you give, os New Radicals nas manhãs da M80 de longe, a música da sua vida. Bom dia, uma excelente segunda-feira.

0: adoro isto. Eu sei que o verão já lá vai, não é? Mas isto leva-me sempre até ao verão, dias quentes, os New Radicals nas manhãs de M80. Bom dia! Já vamos voltar à música, claro. Para já vamos avançar para o trânsito por estas horas. Para isso, Cláudia Capela, precisamos de ti, que isto não se faz trânsito sem ti. Como é que estamos?
1: Ainda com dificuldades, não está ainda resolvido o acidente que marcou esta manhã a norte em Vila do Conde. Ocorreu na A28 ao quilómetro 28, na ligação Porto-Viana do Castelo. No local ainda via direita cortada, o trânsito continua condicionado a partir da zona do norte Árvore-Mindelo até à passagem pelo local do acidente. Já normalizou, foi no sentido inverso, depois também de maiores dificuldades até à passagem por este local. E agora a confirmação de acidente em via esquerda, logo a seguir ao tabuleiro da Ponta Arrábida, na chegada à Vila Nova de Gaia. É no início da A1, na zona da Afurada, e com o corte de via esquerda, o trânsito está condicionado à passagem pelo local. Também ainda a ser resolvido o acidente em via esquerda, mas na A20, no sentido inverso, em direção à cidade do Porto, no acesso dos Carvalhos, em direção à Ponte do Freixo. São as situações mais complicadas a norte. Quanto a Lisboa, ainda em resolução, uma ocorrência em Paiões, no sentido Lisboa-Sintra, no IC19, via central, mas agora também com a indicação de via direita cortada no local, e por isso há trânsito agora mais condicionado. Já em fase final de resolução, praticamente resolvido, o acidente que ocorreu ao quilómetro 24, na A5, o trânsito já está a normalizar de Lisboa para Cascais. No sentido inverso, é o acesso ao viaduto Duarte Pacheco, ainda com trânsito lento. Também permanece uma viatura parada com avaria em Caxias, no sentido Lisboa-Cascais, na Marginal, e para a ponte 25 de Abril já só trânsito mais acumulado entre o primeiro viaduto do Feijó e o nó de Almada, no acesso à Praça das Portagens, também ainda com lentidão na segunda circular na passagem pelo eixo Norte-Sul Campo Grande, e via uma das vias ainda ocupadas na A33, na zona do Montijo, ao quilómetro 35, no sentido Casas Velhas, Ponto Vasco da Gama, e também acidente a ser resolvido. Ao longo do dia, 820 é disponível.
0: Ó, Cláudio, te perguntámos então, a ti também, onde é que tu achas que serão as novas instalações? Peraí, não é onde é que tu achas,
2: Che?
0: Aposto que tu já sabes onde é que são as novas instalações.
1: Não faço ideia.
0: Oh, Cláudio, não sejas assim.
1: É verdade. Adorei a sugestão do nosso ouvinte Vila Nova de Mil Fontes.
0: Claro.
2: Ficou um bocadinho fora de mão.
1: Mas pois é, mas ia ser bestial, não é?
2: Eu ia viver na Mábita.
1: Todos fabulosos ali.
2: Pequeno almoço logo todos os dias.
1: Maravilha. Não me desagrada Moscavite, não é?
0: A
1: norte de Lisboa,
0: pois
1: claro, a norte de Lisboa ia ser bestial.
0: Olha, Linda a Velha, também te entusiasma?
1: Qualquer sítio, não é? Deixar aqui a nossa Sampaio Pina vai ser.
2: Vai gostar.
0: Uma vida, estamos há uma vida aqui.
2: Mais de 20 anos aqui.
1: Mas vai ser uma lufada das
0: fichas. A quem é que achas que nós devemos perguntar? Quem é que achas que sabe isto? Sem ser as fichas, porque as fichas não se descosem.
1: Eu gostei da sugestão do ouvinte das Senhoras da Limpeza.
0: Foi a Ana que deu.
1: Foi a Ana.
0: Ana sabe andar nisto, é em Cusca.
2: Estou a ver se arranja assim um esquema de uma. Não é o óbvio. Nós vamos saber antes do dia se formos por outros métodos menos lícitos.
0: É que esta Ana. Está a ver as cuscas? A Ana está acima das cuscas. É a rainha das cuscas. Está como a vargeira, está mais acima.
1: Pá, ela está armada em detetive. Completo, não é? Uma.
0: Se merece a minha vizinha de cima, videovigilância.
1: É a nossa Poirot.
2: Exatamente.
0: Digo, vinho já tem. É tão linda.
2: Tem caracola.
1: É, pronto, isto não é.
0: Abandona enquanto é tempo.
1: É melhor.
0: Sim.
1: Mas não faço ideia também a quem é que devemos questionar ou perguntar. Olha, é assim, deixar
2: eu acho que o meu próximo. Vamos minar a Marisa dos Recursos Humanos. A Marisa sabe.
0: Bem minado. Ou Inês Turras. Bem minado.
2: Vamos convidar para um jantar.
0: Bem. Vou passar por aqui. Oh, Inês, oh, Marisa, olha que bom que vejo aqui pelas manhãs. É 80. Então, contem-nos coisas. É pá, já soubemos daquilo de Moscavide. Então,
1: pois.
0: Quando é que é? Atiramos assim para ver se cola. Pronto. Vá, beijinhos.
1: Até
0: amanhã, Cláudia.
1: Até amanhã.
0: Ora bem, Ana Moreira, isto não é cosquice, isto é já um dado adquirido. A chuva está de regresso a este país, não é?
2: É verdade. Vamos abraçar o outono. Ele vem com chuva, vem com trovoada também, sobretudo no interior. Vamos às temperaturas que, ainda assim, em alguns pontos do país, são bastante altas. Évora, por exemplo, 36 graus, é muito quente. Beja vai chegar aos 35. Castelo Branco e Faro, 34. Bragança, Santarém, Setúbal e Porto Alegre 32, Vila Real, Viseu, Sagres e Funchal 30, Guarda e Braga vão chegar aos 29, Sines 28, Coimbra 27, Leiria 25, Ponta Delgada 24, Viana do Castelo e Porto 23, o ponto mais fresquinho será Aveiro com 20 graus de máxima.
0: Aqui no meio desta cosquice toda que acabámos de ter sobre a nova localização da Bauer e, consequentemente, nós falámos em Vila Nova de Mil Fontes e imediatamente as mensagens aqui no nosso WhatsApp sucederam-se com imagens de precisamente Vila Nova de Mil Fontes. Muito obrigado ao nosso ouvinte Paulo, que enviou as mensagens. Nesta altura, zero vento, 21 graus.
2: Aí.
0: Pronto, aí está.
2: Vila Nova de Mil Fontes para mim está on. Fica perto de Porto Covo, com quem eu tenho uma história de muitos anos.
0: Sabes o que é mais engraçado no meio disto
2: férias,
0: tudo?
2: Portanto...
0: É que acabamos o programa tal e qual como começámos, sem saber você tipo onde vamos, porque
2: estamos,
0: claro, continua a ser um dos segredos mais bem guardados desta casa.
2: Se por acaso ouvir conversas nas ruas vida,
0: é contar.
2: Venha ter connosco pelo nosso Instagram, Ana M. Moreira ou Paulo underscore underscore Fernandes, e diga-nos. Pronto, se não quer dizer agora para a rádio toda ouvir,
0: mas
2: estamos a aceitar mensagens privadas.
0: Nós depois não contamos a ninguém, Vitor.
2: Nada, ninguém.
0: Ora bem, nós amanhã de volta aqui para as manhãs da M80, antes de sair, claro, junta-se a nós a Wanda Miranda com um novo episódio de A Playlist da Wanda. Até amanhã!
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4: Há clássicos que marcaram o arranque de carreiras que viriam a ser lendárias. Foi exatamente isso que aconteceu com Running Free, dos Iron Maiden, lançado em 1980. O tema fez parte do álbum de estreia da banda, Iron Maiden, e ajudou a dar a conhecer ao mundo aquele que viria a ser um dos maiores nomes da história do heavy metal. E a propósito, aqui fica uma curiosidade, Running Free foi uma das primeiras músicas deste estilo mais pesado a ser apresentada na televisão, no programa britânico Top of the Pops. Os Iron Maiden recusaram fazer playback, algo que era habitual no programa, e tocaram a canção ao vivo, ajudando a reforçar a sua reputação de banda rebelde e autêntica. Vamos ouvi-la agora. Aqui estão os Iron Maiden, logo no início, com Running Free, na minha playlist.

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0: quase 11 da manhã, vamos às notícias. Ruben Mateus, bom dia. Vamos começar pela habitação.
1: O bom dia é que os protestos vão subir de tom, caso seja aprovada na quarta-feira a nova legislação dos arrendamentos. As medidas vão ao Parlamento daqui a 2 dias e o movimento Porta a Porta promete responder. Em causa, várias medidas que são consideradas nefastas para os inquilinos, é o que nos explica do movimento Porta a Porta, André Escoval.
2: Nós estamos a assistir à proposta de, por exemplo, o fim do custo definido para a caução, a possibilidade de 2 despejos consecutivos, de despejos após 2 atrasos no pagamento, o fim da renovação automática dos contratos, a aproximação do valor das rendas àquilo que o governo chama de valor moderado de 2.300 euros, a cessação dos contratos anteriores a 1990, onde, por exemplo, há semelhanças com o caso Mari Carmen em Madrid.
1: Em Espanha, milhares de pessoas se manifestam contra a crise da habitação, com o governo, liderado por Pedro Sánchez, a ter prometido medidas, a apresentação de medidas no dia de amanhã, terça-feira. O verão despede-se, entra em cena o outono. Esta segunda-feira há 7 distritos que vão estar sob aviso amarelo, devido à previsão de chuva, por vezes forte e também trovoada. Amanhã vão ser 5. A meteorologista Patrícia Gomes confirma: o verão acabou.
3: As previsões, assim, a longo prazo, por assim dizer, apontam para ocorrência de precipitação nas próximas 3 semanas e em relação à temperatura não existe um sinal estatístico significativo, o que significa que tudo indica que os valores de temperatura vão rondar o que é habitual para a época do ano. Portanto, em princípio, o verão terminou e o outono já começou e, portanto, vamos manter-nos nesta nova estação do ano por mais tempo.
1: Altura para o outono dar um ar da sua graça a vários distritos sob aviso. 30 euros é quanto pode custar a entrada em Veneza no próximo ano. O presidente da Câmara da cidade italiana revela que o pedido para aumento da taxa turística aplicada a quem está apenas um dia em Veneza já foi feito ao governo transalpino. O valor de 30 euros pode ser exigido nos dias em que mais turistas cheguem a Veneza. Esta taxa, à semelhança do que acontece atualmente, será cobrada a quem ficar apenas um dia e não dormir na cidade. A taxa este ano varia entre os 5 e os 10 euros, consoante o número de turistas que se encontrem em

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1: Olá, bom dia, boa segunda-feira, boa semana. Olha, vou já começar por lhe dizer que hoje, dia 28 de setembro, celebra-se o dia de fazer uma pergunta estúpida. É verdade, foi criado para incentivar as pessoas a perguntarem sem medo de parecerem ridículas. A ideia é que não existem perguntas estúpidas quando se quer aprender. Portanto, olha, se quiseres fazer alguma pergunta, pode fazer-me a mim, que eu vou tentar responder, não é? Mesmo que seja assim, ai, que tontice que eu vou perguntar agora. Não interessa, pergunte na mesma. E quanto à música, hoje começamos ao som desta, Mystify, os

0: E depois do Cavaleiro Andante, do Rui Veloso, vamos lá saber do tempo para esta segunda-feira, que há aqui umas nuances, não é? Há aqui umas diferenças. Então, o céu vai passar grande parte do dia muito nublado. A partir da tarde, há fortes possibilidades de caírem uns chuviscos. Em alguns locais, esses chuviscos podem incluir trovoada e até assim umas bolitas de granizo. Quanto às temperaturas, sofrem uma pequena descida. É o outono já a tomar conta disto. Para Lisboa, hoje a máxima é de 27 graus, para o Porto 23 e para Faro 25. Ah, está mais fresquinho, quem ainda vai a desejar tempo mais fresquinho, até eu, cá está ele. Daqui a pouco temos os YouTube com Sunday Bloody Sunday, temos também Daniela Mercury, Lip Sync e muito mais para ouvir aqui na M80. Boa segunda-feira, boa semana.
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serait

0: que eu te dou, Pedro Brunhosa, na M80, é caso para dizer que setembro já deu tudo o que tinha para dar, não é? Entramos aqui na última semana deste mês. Isto é impressionante. Quer dizer, passamos meses à espera das férias e depois pescamos os olhos duas vezes e as férias acabaram. Foi o que aconteceu comigo. Eu pesquei os olhos duas vezes e o verão chegou ao fim. Bom, por esta altura também acontece algo curioso. Muitos daqueles objetivos que definimos ali em janeiro parecem pertencer já a outra pessoa, não é? Há um ginásio, há alimentação saudável, a poupança, não sei, aprender uma língua nova, não é? Aquelas coisas todas em que pensamos no início do ano e de repente, puf, já está o ano quase a acabar. Mas atenção, ainda faltam 3 mesinhos. Ainda pode tirar a lista da gaveta e tentar concretizar alguma coisa. Por outro lado, também há pessoas que aproveitam o setembro, não é? Para definirem novos objetivos. Isto, cada um tem ali o seu mês que serve de ponto de partida, não é? É verdade. Portanto, eu não estou a julgar ninguém. Convenhamos, já fizemos coisas mais difíceis do que cumprir uma promessa feita a nós próprios. Portanto, é seguir em frente. E seguimos em frente com mais música também, que não tarda nada. Há Cutting Crew com I Just Died In Your Arms Tonight.
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1: Hoje celebramos o cantor escocês Jim Diamond, a voz de I Should Have Known Better, a balada que lançou no álbum de estreia solo em 1985. Mas a carreira na música começou muito antes, aos 14 anos, quando formou a primeira banda. As grandes inspirações eram Ray Charles e Otis Redding. Há mais música na M80.

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2: E ao meio-dia vamos às notícias. Ruben Mateus, o caso das gêmeas está de volta.
3: Está de volta é que há acusação neste caso. Gêmeas que receberam tratamento com um medicamento inovador no Hospital de Santa Maria, em Lisboa. De acordo com o Ministério Público, foi deduzida acusação relativamente aos quatro arguídos. Nuno Rebelo de Sousa, filho de Marcelo Rebelo de Sousa, antigo Presidente da República. Lacerda Salles, antigo Secretário de Estado da Saúde. Luís Pinheiro, ex-diretor clínico do Hospital Santa Maria e a mãe de as gêmeas. Três estão acusados de crimes de abuso de poder e a mãe das gêmeas está indiciada pelo crime de burla qualificada. Em causa neste processo está então o tratamento hospitalar das duas crianças luso-brasileiras que receberam o medicamento Zolgensma com um custo de 2 milhões de euros por pessoa. Foi detido no aeroporto de Lisboa um homem de 78 anos, de nacionalidade estrangeira, suspeito do crime de tráfico de droga. A Polícia Judiciária, em comunicado, refere que este homem trazia na bagagem cocaína suficiente para 67 mil doses individuais. O homem é originário da América do Sul e ficou em prisão preventiva. Objetivo: reduzir para metade as mortes na estrada até 2030. É o objetivo da campanha Faça Uma Escolha Segura, que junta a Organização Nacional das Nações Unidas à Agência de Comunicação JCDECO. Maria Homem de Mel, representante desta agência de comunicação, revela quem é o primeiro embaixador português desta causa.
4: Ruben Dias, que é o primeiro embaixador português a juntar-se a um grupo incrível de personalidades internacionais, como o Charles Leclerc ou o Didier Drogba. A seleção do Ruben Dias é claro, é um dos futebolistas portugueses com maior projeção internacional e é visto como uma figura de liderança, rigor e disciplina dentro e fora do campo. A sua voz tem a capacidade de atravessar gerações e fazer com que a mensagem de responsabilidade, prevenção no trânsito chegue de forma mais forte e autêntica a todos os portugueses.
3: A campanha é lançada esta segunda-feira na Câmara Municipal de Lisboa. O sol, o tempo quente, começam a fazer parte do passado. A semana inicia-se com a promessa de chuva, possibilidade de trovoadas, as temperaturas também vão descer e a meteorologista Patrícia Gomes confirma o cenário. O verão terminou.
5: As previsões, assim, a longo prazo, por assim dizer, apontam para ocorrência de

0: céu.
1: Não, não,
2: não faz
1: bem,
2: sentido. Não, para a digestão.
1: É isso.
2: É chato. Pois não, não podes ir ao mar.
1: Olha, que,
2: horas.
1: Não, que não te para a digestão, homem, que eu preciso de ti daqui a uma hora.
2: Daqui a uma hora volto.
1: Então vá, volta.

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8: Boa segunda-feira, espero que esteja a começar bem esta semana. Já passam 8 minutos do meio-dia. Estamos preparados para mais uma hora cheia de boa música aqui na M80? Estamos, pois. Can't Fight This Feeling é a primeira. REO Speedwagon, já a seguir.

0: E agora, show me the money. Há muitas formas de atender o telefone. O Bruno Cardoso, de Baião, escolheu a melhor, atendeu, disse logo show me the money e ganhou 40 mil euros. Que bom, foi assim na sexta-feira passada. Muitos parabéns, Bruno. Ora, esta semana a chamada está a valer 30 mil euros, e para participar é, como sempre, envie mensagem com a palavra vencer para o número 68900 e o horário da chamada, também já sabe, não é? Sim, é na sexta-feira, entre as 14 e as 15. Boa sorte. E há Money Money, mas é com o Billy Idol já a seguir.
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Li uma teoria divertida durante este fim de semana. Dizem que existem dois tipos de pessoas. As que, quando ficam com uma música na cabeça, têm que ouvi-la logo para resolver o assunto. E as que passam horas a tentar ignorá-la enquanto a música continua lá em modo de repetição. Já aconteceu comigo, já aconteceu consigo, certamente, não é? De repente acordamos ali a cantarolar uma música e passamos o dia inteiro com a música na cabeça. Vá-se lá saber porquê. Ora, o problema é que bastam duas ou três palavras para contagiar toda a gente. Sim, experimente cantar ao pé de alguém ou dizer a alguém: olha, hoje acordei com esta música na cabeça e ando só a cantar isto. No instante, as pessoas à sua volta provavelmente vão ficar com essa música na cabeça também. Por isso, olha, eu não vou arriscar cantar nada agora. Eu não quero ser responsável por uma epidemia musical nacional numa segunda-feira. Tenho bem mais música para ouvirmos por aqui, porque quem sabe mesmo cantar. Jennifer Rush com The Power of Love, os Taxi com Cairo e muito mais aqui na M80. Boa segunda-feira, boa semana.

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damos os parabéns à cantora norte-americana Jennifer Rush, filha de um cantor de ópera e de uma pianista. Até parecia mal se não tivesse seguido uma carreira na música. E bastante icónica, graças ao sucesso estrondoso dos anos 80, The Power of Love. Aliás, foi graças a esta música que entrou para o Guinness, como o single mais vendido de sempre por uma artista a solo na história do pop britânico. Há mais música, nem é muito

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4: E já passam 2 minutos da 1 da tarde e Ruben Mateus, o caso das gêmeas, volta a ser notícia.
5: O caso das gêmeas luso-brasileiras que receberam um tratamento inovador para a atrofia muscular espinhal no Hospital de Santa Maria, em Lisboa. Levará a julgamento 4 arguidos. Nuno Rebelo de Sousa, filho de Marcelo Rebelo de Sousa, antigo presidente da República, Lacerda Salles, antigo secretário de Estado da Saúde, Luís Pinheiro, ex-diretor clínico do Hospital de Santa Maria e a mãe das gêmeas. A acusação foi conhecida esta segunda-feira em causa suspeitas de crimes de abuso de poder e burla. O tratamento em causa tinha um custo de 2 milhões de euros por criança. Esta segunda-feira há protesto da PSP, organizado pela Associação Sindical dos Profissionais da Polícia. É o primeiro de vários que vão acontecer um pouco por todo o país. O presidente do sindicato, Paulo Santos, explica agora as razões.
6: O estado em que se encontra a Polícia de Segurança Pública, tempo de espera pelo cumprimento do acordo que foi celebrado em julho de 2024 e a direção da ASP, quando organizou e quando decidiu avançar para estes protestos e face àquilo que é a realidade e o contexto em que estamos a viver, com autarcas a queixarem-se de falta de policiamento, com uma percepção de insegurança das populações, com comerciantes a queixarem-se de falta de efetivos, decidimos também abranger e alargar estes protestos não só a polícias, mas também à sociedade civil, aos empresários, aos autarcas, e é isso que estamos à espera que aconteça.
5: A concentração começa às 5h30 da tarde em frente ao Comando Metropolitano da PSP e segue até à Câmara Municipal do Porto. 18 anos passaram para vermos que

0: uma razão de ser nas boas prestações da seleção helénica. Nos últimos dias, vitória por 2-1 frente à Sérvia e ontem vitória por 1-0 fora de casa frente à Alemanha. Em jogos a contar também para a Liga das Nações. E quando se ganha, já se sabe que é bem mais fácil levar os adeptos ao estádio.
1: E como é a equipa que ganha e não se mexe, voltas daqui a uma hora, não é?
0: Volto, sim.
1: É,
0: não com 100 mil pessoas, mas volto.
1: Não.
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1: E já passam 9 minutos da 1 da tarde. Não me diga que vamos almoçar juntos outra vez. É? Muito bem, então vamos a isso. Ponha lá à mesa que eu ponho a música. E que música, já para começar esta hora? Absolute Beginners, um clássico de David Bowie. E logo a seguir, olha, outro clássico, mas em português, O Bairro do Amor, do Jorge Palma. Boa segunda-feira, bom almoço.

0: tão bonito isto. O Bairro do Amor, o Jorge Palma na M80. Um grande, grande clássico deste músico que sabe sempre bem recordar. Bom início de semana, boa segunda-feira. Espero que tenha dormido bem durante o fim de semana. Esta noite já estava assim mais fresquinha, não é? Já deu para dormir melhor. Por falar nisso, sabia que o ser humano passa cerca de um terço da vida a dormir? Parece muito, mas depois lembramos-nos assim de uma segunda-feira de manhã e percebemos que talvez até seja pouco. Ora, os especialistas dizem que dormir bem ajuda a memória, a concentração e até o humor. Portanto, se hoje encontrou alguém particularmente bem disposto às 8 da manhã, a explicação é simples. Provavelmente essa pessoa dormiu melhor do que todos nós. Eu também dormi bem, volto a dizer. E sabe sempre bem, dormi bem entre domingo e a segunda-feira, que normalmente para mim é a noite mais complicada. Vai-se lá saber porquê. É aquele stresszinho do vai começar mais uma semana. Será que pus o despertador? Será que não pus? Não é só comigo que isto acontece, pois não.
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música na M80. Neste dia, em 1968, os Beatles chegavam a número 1 na tabela de singles dos Estados Unidos com Hey Jude, e por lá ficariam 9 semanas. Entre os fãs dos Beatles, é provavelmente a música que reúne mais consenso. Foi escrita por Paul McCartney para o filho de John Lennon e nasceu ao volante, sem papéis nem instrumentos musicais. Inicialmente dizia Hey Jules, mas depois foi alterada para Hey Jude, porque soava melhor. Há mais música

0: agora vamos às notícias. Ruben Mateus.
1: A mãe das gêmeas luso-brasileiras, que foram tratadas no Hospital de Santa Maria, em Lisboa, que irá responder em tribunal pela suspeita do crime de burla, reagiu em comunicado à acusação do Ministério Público. Nesse comunicado pode ler-se, e passo a citar: "Sou mãe de duas meninas com uma doença grave. Desde que nasceram, fiz e continuarei a fazer tudo o que estiver legitimamente ao meu alcance para lhes proporcionar tratamento, autonomia, qualidade de vida e futuro." Fim de citação. As gêmeas foram tratadas com um medicamento que custa 2 milhões de euros por pessoa e que visa melhorar os sintomas da atrofia muscular espinhal. Além da mãe das gêmeas, Daniela Martins, são também arguídos Nuno Rebelo de Sousa, filho de Marcelo Rebelo de Sousa, Lacerda Salles, antigo secretário de Estado da Saúde, e Luís Pinheiro, ex-diretor clínico do Hospital de Santa Maria. Os empresários do setor da terraplanagem saíram satisfeitos da reunião com o Ministro das Infraestruturas, reunião que aconteceu esta segunda-feira. O encontro aconteceu depois da marcha lenta da última sexta contra a escalada do preço dos combustíveis. Miguel Mendes, porta-voz dos empresários, explica os compromissos que foram alcançados.
2: Saímos daqui com um compromisso de que pudesse haver o alargamento de descontos do gasóleo para os equipamentos industriais, as giratórias, as escavadoras, as britadeiras, os dampers. Isso tudo é material, equipamento industrial que não é circulante e que, no entanto, tem consumos de gasóleo muito representativos. Temos que aproveitar as sinergias criadas. Começamos com um movimento informal. Hoje toda a gente conhece o setor das terraplanagens.
1: Não há data para novas reuniões. No ala do Manchester United, Patrick Dorgu é baixa na Dinamarca para o jogo de quinta-feira frente a Portugal, terceira jornada da Liga das Nações. O ala foi dispensado devido a problemas musculares. Este é, aliás, o quinto convocado da Dinamarca a ser dispensado devido a lesão. É o fim de uma era. Rod Stewart diz adeus aos palcos e à vida de estrada em 2027, numa turnê europeia entre abril e junho, e que não vai passar por Portugal. Rod Stewart tem tido vários problemas de saúde ao longo deste ano, tendo já cancelado concertos ou interrompido atuações por precisar de oxigênio. Nesta tour europeia, os locais mais próximos para poder assistir a este adeus aos palcos são Bélgica, Países Baixos ou Alemanha. É a escolha.
0: E é um adeus depois de muito tempo, longa carreira, não é?
1: Já são 81 anos, também muito, já tem direito a receber a pensão.
0: Ora, nem mais. Olha, tu estás dispensado por hoje.
1: Estou
0: também, mas
1: também.
0: Volta amanhã, está bem?
1: Amanhã já não serei
0: Ah, has de voltar um dia destes.
1: Sim, eu venho aqui. Depois criamos saudade.
0: Sim.
1: E depois voltarei.
0: Ora,
1: para matar a saudade.
0: Claro, assim é que é bonito.

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City e na App Radio. E já passa das 2 da tarde, nesta última semana de setembro, o outono já começa a instalar-se e nós continuamos juntos por aqui até às 4 da tarde. Daqui a pouco tenho mais música, um passatempo, sinto que tenho uma coisa para lhe oferecer. Mais à frente, ainda temos uma daquelas histórias que nos fazem dizer: ah, como é que eu nunca soube disto? Mas para já temos música, a Flock of Seagulls com I Run.

0: Amanhã é sempre longe demais os Rádio Macau na M80. Já estiveram mais longe os concertos da banda. Já no dia 30 deste mês, que mesmo no finalzinho deste setembro, é o primeiro. E depois temos mais no início de outubro. Todas as datas em M80.pt. 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
2: Há clássicos que marcaram o arranque de carreiras que viriam a ser lendárias. Foi exatamente isso que aconteceu com Running Free, dos Iron Maiden, lançado em 1980. O tema fez parte do álbum de estreia da banda, Iron Maiden, e ajudou a dar a conhecer ao mundo aquele que viria a ser um dos maiores nomes da história do heavy metal. E a propósito, aqui fica uma curiosidade, Running Free foi uma das primeiras músicas deste estilo mais pesado a ser apresentada na televisão, no programa britânico Top of the Pops. Os Iron Maiden recusaram fazer playback, algo que era habitual no programa, e tocaram a canção ao vivo, ajudando a reforçar a sua reputação de banda rebelde e autêntica. Vamos ouvi-la agora. Aqui estão os Iron Maiden, logo no início, com Running Free, na minha playlist.

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Estava aí a cantar esta, estava que eu ouvi. I Should Have Known Better, Jim Diamond, na M80, nesta segunda-feira, 28 de setembro. Ficámos a 7 minutos das 3 da tarde. Continua a ser a mesma que fiz há pouco. Vamos ao teatro. Pizza Man está em cena no Coliseu do Porto, ou vai estar em cena no Coliseu do Porto, esta quarta-feira, dia 30. E sim, já demos alguns dos convites que tínhamos aqui, mas ainda temos outros quantos. Portanto, pode ligar, sim, pode continuar a ligar. O 808-22-8080 já tentou e estava interrompido. Desta é que vai ser. Ligue e vá ver então Pizza Man ao Coliseu do Porto, esta quarta-feira.

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2: Vamos às notícias que já passam quase 3 minutos das 3 da tarde. Rui Tomás, olá, boa tarde. Vamos começar pela crise energética.
3: Boa tarde, Ministra do Ambiente e Energia pede uma maior intervenção da União Europeia na resposta à crise do preço dos combustíveis. Em Bruxelas, Maria da Graça Carvalho defendeu uma resposta coordenada que tenha em conta as diferentes realidades dos Estados-membros e disse estar contra a obrigatoriedade da redução do consumo de gás.
4: A redução de consumo em si é uma coisa boa, principalmente numa crise de preços como é agora. Agora, temos que olhar medida a medida para ver qual é o impacto que tem no nosso país. Uma imposição do consumo de gás pode afetar muito alguns setores no nosso país, portanto, as medidas que se vierem a ser propostas como metas obrigatórias, que eu não tenho a certeza, poderão ser só recomendações, teremos que analisar o impacto uma a uma.
3: Bruxelas a planear o próximo inverno, primeiro já sob os efeitos da guerra dos Estados Unidos com o Irão. Marcelo Rebelo de Sousa já reagiu à acusação feita hoje sobre o filho, acusado de prevaricação no caso das gêmeas tratadas com um medicamento raro. Em declarações à SIC Notícias, o antigo Presidente da República diz que ninguém está acima da lei.
5: Primeiro, que nos termos da Constituição que nos rege, ninguém está acima da própria Constituição ou da lei. Segundo, que a Justiça, trata-se de um caso de justiça, é independente. Terceiro, que deve tratar de forma igual, em pé de igualdade, todos os cidadãos.
3: Em declarações à Agência Luz, o advogado de Nuno Rebelo de Sousa diz que a acusação tem falta de fundamento factual, jurídico e social. Admite não requerer instrução para que o caso siga mais rapidamente para julgamento. A mãe das gêmeas também reagiu à RTP. Daniel Martins diz nunca ter procurado para as filhas nada a que não tivessem direito. Em garante que não violou nenhuma lei. O antigo secretário de Estado da Saúde, Lacerda Salles, e o ex-diretor clínico do Santa Maria são os outros dois arguidos. Os empresários do setor da terraplanagem serão satisfeitos da reunião com o ministro das infraestruturas. O encontro aconteceu esta manhã, depois da marcha lenta da última sexta-feira contra a escalada do preço dos combustíveis. Miguel Mendes, porta-voz, explica que compromissos foram alcançados.
6: Saímos daqui com um compromisso de que pudesse haver o alargamento de descontos do gasóleo para os equipamentos industriais, as giratórias, as escavadoras, as britadeiras, os dampers. Isso tudo é material, equipamento industrial que não é circulante e que, no entanto, tem consumos de gasóleo muito

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16: E cá estamos nós, quase na reta final deste dia 28, na reta final também de setembro. Se o dia está a correr depressa para si, olha, descansa, não é impressão sua. Para muita gente, a última semana de setembro é já assim aquela fronteira psicológica que nos faz perceber que o ano já vai lançado. E vai mesmo. Já vamos entrar aqui no terceiro trimestre. Entramos, sim, na minha última hora de hoje consigo e ao som de uma grande, grande música de Bryan Ferry, que me sabe sempre bem recordar. Slave to Love.

segunda-feira ao som da M80. Cá estamos a começar mais uma semana, mas na próxima segunda-feira é feriado, não é? Feriado em Portugal, celebramos o 5 de outubro e isso significa uma coisa muito importante para milhares de portugueses: o próximo fim de semana vai ser prolongado, não é? Eu acho que há dois tipos de pessoas também nesta altura. Há quem descubra agora e pensa: espera aí, tenho 3 dias seguidos de descanso. Eu juro que só há bocadinho é que me percebi que segunda-feira é feriado. E há aquelas pessoas que já sabiam isto desde janeiro, não é? Aliás, conhecemos todos alguém assim: mal começa o ano, aquela pessoa pega logo no calendário e faz imediatamente as contas aos feriados, não é aos aniversários, não é às férias de verão, não é aos feriados. E pronto, é um talento muito específico. E depois chega esta altura do ano e elas têm o seu momento de glória, porque enquanto muitos, como eu, lá está, são surpreendidos pelos feriados, estas pessoas já tinham o plano preparado há meses e fazem muito bem. Portanto, se ainda não tinha reparado, olha, ficou ao aviso: esta é uma semana, não é a semana que é mais curta, o fim de semana é que vai ser maior, não é? E só essa informação já torna a segunda-feira um bocadinho mais simpática, acho eu. Boa semana com a M80, a seguir.

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0: Ok, do you want something simple? Foi assim que conhecemos os Gift, lembra-se? É verdade, foi o primeiro single de sempre desta banda. E ao som desta terminam as 6 músicas seguidas desta hora. Ora, o que é que eu tenho que fazer agora? Tenho que ceder aqui o microfone e o lugar à Elsa Teixeira, que está quase a chegar para o regresso a casa. Daqui a pouco ainda trago os Queen com a Kind of Magic. E antes do até amanhã, ainda tenho mais um recadinho para si. Mas para já, desejo-lhe continuação de boa segunda-feira. Boa semana. Mas o que é que ainda tenho então para lhe dizer? 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

Hoje damos os parabéns à cantora norte-americana Jennifer Rush, filha de um cantor de ópera e de uma pianista. Até parecia mal se não tivesse seguido uma carreira na música. E bastante icónica, graças ao sucesso estrondoso dos anos 80, The Power of Love. Aliás, foi graças a esta música que entrou para o Guinness, como o single mais vendido de sempre por uma artista a solo na história do pop britânico. Há mais

0: E assim chegamos às 4 da tarde. Bom regresso a casa, avançamos para as notícias. Vamos a isso numa edição do Rui Tomás e Marcelo reagiu à acusação contra o filho. Boa tarde, Rui.
1: Boa tarde. Marcelo Rebelo de Sousa já reagiu à acusação feita hoje sobre o filho de prevaricação no caso das gêmeas, tratadas com um medicamento raro. Em declarações à SIC Notícias, o antigo Presidente da República diz que ninguém está acima da lei.
2: Primeiro, que nos termos da Constituição que nos rege, ninguém está acima da própria Constituição ou da lei. Segundo, que a Justiça, trata-se num caso de Justiça, é independente. Terceiro, que deve tratar de forma igual, em pé de igualdade, todos os cidadãos.
1: Declarações à Agência Lusa, o advogado de Nuno Rebelo de Sousa diz que a acusação tem falta de fundamento factual, jurídico e social e admite não requerer instrução para que este caso siga mais rapidamente para julgamento. A mãe das gêmeas também reagiu. Em nota enviada às redações, Daniel Martins diz nunca ter procurado para as filhas nada a que não tivessem direito e que nunca violou uma lei. O antigo secretário de Estado da Saúde, Lacerda Salles, e o ex-diretor clínico do Hospital de Santa Maria são os outros dois arguídos neste caso. O Ministério do Ambiente e da Energia pede uma maior intervenção da União Europeia. Na resposta à crise do preço dos combustíveis, em Bruxelas, Maria da Graça Carvalho defendeu uma resposta coordenada e disse estar contra a obrigatoriedade da redução do consumo de gás.
3: A redução de consumo em si é uma coisa boa, principalmente numa crise de preços como é agora. Agora, temos que olhar medida a medida para ver qual é o impacto que tem no nosso país. Uma imposição do consumo de gás pode afetar muito alguns setores no nosso país. Portanto, as medidas que, se vierem a ser propostas como metas obrigatórias, que eu não tenho a certeza, poderão ser só recomendações, teremos que analisar o impacto uma a uma.
1: Bruxelas já a planear o próximo inverno, será o primeiro já sob os efeitos da guerra entre Estados Unidos e Irã. O LIVRE antecipa um chumbo à proposta de orçamento de Estado para o próximo ano. A porta-voz do partido, Isabel Mendes Lopes, diz que apenas uma surpresa no documento pode mudar o sentido de voto.
4: Nós esperamos sempre pelo documento para nos posicionarmos, mas é sabido que nós não acompanhamos as políticas que este governo tem seguido. Vamos esperar pelo documento do orçamento. Pode ser que venha uma grande surpresa e que, de repente, o governo altere completamente a sua política, mas não acreditando nisso, dificilmente o acompanharemos, como é óbvio.
1: O governo começa hoje a apresentar as linhas mestras da proposta de orçamento do Estado para o próximo ano. Esta tarde, o Ministro das Finanças, Miranda Sarmento, reúne com o Chega e com o PS.
0: Obrigada, Rui Tomás, e até às 5. São 4:03, mais os minutos, e vai ouvir uma música tão sexy. Assim que vamos começar o Regresso a Casa com Black Velvet, da Alana Miles.
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1: Olá, boa tarde, tudo bem? Então, mas ainda agora era fim de semana e de repente já estamos aí para mais uma semana de trabalho. Como é que é possível? Ainda por cima uma semana um bocadinho mais cinzenta. Ai, a chuva de volta. Ai, apetece-me mesmo. Mas deixe estar por aí. Tenho as músicas da sua vida e também há uma nova edição do Como Se Costuma Dizer. E sabe que todos os dias aprendemos coisas com a Sandra Braga Fernandes. É daqui a pouco. Para já, música sexy. Estava prometida, Black Velvet, Alina Miles na M80, é de longe a música da sua.

0: Martim com Voar na M80. Boa tarde, bom regresso a casa. São 4h18. Isto foi uma manhã que começou cinzenta, mas entretanto agora sol. Aproveite porque amanhã acho que já chove. Bom, agora vamos aprender mais qualquer coisa com a Sandra Braga Fernandes.
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2: A expressão de pedra e cal usa a linguagem da construção para falar de algo sólido, firme e duradouro. A pedra e a cal foram materiais fundamentais na construção tradicional, formando paredes resistentes e duradouras. A cal funcionava como ligante e ajudava a consolidar a alvenaria, uma combinação que atravessou gerações e deixou marcas na paisagem portuguesa. Da construção passou para a linguagem. Dizer que algo está de pedra e cal é dizer que está firme, seguro, estável e preparado para durar. Pode ser uma amizade, uma relação, uma decisão e até uma convicção, desde que esteja mesmo bem assente, firme como uma rocha, sólido como uma pedra, ou para durar e durar, como também se costuma dizer.
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0: Aproveito para dizer que espero que esteja por aí também de pedra e cal, ouvir M80. São 4h19, como se costuma dizer, de volta amanhã a esta hora e também sempre disponível para si como em podcast no Rail.
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0: É só procurar mesmo por como se costuma dizer. E agora, Lady Gaga, um dos grandes êxitos da Lady Gaga, chama-se Poker Face.

0: 80 às 4h23. Eu sou a Elsa Teixeira, espero que se sinta com sorte. 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Mas atender logo, não espere muito, porque o telefone só toca 5 vezes. Boa sorte. Sabe o que é que vem por aí? Os Easy Special. É tão especial a próxima música. Sei que sabes que sim.
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0: Boa tarde e bom regresso a casa com a 80. Não sei se por aí já chove ou se está sol em Leiria. Pelos vistos, temos aqui um belo arco-íris. Obrigada à Filipa Ferrão, que enviou uma bela fotografia. Passam 3 minutos das 4:30 da tarde. Vamos ter com a Cláudia Macedo para saber como é que está o trânsito a esta hora. Alô, Cláudia.
1: Olá, Elsa, muito boa tarde. Já está parado na segunda circular, na ligação entre o relógio e o viaduto do Campo Grande e no sentido inverso entre as Torres de Lisboa e as Calvanas. Abrandamento no IC19, na reta dos comandos da Amadora para Queluz, Lisboa-Almada a partir do Aqueduto em direção à Avenida da Ponte 25 de Abril e no acesso da A5 a partir da Pimenteira, com alguma intensidade também no acesso da Encarnação para Acril, entre Camarate e Sacavém, em direção precisamente aos acessos à Autoestrada do Norte e à Ponte Vasco da Gama. Nos acessos à cidade do Porto, por agora apenas o trânsito intenso em ambos os sentidos da Avenida AEP, com algum movimento também na via de cintura interna, passagem por Bessa Leite em direção ao Norte Francos.
0: Obrigada, Cláudia. Até já. E o que é que temos para amanhã? Temos a previsão de chuva. Chuva à tarde nas regiões do norte e do centro, mas também a sul. A sul chove no litoral oeste e no alto Alentejo. Conta ainda com vento forte no litoral norte e centro e também nas terras altas e com uma descida da temperatura máxima. Vamos dos 20 aos 30 graus. 20 é a máxima prevista para a Guarda. Ponta Delgada 22, Bragança 23, Sagres 24, Viana do Castelo, Viseu, Porto Alegre, Lisboa, Setúbal e Faro a chegar aos 25, Braga, Aveiro e Vila Real com 26, Porto, Coimbra, Santarém, Sines 27, Castelo Branco, Leiria e Funchal 28 e Évora e Beja com a máxima mais alta, bem quentinha, 30 graus. Eu sou a Elsa Teixeira, faltam 26 minutos para chegarmos às 5, daqui a pouco tenho mais uma balada para lhe apresentar. Eu espero que esteja a gostar da lista das minhas baladas. De qualquer forma, estão todas em podcast no Rail. É só pesquisar. Mas antes da minha balada, o Michael Jackson com Beat It. Boa tarde, bom regresso a casa com a M80.

0: A Elsa Teixeira garante a música certa no seu regresso a casa.
1: E agora, às 4h39.
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1: Há músicas que têm a capacidade de nos fazer parar para ouvir, e eu acho que esta é uma delas. É uma obra-prima do Prince, lançada nos anos 80. Inicialmente era para ser uma música country e ele chegou a enviar um instrumental para a Stevie Nicks, mas acabou por não acontecer. O Prince acabou por voltar a pegar nela e transformá-la numa música que se sente cá dentro. Já agora, foi com esta música que ele fechou o último concerto que deu. Não sei se já percebeu de que música se trata. Senhoras e senhores, nas minhas baladas de hoje, Purple Rain, o Prince.

0: única forma de ouvir esta música com voo mesmo lá em cima, não é? Mais uma das minhas baladas, Purple Rain, do Prince. Hoje, amanhã, trago-lhe mais uma e já sabe que estão todas disponíveis em podcast no Rail. É só ir à procura por, nos podcasts por As Baladas da Elsa. Sabe quem é por aí? Já vai descobrir.
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Faltam 10 minutos para as 5 da tarde e isto é o que acontece quando os Goo Goo Dolls pegam em Give a Little Bit dos Supertramp. É de longe a música da sua vida. Espero que gostes desta versão.

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Neste dia, em 1968, os Beatles chegavam a número 1 na tabela de singles dos Estados Unidos com Hey Jude e por lá ficariam 9 semanas. Entre os fãs dos Beatles, é provavelmente a música que reúne mais consenso. Foi escrita por Paul McCartney para o filho de John Lennon e nasceu ao volante, sem papéis nem instrumentos musicais. Inicialmente dizia Hey Jude, mas depois foi alterada para Hey Jude, porque soava melhor. Há mais música.

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0: E são 5 da tarde, já voltamos à música. Para já temos as notícias com o Rui Tomás. E vamos olhar para o protesto da polícia. Boa tarde, Rui.
1: Boa tarde. Regressam dentro de meia hora os protestos dos polícias desta feita no Porto. Será o primeiro de vários que estão programados. Paulo Santos, da Associação Sindical dos Profissionais da Polícia, explica as razões destas manifestações.
2: O estado em que se encontra a Polícia de Segurança Pública, tempo de espera pelo cumprimento do acordo que foi celebrado em julho de 2024 e a direção da ASF, quando organizou e quando decidiu avançar para estes protestos, e face àquilo que é a realidade e o contexto em que estamos a viver, com autarcas a queixarem-se de falta de policiamento, com uma percepção de insegurança das populações, com comerciantes a queixarem-se de falta de efetivos, decidimos também abranger e alargar estes protestos, não só a polícias, mas também à sociedade civil.
1: Concentração parte dentro de meia hora do Comando Metropolitano da PSP até à Câmara do Porto. Protestos semelhantes estão marcados para várias cidades nos próximos dias. Marcelo Rebelo de Sousa já reagiu à acusação feita hoje sobre o filho, acusado de prevaricação no caso das gêmeas tratadas com medicamento caro. Alguns jornalistas, o antigo Presidente da República, diz que ninguém está acima da lei.
3: Primeiro, que nos termos da Constituição que nos rege, ninguém está acima da própria Constituição ou da lei. Segundo, que a justiça, trata-se num caso de justiça, é independente. Terceiro, que deve tratar de forma igual, em pé de igualdade, todos os cidadãos.
1: Quatro pessoas, incluindo Nuno Rebelo de Sousa, foram constituídas arguídas neste caso. Foram libertados sob fiança os 5 homens detidos por suspeita de tentativa de ataque terrorista a uma base militar no Reino Unido. Tratam-se de 5 cidadãos britânicos na casa dos 20 anos de idade, todos residentes na zona da Grande Londres. Confirmação feita pelo chefe da unidade de contra-terrorismo britânica. As investigações ao caso vão continuar. Estes 5 homens continuam sob suspeita, incluindo de uma possível ligação ao Irã. Cândido Mota, Crónicas do Passageiro da Noite, chega hoje às mãos dos leitores. Crónicas escritas ao longo das noites e madrugadas pelo radialista, que morreu em maio, e recolhidas pelas filhas. O prefácio é de Júlio Isidro, que diz que o livro revela apenas uma pequena parte daquilo que Cândido Mota escreveu.
4: Vamos todos revisitar essas crónicas que ele foi fazendo, e as filhas foram extraordinárias, cumpriram o seu desejo e, portanto, editaram este livro, que, como eu digo, é uma gota d'água em relação a milhares e milhares de crónicas que ele escreveu. Mas são todas muito saborosas e, sobretudo, estão escritas no português tal qual se devia usar.
1: Cândido Mota, Crónicas do Passageiro da Noite, é apresentado dentro de uma hora na Biblioteca Espaço Cultural Cinema Europa, no Campo de Ourique, em Lisboa.
0: Obrigada, Rui Tomás. E assim chegámos às 5h03 e já falta pouco para ouvir When You Say Nothing At All, do Ronan Keating. Antes disso, respeitamos o trânsito com a Cláudia Macedo. É já daqui a pouco.
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0: na ligação entre Modivas e Mindelo, na sequência de acidente precisamente na zona de Mindelo, e que deixou o trânsito condicionado nesta ligação Porto-Viana pela A28 e a afetar a Nacional 13, com muitos automobilistas a utilizarem esta estrada como alternativa. Também a partir de Modivas, o trânsito está lento já na ligação a Vila do Conde. Mantém-se os abrandamentos nos dois sentidos da Avenida AEP, fila na VCI, Mercado A3, e na ligação entre Bessa Leite e Francos. Há abrandamentos no interior do Porto, nos acessos à Rotunda da Boa Vista e também na parte final da Via Panorâmica, na chegada aos semáforos da Rua do Campo Alegre. Em Lisboa, entradas a norte pela A1, com abrandamento entre São João da Talha e Sacavém, Acril de Camarato para Sacavém, e também na descida para o Olival Basto, embora com maior resistência no sentido inverso a partir da Pontinha. A segunda circular do relógio para as Calvanas e das Torres de Lisboa em direção às Calvanas. Também abrandamentos no IC19 entre Amador e Queluz. Há fila na 25 de Abril, Lisboa Almada, a partir do Aqueduto, e no acesso da A5, na Pimenteira.
1: Obrigada, Cláudia. Até já. 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Amanhã temos chuva, chega à tarde nas regiões do norte e do centro, de vez em quando um bocadinho mais intensa. A sul, chove no litoral oeste e também no Alto Alentejo. E conto também com uma pequena descida da temperatura máxima. Amanhã começamos pela Guarda, 20 graus, depois Ponta Delgada com 22, Bragança 23, Sagres 24, Viana do Castelo, Viseu e Porto Alegre, também Lisboa, Setúbal e Faro a chegar aos 25, Braga, Aveiro e Vila Real 26, Porto, Coimbra, Santarém e Sines com 27, Castelo Branco, Leiria e Funchal chegam aos 28 e Évora e Beja com máxima mais alta, amanhã a chegar aos 30 graus. Eu sou a Elsa Teixeira, estou por aqui até às 7 da tarde com as músicas da sua vida, com jogos que eu considero bons e que entretêm. Depois das 5h20 vou jogar consigo. Um deles é o Que Música É Esta? Um jogo de música. Um segundo, é tudo o que lhe dou. Depois quero que me diga que música é que é, quem é que canta, essas coisas todas, mas já lá vamos. Antes disso tenho um recado. Um recado para quem tem filhos adolescentes. Uma coisa que eu descobri com o adolescente lá de casa. Para já, When You Say Nothing At All, bela balada. O Ronan Keating na M80. Boa tarde e bom regresso a casa.

0: Nothing Hill. É um belo filme, não é? Alô, Hortense.
1: Delcinha, olha, eu acabei de ouvir o tempo dito por ti, portanto amanhã há chuva.
0: Pois é.
1: Só para dizer que neste momento em Alcochete estão 29 graus e caiu aquelas pingas que só me vieram sujar o carro. Portanto, nem sei se é chuva, se é pó, se é um espirro de lá de cima.
0: Espirro,
1: mas
0: adorei.
1: Olha, é isto que temos. Mas 29 graus e aquela chuvinha molha parvos e gastar dinheiro, tem que lavar o carro.
0: Não vale a pena.
1: Mas fica esta informação e beijinhos até já. Sei que música é esta. Vamos lá ver se eu descubro.
0: Pá, vamos beijinhos. Lá ver, vamos lá ver. Ou que música é esta, chega daqui a pouco. E em relação ao carro, não vale a pena lavar. Então, se amanhã chove, não é? E chove, acho que é mais intenso, não é só um espirro como hoje. Para já, Kika com Sol Maior. Venha mais alto, são 5 e um quarto. Está a ouvir M80.

0: Regresso a casa da M80 às 5h23, está tudo bem por aí? Boa segunda-feira, bom início de semana. Já agora vou fazer serviço público, eu acho, para quem convive diariamente com adolescentes. Aprendi uma coisa por estes dias, eu ia buscar o mais velho à escola, tínhamos combinado assim, mas depois, na altura, na hora H, tive de o ir apanhar mais à frente. Porquê? Porque ele diz que ficar à espera pelos pais à porta da escola é perder a aura. Eu não sei se tem também disto no menu e em casa, mas pronto, agora já sabe, achei que devia partilhar porque estamos todos no mesmo barco. Daqui a um minuto vamos jogar ao Que Música É Esta, vamos a isso.
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3: Elsa Teixeira, até às 7 da tarde.
4: 5h25, vamos a isto.
3: Que música é esta?
4: Essa, eu não queria dizer isto, mas já tive aqui uma ameaça via WhatsApp. Recebi uma mensagem que diz: é bom que seja uma música fácil, minha menina, com vários pontos de exclamação. Sabe quem enviou esta mensagem? A Cláudia Macedo. Parece boa pessoa? E depois é isto. A música de hoje começa assim. É um segundo, são as regras do jogo. Eu dou-lhe este segundo e a partir daqui quero que me diga que música é que é e quem é que canta. 910, 25, 80, 81. Vou passar outra vez. Já chegou lá? Pronto, agora chega, acho que já estou a ser demasiado coração mole. 910, 25, 80, 81, mensagens de voz, mensagens de texto, como lhe der mais jeito a esta hora, já sabe, se estiver a trabalhar. Quer saber que música era aquela? Esta chama-se Always e é dos Bon Jovi. São 5h26, bom regresso a casa com a M80. 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

0: esta música dos Bon Jovi, chama-se Always. É de longe a música da sua vida. Passa um minuto das 5:30 da tarde. Aqui no Regresso a Casa da M80 estamos a jogar, como sempre a esta hora, ao Que Música é Esta? Um segundo de uma música e será que chegou lá? A música de hoje começa assim. Vamos só aqui ouvir este palpite.
1: Olá, Elsa, boa tarde. É pá, se não é fame, tem tudo para ser. Beijinhos, boa emissão.
0: Obrigada. Já vamos continuar a ouvir palpites. E se calhar a Cláudia Macedo também tem um palpite.
2: Não?
0: Tens o palpite?
2: Isso é muito difícil.
0: Então, Cláudia.
2: Eu vou assim, logo, assim, fez-me lembrar dessert, mas não é de certeza.
0: Nunca se sabe, neste jogo pode acontecer tudo.
2: Não sei, fez-me lembrar assim uma... Não, assim essa vibe, não sei. Parecia-me dizer, mas pode não ser.
0: Claro.
2: Vou apostar numa música portuguesa, pronto, sendo assim.
0: Pronto, e assim já abres assim muita coisa.
2: Já vale um bocadinho se for.
0: Claro que sim, claro. Eu vou considerar.
2: Obrigada, muito obrigada.
0: Olha, e o trânsito?
2: O trânsito ficou mais acumulado na Autoestrada do Norte, entre São João da Talha e o início do viaduto do Trancão, por causa de acidente próximo do quilómetro 4. Está a ficar condicionado nesta entrada de Lisboa, mantendo-se o abrandamento de Camarate para Sacavém no final da Cril, também a partir do nó de Pinamanique para o Olival Basto no sentido inverso, preenchida a segunda circular Relógio Campo Grande e das Torres para as Calvanas, chegada ao nó de Pinamanique e da Amadora para Queluz no IC19, intensidade para Cascais na Marginal, entre Pedroços e o Alta Boa Viagem, entre Caselas e o Estádio na A5 e para a Ponte 25 de Abril, a fila mantém-se perto da zona do Aqueduto, viaduto Duarte Pacheco, em direção à Almada. Há acidente na A16, é na ligação de Alcabidez para Sintra, muito próximo do acesso à Nacional 9 e o trânsito está condicionado neste início da A16. No Porto, mantém-se as dificuldades também na A28, o trânsito está lento entre Prafite e Lavra e a partir de Modivas em direção a Mindelo, uma tarde muito complicada na A28 por causa de acidente em direção a Vila do Conde. Há trânsito lento nos dois sentidos da AEP e na via de cintura interna mantém-se também as filas entre o Mercado e a A3 de Francos para a Rábida e no sentido inverso da Via Norte até à passagem pelo Nó das Antas.
0: Obrigada, Cláudia.
2: Até já.
0: Em relação ao tempo... Amanhã, céu muito nublado e a previsão de chuva à tarde, tanto nas regiões do norte e do centro, onde de vez em quando a chuva sai e cai um bocadinho mais forte, como também a sul. A sul é mais no litoral oeste e no Alto Alentejo. Conta ainda com uma pequena descida da temperatura máxima. Guarda vai chegar aos 20, Ponta Delgada com 22, Bragança 23, Sagres 24, Viana do Castelo, Viseu, Porto Alegre, Lisboa, Setúbal e Faro com 25, Braga, Aveiro e Vila Real 26, Porto, Coimbra, Santarém e Sines com 27, Castelo Branco, Leiria e Funchal 28 e Évora e Beja amanhã a chegar aos 30 graus.
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0: E a jogar consigo.
3: Que música é esta?
0: Começa assim. Tenho aqui a Patrícia Miguel, que acha que são os delfins com saber amar. O Paulo de Aveiro aposta em Eye of the Tiger dos Survivor. Então, e a Silvia Lopes de Faro?
4: Ora, muito boa tarde.
0: Boa tarde.
4: Então, menina Elsa, essa realmente foi fácil. Eu acho que é Irene Cara com Fame. Beijos.
0: Beijinho. Será que a Cristina concorda?
5: Olá, boa tarde.
0: Olá.
5: Aqui é a Cristina de Passos de Ferreira. Dá-me a impressão que a música de hoje é da Leanne Rimes, Can't Fight to the Moonlight.
0: Muito bem. Então temos vários palpites, várias direções. E agora? O que é que acha que isto é? A Cláudia acha que... A Cláudia, a nossa Cláudia Macedo do Trânsito, acha que é uma música portuguesa. Esta não é. HMB Carminho, meu amor, é assim. Continue a enviar os palpites 910 25 80 81.

0: É o amor.
1: E assim é este jogo. Que música é esta? Dou-lhe um segundo e depois quero que me diga que música é que é, quem é que canta, através do WhatsApp da M80. Atenção ao número 910-25-80-81. Participação única e exclusivamente por mensagem. A música de hoje começa assim. E que música é esta?
2: Olá, é a minha primeira vez que vou participar. Sou linda do Porto e acho que a música de hoje é Fame.
1: Muito bem.
2: Obrigada, beijinho.
1: Beijinho, Adriana.
3: Olá, Elsa, Adriana do Porto. Eu hoje parece-me irás do mar com a música Alegria. Beijinhos.
1: Beijinho.
4: Boa tarde, M80. Boa tarde, Elsa. Aqui é Miguel Balbino de Linda Velha.
1: Olá.
4: E já há algum tempo que não apostava, que os ouvidos ultimamente não têm andado muito afinados.
1: E hoje estão?
4: Hoje penso que a música seja Daughtry Home. Vamos ver. Continuação, boa tarde para todos. Beijinhos e abraços.
1: Obrigada.
5: É chutos, gritos mudos. Tenho a confirmação aqui da minha cabecita. Beijinho.
1: Diz a Marta Simões entusiasmada. Será? 910, 25, 80, 81. Os Madness cantam It Must Be Love. Boa tarde, está a ouvir M80.

0: Boa tarde e bom regresso a casa. Esta hora aqui na M80 jogamos a um jogo muito giro, na minha opinião, que se chama Que Música É Esta? Eu só lhe dou um segundo e depois quero que me diga que música é que é e quem é que canta. E o segundo de hoje é assim. É assim que esta música começa. Mas que música é esta, Rafael?
1: Olá, boa tarde, Elsa. Fala Rafael de Castro da Área. E é para informar com todas as certezas que a música é Chuva Dissolvente dos Chutes e Pontapés. Uma boa tarde e tudo bom.
0: Muito obrigada.
2: Não há ninguém capaz de me dar o que eu queria. Alegria. Alegria. Boa tarde a todo o auditório, boa tarde aos meus fãs. Daqui fala José Afonso. Heróis do mar, alegria. Se não for, passa a ser.
0: É isso o espírito. Obrigada, José.
3: Boa tarde, Elsa.
0: Olá.
3: Tudo bem?
0: Tudo bem.
3: Daqui é Vladimir Ribeiro. Epá, ouvindo bem isso, isso parece o circo de feras, os chutes. Parece. Não quer dizer que seja.
0: Pois.
3: Eu penso que é. Agora, se esse não é, diz-me tu, Elsa. Vá, muito boa tarde. Obrigado.
0: Obrigada, beijinho. Já vou dizer mais daqui a pouco.
4: Não vazio no excesso de consumo. Pam, pam, pam, pam. É óbvio que é chutes, malta. Então, chutes e pontapés. Licínio de Viana do Castelo, Coimbra e Almalaguês.
0: Uau! Já a Rafaela de Setúbal acha que é Baby One More Time de Britney Spears. Tem tudo a ver, não é? E agora, faltam 15 minutos para as 5 da tarde. Tem mais 3 minutos para enviar o seu palpite. Que música será aquela? 910-25-80-81.
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13: Ai, ai, ai, que está quase na hora.
14: Que música é esta?
13: Quase na hora de respondermos a esta pergunta. Primeiro, vamos só fazer mais uma passagem. Começa assim, e que música será esta?
15: Penso que sejam os Duran, Angry Like a Wolf, Elder de Gaia.
13: Obrigada, Elder, um beijinho.
16: Olá, ouvintes da M80, olá Elsa.
13: Olá.
16: Olha, eu hoje estou muito além, mas eu acho que parece-me anjos com a vida faz-me bem. Será?
13: Será, Andréia?
17: Pô, ninguém diz chutes e pontapés. Nossa. Não sei qual é o... A música.
13: Pois.
17: Mas eu sei que é chutes e pontapés. Abraço.
13: Beijinho, Ciro. Mas era importante saber qual é que era a música.
18: Olá, olá. A música é Gritos Mudos do Chutes e Pontapés. Da Ana e a Magali. Beijinhos.
13: Beijinho, é isso mesmo. Hoje, gritos mudos dos enormes chutes e pontapés no Que Música É Esta. Amanhã voltamos a jogar e eu conto com os seus palpites. 910, 25, 80, 81. É assim que se participa. Obrigada a todos os que participaram.

0: 6:03, boa tarde e bom regresso a casa. Já aí vem os Cars com Drive. Para já, vamos às notícias. Numa edição do Rui Tomás, e há dois homens soterrados em Porto Covo. Boa tarde, Rui.
1: Boa tarde. Dois trabalhadores ficaram soterrados esta tarde numa vala onde decorriam trabalhos de construção em Porto Covo, o Conselho de Sines. De acordo com a fonte da Proteção Civil do Alentejo Litoral, a Agência Luz, ainda não é conhecida a causa do acidente. No local estão quase 30 operacionais a ser apoiados por um helicóptero com base em Évora. Correm por esta hora as operações de resgate destes dois homens. E uma jovem de 23 anos morreu esta tarde afogada no rio Cava. Foi na zona de Barcelinhos, em Barcelos. Isto após alegadamente ter mergulhado de um açude. Trata-se de uma mulher de nacionalidade turca que foi resgatada já sem vida. Já arrancou a manifestação dos agentes da polícia desta feita no Porto. Será o primeiro de vários protestos programados para todo o país. Paulo Santos, da Associação Sindical dos Profissionais da Polícia, explica as razões destas manifestações.
2: O estado em que se encontra a Polícia de Segurança Pública, tempo de espera pelo cumprimento do acordo que foi celebrado em julho de 2024, e a direção da ASF, quando organizou e quando decidiu avançar para estes protestos, e face àquilo que é a realidade e o contexto em que estamos a viver, com autarcas a queixarem-se de falta de policiamento, com uma percepção de insegurança das populações, com comerciantes a queixarem-se de falta de efetivos, decidimos também abranger e alargar estes protestos, não só a polícias, mas também à sociedade civil.
1: A concentração partiu à meia hora do Comando Metropolitano da PSP e dirige-se à Câmara Municipal do Porto. Foram libertados sob fiança os cinco homens detidos por suspeita de tentativa de ataque terrorista a uma base militar no Reino Unido. Tratam-se de cinco cidadãos britânicos na casa dos 20 anos de idade, todos eles residentes na zona da Grande Londres. Confirmação feita pelo chefe da Unidade de Contra-Terrorismo Britânica. As investigações ao caso vão continuar. Estes cinco homens continuam sob suspeita, incluindo de uma possível ligação ao Irão. Candido Mota, as crónicas do Passageiro da Noite chega esta segunda-feira às livrarias, crónicas escritas ao longo das noites e madrugadas pelo radialista que morreu em maio e recolhidas pelas filhas. O prefácio é de João Luís Itro, que diz que o livro revela apenas uma pequena porção daquilo que Candido Mota escreveu.
3: Vamos todos revisitar essas crónicas que ele foi fazendo, e as filhas foram extraordinárias, cumpriram o seu desejo e, portanto, editaram este livro, que, como eu digo, é uma gota d'água em relação a milhares e milhares de crónicas que ele escreveu. Mas são todas muito saborosas e, sobretudo, estão escritas no português tal qual se devia usar.
1: Candido Mota, crónicas do Passageiro da Noite, é apresentado por esta hora na Biblioteca Espaço Cultural Cinema Europa, em Campo de Ourique, Lisboa.
0: Obrigada, Rui Tomás. São 6:05, mais uns minutos, e vamos ter com a Cláudia Macedo para saber como é que está o trânsito esta hora.
4: Elsa Teixeira, no regresso a casa da M80, até às 7 da tarde.
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1: Boa tarde, são 6h10, o trânsito esta hora na M80 é uma oferta Control Auto e Verisure. Já percebi, Cláudia, está muito intenso, não está?
2: Sim, está, e ficou mais demorado agora na Cril, no início, na ligação a Algés-Pinamanique, precisamente na chegada ao nó de Pinamanique, houve acidente e a partir do nó da A5 já está o trânsito acumulado. Melhorou à frente por causa desta situação, sem abrandamentos nos túneis e na pontinha, mas com a trânsito demorado outra vez na chegada ao Olival Basto, onde há também indicação de acidente. Abrandamentos no IC19, Amadora Queluz, na ligação entre Terceira e o Nó da Crele, segunda circular das Torres para as Calvanas e do Relógio em direção ao Campo Grande, mantém-se intenso para Cascais, quer pela A5, quer pela Marginal, mais demorado a partir da Cruz das Oliveiras na A5 em direção à 25 de Abril e a partir do Aqueduto no acesso à Avenida da Ponte. Há ainda intensidade também na parte final da Ponte Vasco da Gama, entre a área de serviço e a saída para o Montijo, ligação com a A33. Numa tarde complicada aplicada à norte na A28, a fila entre Parafita e Lavra em direção à zona de Modivas, ainda por causa de acidente que ocorreu nesta ligação da A28, Porto Viana, o trânsito muito demorado na Nacional 13, com muitos automobilistas a fazerem esta estrada como alternativa, e também a partir de Modivas e praticamente até Vila do Conde, o trânsito está muito demorado na estrada Nacional 13. Outros pontos no Porto, ainda com intensidade, são os dois sentidos da Avenida AEP, o final da Via Norte e da A3 em direção à circunvalação e à via de cintura interna, VCI de Bom Joia para A3 e de Francos para a Rábida, no sentido inverso entre Francos e as Antas, e há acidente na A44 na chegada ao centro de Vila Nova de Gaia. O trânsito está acumulado na ligação Freixo-Coimbrões a partir de Oliveira do Douro.
1: Obrigada, Cláudia.
2: Até já.
1: Isto é atenção redobrada. 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Amanhã volta a chuva, à tarde, principalmente nas regiões do norte e do centro, que de vez em quando cai aqui assim um bocadinho mais forte. A sul, chuva prevista para o litoral oeste e também para o Alto Alentejo. A temperatura máxima desce um bocadinho, a mais baixa está prevista para a Guarda, 20 graus, Ponta Delgada com 22, Bragança 23, Sagres 24, Viana do Castelo, Viseu, Porto Alegre, Lisboa, Setúbal e Faro a chegar aos 25, Braga, Aveiro e Vila Real com 26, Porto, Coimbra, Santarém, Sines com 27, Castelo Branco, Leiria e Funchal 28 e Évora e Beja com máxima mais alta, amanhã 30 graus.

Palpites por WhatsApp, se quiser guardar já o número 910-25-80-81. Mas já vamos ao jogo. Primeiro, que bela música para se ouvir esta hora no regresso a casa. Chama-se Drive, os Cars. Boa tarde.

0: Eu gosto muito desta música, mas isto é música para quem vai regressar a casa. Agora, quem vai a caminho do trabalho, tens que me dar assim uma coisa mais animada, que é para eu conseguir chegar ao trabalho muito mais bem disposta. Beijinhos.
1: Beijinho, Liliana. Vou já tratar disso daqui a pouco. Para já,
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1: Vamos jogar.
3: O que é que eu estou a pensar?
1: O desafio é mesmo esse, dizer-me o que é acha que eu estou a pensar. Eu vou dar pistas. Hoje estou a pensar num objeto. É um instrumento de sopro, mas se soprar não acontece nada. Isto quase parece uma adivinha. Portanto, um objeto de sopro, mas se soprar não acontece nada. E agora o que é que eu estou a pensar? 910-25-80-81. Momento karaoke agora, principalmente para quem vai a caminho do trabalho. Não é, Liliana? Esta já é mais animada. Aula dos Namorados e Sara Tavares com Solta-se o Beijo. Boa tarde.

0: Estrela dos Namorados e Sara Tavares no Regresso a Casa da M80 622. Estamos a jogar.
1: O que é que eu estou a pensar?
0: Este é o desafio, já dei uma pista, é um instrumento de sopro, mas se soprar não acontece nada. Diogo, o que é que eu estou a pensar?
2: Boa tarde, M80, fala Diogo Garcia do Entroncamento. Acho que seja uma gaita de foles, porque sopra, só enche a bolsa, mas depois é preciso apertar a bolsa para sair o som e tocar no instrumento devidamente. Acho que penso que seja uma gaita de foles. Obrigado.
0: Obrigada.
2: Boa tarde
0: eu.
2: A todos os ouvintes.
0: Obrigada e boa tarde.
3: Boa tarde, M80. Então hoje temos a gaita de foles. Excelente são os escoceses que nos faz transportar para as terras escocesas. Gaita de foles, ou então também transportar-nos para a Galiza. Abraço, Nuno Nascimento do Porto.
0: Obrigada, Nuno.
4: Boa tarde, Elsa. António Morteira da Silva de Sesimbra.
0: Olá.
4: Será que estás a pensar numa gaita de foles? Que não basta soprar, pois é preciso apertar o fole para realmente sair som. Será que é isso?
0: Será?
5: Olá, Elsa. Boa tarde.
0: Olá.
5: Eu aposto numa gaita de foles. Daqui é Telma.
0: Portanto, vai tudo para a gaita de foles. Muito bem. Então, e agora a segunda pista. Se calhar com esta, se calhar vai mudar de ideias. Bom, os mais baratos, os instrumentos de sopro mais baratos, são feitos de plástico colorido. E o formato faz lembrar assim um pequeno submarino. O que é que eu estou a pensar? 910, 25, 80, 81. Esta é dos No Doubt, chama-se Don't Speak. É de longe a música da sua vida.

0: Dos No Doubt, não é? Está a ouvir o Regresso a Casa da M80 e estamos a jogar.
1: O que é que eu estou a pensar?
0: Hoje é um instrumento de sopro, mas se soprar não acontece nada. E depois, a segunda pista, os mais baratos são feitos de plástico colorido.
2: Olá, M80.
0: Olá.
2: Boa tarde. Nono,
0: boa tarde.
2: De Cantanhedo. Dá-me a sensação que estão a falar de um trompete. Não basta soprar. Aliás, tenho uma técnica própria para conseguir produzir som. Boa tarde a todos e a todos os ouvintes e a vocês em particular por nos animarem os dias.
0: Ai, muito obrigada. Muito obrigada, Bruno.
3: Olá, M80, boa tarde. Aqui é o Bruno das Caldas da Rainha. É assim, eu desconfio que isso seja aqueles assopros que só os cães é que conseguem ouvir. Mas não, pela forma do submarino não estou a chegar lá.
0: Pois,
3: talvez seja.
0: Pois.
3: Fiquem bem.
0: Obrigada, beijinho.
4: Olá, M80. Eu acho que o instrumento de hoje é um kazoo. Que eu comprei uma vez nos chineses só para irritar a minha família lá em casa. E valeu muito a pena. Boa tarde, beijinho.
0: Beijinho, Teresa.
5: Olá, Elsa. Eu sou a Valentina, do Porto. Tu estás a pensar num caso. Um caso não se sopra, cantas lá para dentro. Será? Beijinhos.
0: Beijinho, Valentina. Era um caso. Amanhã, à mesma hora, voltamos a jogar.
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0: Já são 6:30, vamos lá espreitar o trânsito com a Cláudia Macedo. Alô, Cláudia, boa tarde.
1: Olá, Elsa, boa tarde. Mantém-se difícil a norte na A28 a partir da Prefita e em direção a Mindelo, por causa da situação de acidente. Está a obrigar a um corte de trânsito nesta altura e o trânsito mantém-se muito demorado nesta ligação da A28 Porto a Vila do Conde e a Nacional 3, obviamente, com muitos automobilistas a utilizarem esta estrada como alternativa. Está muito preenchida, praticamente então a partir de Modivas e até à zona de Vila do Conde, é um dos pontos mais complicados a norte nesta altura. Com dificuldades nos dois sentidos da Avenida AEP, na parte final da Via Norte e da A3 em direção ao Porto, a VCI entre Bom Joia e A3 e a partir da Perlada para a Rábida, no sentido inverso há abrandamentos a partir do Nó de Francos e até à passagem pela zona das Antas. Em Lisboa há também indicação de acidente na Autoestrada do Norte, no quilómetro 4 entre São João da Talha e a Bobadela, há trânsito condicionado em direção a Lisboa, há trânsito lento na Cril, na ligação Algés-Sacavém, houve acidente antes do nó de Pinamanique, a partir do nó da A5 o trânsito está demorado, depois mais à frente, já na parte norte, nos dois sentidos para o Olival Basto, mantém-se os abrandamentos. Também na segunda circular, do relógio para o Campo Grande e das Torres para as Calvanas, o IC19 entre o nó de Pinamanique e Alfragide, em direção a Queluz, e no sentido inverso há trânsito lento entre o Cacém e Terceira para fazer a ligação ao nó da Crel. Há trânsito intenso para Cascais entre Caselas e o estádio na A5 e a partir do Aqueduto em direção à Ponte 25 de Abril, do acesso da A5 a partir da Cruz das Oliveiras.
0: Obrigada, Cláudia. Até já. Deteste ser portadora de más notícias, mas amanhã à tarde chega a chuva, onde? Nas regiões do norte e do centro do país, mas também a sul, no litoral oeste e no Alto Alentejo. O vento também não vai ajudar, mais forte no litoral norte e centro e também nas terras altas, e conto também com uma pequena descida da temperatura máxima. Ainda assim, a mais baixa é de 20 graus e está prevista para a Guarda. Ponta Delgada chega aos 22, Bragança com 23, Sagres 24, Viana do Castelo, Viseu, Porto Alegre, Lisboa, Setúbal e Faro com 25, Braga, Aveiro e Vila Real 26, Porto, Coimbra, Santarém e Sines com 27, Castelo Branco, Leiria e Funchal chegam aos 28 graus e Évora e Beja com a máxima mais alta chegar aos 30 graus. E também consigo desse lado, muito obrigada e obrigada já agora a todos aqueles que alinham nos jogos aqui do Regresso a Casa, é sempre mais divertido assim. Temos Jorge Palma para começar, depois os Simply Reds e ainda o Freddie Mercury.

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Agora o Freddie Mercury com Love Kills. É de longe a música da sua vida. Boa viagem, seja a caminho de casa ou ainda a caminho do trabalho.

0: Boa tarde e bom regresso a casa com a M80. Faltam 12 minutos para chegarmos às 7 da tarde. Não sei se os miúdos vão ir no carro ainda esta hora ou se estão a ouvir a M80 noutro sítio qualquer. E se já ouviram a minha nova história, chama-se O Vendedor de Sonhos. Fala precisamente de sonhos, daqueles que se comem e também dos outros. 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E também, lá está a playlist da Wanda. Há uma nova edição para ouvir já daqui a pouco.
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13: Há clássicos que marcaram o arranque de carreiras que viriam a ser lendárias. Foi exatamente isso que aconteceu com Running Free, dos Iron Maiden, lançado em 1980. O tema fez parte do álbum de estreia da banda, Iron Maiden, e ajudou a dar a conhecer ao mundo aquele que viria a ser um dos maiores nomes da história do heavy metal. E a propósito, aqui fica uma curiosidade, Running Free foi uma das primeiras músicas deste estilo mais pesado a ser apresentada na televisão, no programa britânico Top of the Pops. Os Iron Maiden recusaram fazer playback, algo que era habitual no programa, e tocaram a canção ao vivo, ajudando a reforçar a sua reputação de banda rebelde e autêntica. Vamos ouvi-la agora. Aqui estão os Iron Maiden, logo no início, com Running Free, na minha playlist.

Os Iron Maiden na playlist da Wanda. É mais uma edição que vai parar ao Rei. É só ir lá procurar nos podcasts por a playlist da Wanda. E agora na M80, Eros Ramazzotti, Quanto Amor Eu Sei. Até às notícias. Boa tarde, faltam 3 minutos para chegarmos às 7. Bom regresso a casa.

0: já vem mais Jessie J com B.O.B. Chama-se Price Tag. Para já, avançamos para as notícias. Com o Rui Tomás, obviamente, e começamos pelo acidente em Porto Covo. Boa tarde, Rui.
1: Boa tarde. Foi encontrado o corpo de um dos dois trabalhadores que ficaram soterrados esta tarde nos trabalhos de construção de um hotel em Porto Covo, Conselho de Sines, confirmação feita em 80 por fonte da Proteção Civil do Alentejo Litoral. Ainda não foi declarado óbito, mas o corpo não apresentava sinais vitais. Continuam as buscas pelo segundo trabalhador. O corpo estará a 5 a 6 metros de profundidade. No local estão mais de 30 operacionais e um helicóptero para apoio médico, caso seja necessário. Não são conhecidas as causas deste acidente. O Chega acusa o Governo de estar a preparar um orçamento insensível. No final da reunião com o Ministro das Finanças para conhecer as linhas gerais do orçamento do Estado para o próximo ano, o líder parlamentar do Chega, Pedro Pinto, diz que Miranda Sarmento não quer baixar impostos.
2: É um orçamento que não baixa impostos. Nós questionámos, inclusive, se havia alguma possibilidade de baixar os impostos sobre os combustíveis, tão importantes para as pessoas que não conseguem ter gasolina e gasóleo para vir trabalhar e têm grandes dificuldades em vir trabalhar por causa disso. E aquilo que percebemos é que este governo não quer baixar esses impostos. Não quer baixar os impostos nem dos combustíveis, nem do IVA da restauração. Ou seja, tudo o que seja baixar impostos às pessoas para melhorar a vida das pessoas, Joaquim Miranda Sarmento não quer fazer.
1: De acordo com o líder parlamentar do Chega, o governo prevê um excedente orçamental de 0,2% no próximo ano e um crescimento da economia de 2%. O ministro das Finanças terá dito que tem uma margem de manobra de 100 milhões de euros para medidas dos partidos da oposição. Para esta hora terminou a reunião entre Miranda Sarmento e o Partido Socialista. Há mais uma reação às acusações a quatro pessoas no caso das gêmeas, que receberam o tratamento mais caro do mundo à altura. O antigo secretário de Estado da Saúde, Lacerda Salles, recusa a acusação e os crimes imputados. Em comunicado, os advogados consideram que os factos apurados no inquérito são inconclusivos. Entre os outros acusados estão o ex-diretor clínico do Hospital de Santa Maria, a mãe das gêmeas e o filho do anterior Presidente da República. Ora, Marcelo Rebelo de Sousa reagiu e considera que ninguém está acima da lei.
3: Primeiro, que nos termos da Constituição que nos rege, ninguém está acima da própria Constituição ou da lei. Segundo, que a Justiça, trata-se num caso de Justiça, é independente. Terceiro, que deve tratar de forma igual, em pé de igualdade, todos os cidadãos.
1: Os quatro são acusados de crimes de prevaricação, abuso de poder e, no caso da mãe das gêmeas, de burla qualificada.
0: Obrigada, Rui Tomás, e até amanhã, 7:04, mais uns minutos, e vamos espreitar o trânsito com a Cláudia Macedo.
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2: Olá, boa tarde. O trânsito esta hora na M80.

0: a Vila do Conde. Há algum trânsito também em ambos os sentidos da Avenida AEP, na via de cintura interna, passagem pela zona do Amial em direção à A3 com intensidade e também no percurso entre Francos e a Ponte da Rábida em ambos os sentidos. Em Lisboa, resolvido rapidamente uma situação de acidente na 25 de Abril, o trânsito Lisboa-Almada com a fila a partir do aqueduto, há abrandamentos para Cascais, quer pela A5, quer pela Marginal, o trânsito mais difícil na Marginal, na zona da Parede, porque houve acidente na ligação de Lisboa para Cascais e o trânsito está condicionado. Ainda com abrandamento IC19 na Amadora para Queluz, já resolvido o acidente em sentido inverso entre Sena, circulação normalizada, e ainda alguns abrandamentos a esta hora na segunda circular do relógio para o Campo Grande e das Torres de Lisboa para o radar do aeroporto.
1: Obrigada, Cláudia. Até amanhã.
0: Até amanhã.
1: 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Mesmo na correria diária, a sua casa está protegida 24 horas. São 7h10, amanhã prepare-se para um dia mais cinzento e com a chuva à tarde nas regiões do norte e do centro, mas também a sul. A sul chove no litoral oeste e no Alto Alentejo. A temperatura máxima desce um bocadinho, vamos dos 20 aos 30 graus. 20 é a máxima prevista para a Guarda, Ponta Delgada com 22, Bragança 23, Sagres 24, Viana do Castelo, Viseu, Porto Alegre, Lisboa, Setúbal e Faro a chegar aos 25, Braga, Aveiro e Vila Real com 26, Porto, Coimbra, Santarém, Sines com 27, Castelo Branco, Leiria e Funchal 28 e Évora e Beja amanhã com 30 graus de máxima prevista. Eu sou a Elsa Teixeira, prepare-se para uma nova edição de M80 Play e hoje uma bela viagem pelo universo da música pop.
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0: 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A edição é de Rui Tomás.
1: Boa noite. O PS lamenta que o governo não tenha um instrumento para apoiar portugueses em face ao aumento do custo de vida. Uma ideia deixada esta tarde pelo líder parlamentar do Partido Socialista, após a reunião com o Ministro das Finanças sobre o orçamento do Estado para o próximo ano.
2: Não dispõe de nenhum mecanismo, de nenhum instrumento de apoio às pessoas, em particular para o aumento dos combustíveis e para o aumento do custo do cabaz alimentar, que são hoje duas preocupações centrais dos portugueses.
1: Brilhantez, desde que o Governo espera que a inflação se mantenha em linha com 2026, ao chega, acusa o Governo de estar a preparar um orçamento insensível. O líder parlamentar, Pedro Pinto, diz que Miranda Sarmento não quer baixar impostos.
3: É um orçamento que não baixa impostos. Nós questionámos, inclusive, se havia alguma possibilidade de baixar os impostos sobre os combustíveis, tão importantes para as pessoas que não conseguem meter gasolina e gasóleo para vir trabalhar e têm grandes dificuldades em vir trabalhar por causa disso. E aquilo que percebemos é que este governo não quer baixar esses impostos. Não quer baixar os impostos nem dos combustíveis, nem do IVA da restauração. Ou seja, tudo o que seja baixar impostos às pessoas para melhorar a vida das pessoas, Joaquim Miranda Sarmento não quer fazer.
1: O governo prevê um excedente orçamental de 0,2% no próximo ano, um crescimento da economia de 2%. Entre 200 a 300 polícias manifestam-se esta tarde no Porto. Números do presidente da Associação Sindical dos Profissionais da Polícia M80, Paulo Santos, diz que a desmotivação é grande face aos incumprimentos do governo.
4: O sentimento de polícia é de insatisfação, de desmotivação, parece-me evidente. Aliás, nós estamos a falar de um contexto em que há um incumprimento de um acordo que foi celebrado em 2024, há mais de 2 anos. E os polícias sabem disso e perderam a confiança neste governo.
1: Os polícias em protesto na véspera de um encontro com o Ministro da Administração Interna. Foi encontrado o corpo de um dos dois trabalhadores soterrados esta tarde nos trabalhos de construção de um hotel em Porto Covo, Conselho de Sines. Confirmação feita em 80 por fonte da Proteção Civil do Alentejo Litoral. Continuam as buscas pelo segundo trabalhador. O corpo estará a 5 a 6 metros de profundidade.

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13: Boa tarde e boa viagem com a M80. Bem-vindo ao primeiro slowdown desta semana. A partir de agora e até às 11 na M80, de longe a música certa para fecharmos mais um dia, no caso o primeiro dia da semana. Portanto, agora é tirar o pé do acelerador, pelo menos metaforicamente, e ouvir os Pet Shop Boys daqui a pouco. It's assim, bora!

Os da Weasel e estes dialetos de tenura na M80. 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

0: Se eu fosse um dia te olhar, Pedro Abrunhosa, no final de 6 músicas seguidas. Esta aparecia na banda sonora do filme português Adão e Eva. Obrigada por ter vindo, eu sou a Paula Fialho, boa viagem com a M80, estamos no modo slowdown até às 11 e hoje é dia de fazer uma pergunta estúpida. Diz que sim, é o Ask a Stupid Question Day. E portanto, a pergunta onde estão os meus óculos, quando estão na sua cabeça, é perfeitamente legítima.
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1: 4 pessoas foram constituídas arguidas no caso das gêmeas que receberam tratamento com o medicamento mais caro do mundo à altura no Hospital de Santa Maria, incluindo a mãe das crianças, o diretor do hospital, o então secretário de Estado da Saúde e o filho do anterior Presidente da República. Marcelo Rebelo de Sousa reagiu e diz que ninguém está acima da lei.
2: Primeiro, que nos termos da Constituição que nos rege, ninguém está acima da própria Constituição ou da lei. Segundo, que a Justiça, trata-se de um caso de justiça, é independente. Terceiro, que deve tratar de forma igual, em pé de igualdade, todos os cidadãos.
1: Os 4 são acusados de crimes de prevaricação, abuso de poder e, no caso da mãe, de burla qualificada. Restou no dia em que regressaram as manifestações da polícia na rua, esta tarde no Porto. Paulo Santos, da Associação Sindical dos Profissionais da Polícia, explica as razões da manifestação.
3: O estado em que se encontra a Polícia de Segurança Pública, tempo de espera pelo cumprimento do acordo que foi celebrado em julho de 2024 e a direção da ASP, quando organizou e quando decidiu avançar para estes protestos, e face àquilo que é a realidade e o contexto em que estamos a viver, com autarcas a queixarem-se de falta de policiamento, com uma percepção de insegurança das populações, com comerciantes a queixarem-se de falta de efetivos.
1: Esta é a primeira de várias manifestações programadas para outras cidades do país ao longo das próximas semanas. E a partir desta segunda-feira o tempo muda. Patrícia Gomes, do Instituto Português do Mar e da Atmosfera, confirma que o verão acabou.
4: Ocorrência de precipitação nas próximas 3 semanas e em relação à temperatura, tudo indica que os valores de temperatura vão rondar o que é habitual para a época do ano. Portanto, em princípio, o verão terminou.
1: O outono chegou para ficar.
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6: Imagino que o dia tem um botão. Está a ver aquele botão que diz pausa? É esse. Carregue mentalmente. Está tudo. Está no slowdown. Seja muito bem-vindo até às 11. É na M80 que tem de longe a música certa para abrandar.

A Resistência, na M80, este Circo de Feras. Muito boa noite, estamos em Slowdown até às 11 e daqui a pouco há 6 músicas seguidas. A primeira é dos Outfield, Your Love, é uma grande malha da década de 80 e fala sobre, enfim, aparentemente esta é uma letra que foi criada para ser letra de canção. Não corresponde minimamente à realidade, mas quem canta faz entender que Josie, a namorada, está fora e que tem um ímpeto, digamos, físico por outra mulher. Há ali uma questão que é para além daquela que ele quer fazer parecer, que é, quer estar com ela fisicamente, mas por outro lado diz que precisa da companhia dela. Então há aqui uma grande red flag. Eu, se fosse a Josie, ficava preocupada. Ou se calhar não, porque é tudo inventado. Mas vamos ouvir os Outfield daqui a pouco. E eu lá

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1: Há clássicos que marcaram o arranque de carreiras que viriam a ser lendárias. Foi exatamente isso que aconteceu com Running Free, dos Iron Maiden, lançado em 1980. O tema fez parte do álbum de estreia da banda, Iron Maiden, e ajudou a dar a conhecer ao mundo aquele que viria a ser um dos maiores nomes da história do heavy metal. E a propósito, aqui fica uma curiosidade, Running Free foi uma das primeiras músicas deste estilo mais pesado a ser apresentada na televisão, no programa britânico Top of the Pops. Os Iron Maiden recusaram fazer playback, algo que era habitual no programa, e tocaram a canção ao vivo, ajudando a reforçar a sua reputação de banda rebelde e autêntica. Vamos ouvi-la agora. Aqui estão os Iron Maiden, logo no início, com Running Free, na minha playlist.

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Entregues mais 6 músicas seguidas na M80 com o GNR e com esta Morte ao Sol. E agora, segunda-feira, se não te importas, obrigada pelo esforço, é por ali, podes ir. Nós ficamos bem, ficamos na M80, neste slowdown e a recuperar emocionalmente com aquilo que importa. 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Daqui a pouco há a Tina Turner, obrigatória, na M80 com The Best. E depois, por alguma razão, também há mais.

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damos os parabéns à cantora norte-americana Jennifer Rush, filha de um cantor de ópera e de uma pianista. Até parecia mal se não tivesse seguido uma carreira na música. E bastante icónica, graças ao sucesso estrondoso dos anos 80, The Power of Love. Aliás, foi graças a esta música que entrou para o Guinness, como o single mais vendido de sempre por uma artista a solo na história do pop britânico. Há mais música, né?

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0: duas represas na M80, esta feiticeira. É o final das seis músicas seguidas, continuação de uma boa noite, boa viagem, se é o caso. Eu sou a Paula Fialho e estou agora praticamente saída. A partir das 11 chega o Nelson Miguel para aquela imperdível edição do M80 Ballads. Deixo antes disso o Whitesnake, daqui a pouco o You I'll Go Again e depois também, por alguma razão, os Beatles. Hey Jude!
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Neste dia, em 1968, os Beatles chegavam a número 1 na tabela de singles dos Estados Unidos com Hey Jude, e por lá ficariam 9 semanas. Entre os fãs dos Beatles, é provavelmente a música que reúne mais consenso. Foi escrita por Paul McCartney para o filho de John Lennon e nasceu ao volante, sem papéis nem instrumentos musicais. Inicialmente dizia Hey Jules, mas depois foi alterada para Hey Jude, porque soava melhor. Há mais

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É de música certa que precisa nesta viagem da casa? Então está no sítio certo. M80 Ballads. Eu sou o Nelson Miguel e fico consigo até às 2h.

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